0: Dr. Irã, do Progressistas de Roraima, defendeu o aumento das penas como forma de proteção à integridade dos trabalhadores.
1: Eles terminam recebendo toda essa carga, às vezes de incompreensão, às vezes de agonia das pessoas quando procuram atendimento no Sistema Único de Saúde, e muitas vezes, por sobrecarga de trabalho, essas pessoas são submetidas a esse tipo de constrangimento.
0: Como foi alterado no Senado, o texto voltará à Câmara dos Deputados para a nova análise.
2: Avançou no Senado o projeto que endurece a punição para adultos que utilizam crianças e adolescentes na prática de crimes.
3: A proposta inclui no Código Penal uma nova circunstância agravante para aumentar a pena de quem explora menores na ação criminosa. Repórter Bruno Lourenço.
4: O projeto altera o artigo 62 do Código Penal para estabelecer que a pena de um crime será agravada sempre que o agente cometer a infração com a participação de um menor de 18 anos. A medida, explicou o relator, senador Wilder Moraes, do PL de Goiás, visa combater uma prática recorrente de organizações criminosas e delinquentes adultos que aproveitam a inimputabilidade penal e recrutam adolescentes para execução de roubos ou transporte de drogas e armas.
5: Ao estabelecer uma penalidade mais severa para aqueles que se valem de menores em suas ações criminosas, o Estado envia uma mensagem clara: explorar a vulnerabilidade jurídica e social de adolescente não serão tolerados. Esses agravantes funcionariam não apenas como punição, mas também como medida preventiva, desincentivar adultos e envolverem jovens em atividades ilícitas.
4: A proposta seguiu para a Comissão de Constituição e Justiça.
2: Senadores da Comissão de Direitos Humanos aprovaram também o aumento da pena para quem comete estelionato contra mulheres em relacionamento afetivo.
3: A proposta ainda inclui golpes amorosos pela internet. Repórter Patrícia Oliveira.
6: A pena do crime de estelionato, que é de 1 a 5 anos de reclusão e multa, poderá ser aumentada de 1/3 até o dobro, quando o golpe for praticado contra mulher, em contexto de violência doméstica e familiar ou de relação íntima de afeto. A proposta da senadora Damaris Alves, do Republicanos do Distrito Federal, aprovada na Comissão de Direitos Humanos, busca combater o chamado estelionato amoroso, quando o golpista conquista a confiança da vítima ou simula um relacionamento para conseguir dinheiro, bens ou outras vantagens financeiras. A regra também vale para relacionamentos mantidos exclusivamente pela internet, em redes sociais, aplicativos ou outros meios digitais. O projeto recebeu parecer favorável do relator, senador Hermes Klan, do PL de Santa Catarina.
7: O estelionato sentimental é uma violência que vai muito além do prejuízo financeiro. Ele destrói a confiança, a dignidade e a segurança emocional das vítimas, especialmente das mulheres.
6: O relator também substituiu a expressão relação amorosa por relação íntima de afeto, termo já adotado pela Lei Maria da Penha. A proposta segue para a Comissão de Constituição e Justiça.
2: E aplicativos de relacionamento podem passar a ser obrigados a informar sobre doenças sexualmente transmissíveis.
3: É o que determina um projeto aprovado hoje pela Comissão de Ciência e Tecnologia. A reportagem é de Márcio Maturana.
8: Informações sobre doenças sexualmente transmissíveis deverão ser claras, objetivas e didáticas em todos os aplicativos e plataformas de relacionamento, segundo o projeto aprovado pela Comissão de Ciência e Tecnologia, que segue para a votação final na Comissão de Assuntos Sociais. Será uma conscientização sobre sintomas, riscos à saúde, formas de transmissão, medidas de prevenção e possibilidades de tratamento, como informou o senador Esperidião Amin, do PP de Santa Catarina.
9: A plataforma digital, a internet, passou a ser um instrumento de intermediação de, digamos, de troca de mensagens afetivas, e daí há um passo seguinte de um relacionamento mais íntimo. Portanto, essa medida preventiva vem socorrer a sociedade num momento em que este meio de intermediação passa a ser mais popular.
8: Amin leu o relatório do senador Everton, do PDT do Maranhão, que incluiu 4 emendas ao projeto apresentado pelo senador Fabiano Contarato, do PT do Espírito Santo. Uma das emendas busca evitar um excesso de notificações que possam reduzir a efetividade da medida. Outra impede que os avisos possam ser bloqueados nas configurações das plataformas. A terceira emenda substitui a expressão sites e aplicativos de relacionamento pela denominação aplicações de internet destinadas à intermediação de relacionamentos ou de encontros. E a quarta emenda obriga as plataformas a divulgarem relatórios periódicos sobre alcance, engajamento e efetividade dos avisos, sempre preservando os dados pessoais dos usuários.
2: O Senado aprovou um projeto que prorroga a autorização para que recursos do FGTS sejam aplicados em linhas de crédito específicas.
3: A medida poderá ser aplicada a entidades hospitalares, filantrópicas e a instituições sem fins lucrativos atuantes no âmbito do SUS. Repórter Douglas Castilho.
10: Implementada em 2019, essa política viabilizou até o ano de 2022 um total de R$3 bilhões a cerca de 140 hospitais filantrópicos. Os recursos são usados para que essas instituições substituam suas dívidas mais caras e imediatas por crédito a ser pago no longo prazo com juros menores. Médico, relator da proposta, senador Nelsinho Trade, do PSD de Mato Grosso do Sul, defendeu a medida relembrando sua atuação na Santa Casa de seu estado.
11: Lá no meu estado, a Santa Casa é a quarta maior do Brasil. Eu trabalhei 17 anos lá e eu posso ver dia após dia a dificuldade daquele hospital e manter o bom atendimento.
10: O projeto também alcança as instituições sem fins lucrativos que atuem no atendimento de pessoas com deficiência. Pelo texto que segue para a sanção presidencial, fica suspensa a cobrança de eventual tributo de instituição filantrópica suspeita de não cumprir os requisitos de imunidade até decisão final de processo administrativo instaurado para esse fim, independentemente da data de ocorrência do fato gerador.
2: E o atendimento pré-hospitalar feito pelos corpos de bombeiros militares poderá receber mais recursos. O Senado aprovou um projeto que autoriza o uso de emendas parlamentares para financiar esse tipo de serviço nas ações públicas de saúde.
3: Com a mudança, estados e municípios poderão destinar verbas para a compra de ambulâncias, equipamentos, materiais e para a estruturação do atendimento prestado pelos bombeiros em situações de urgência e emergência. A legislação exige que pelo menos metade das emendas individuais sejam para a saúde. Pelo texto, apenas despesas que cumprirem requisitos a serem definidos pelo Ministério da Saúde poderão receber recursos de emendas. A indicação de emendas direcionadas ao Corpo de Bombeiros será facultada ao parlamentar. O texto base aprovado teve 65 votos a favor e 2 contrários. Com a edição de Paulo Groba e trabalhos técnicos de Eliseu Caires, o Jornal do Senado fica por aqui. Acompanhe agora as notícias da Câmara dos Deputados. Boa noite.
2: Boa noite e até amanhã.
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13: Câmara limita a possibilidade de recurso do Superior Tribunal de Justiça.
14: Audiência pública reafirma a defesa do limite de 20 anos para patentes.
13: Deputados divergem sobre votação do projeto que combate a misoginia.
14: Boa noite. Sargento Gonçalves, do PL do Rio Grande do Norte, critica o projeto sobre misoginia. O Congresso

0: A opinião de Jandira Fegali, projeto contra a misoginia não fere as liberdades de expressão, de fé ou de culto, asseguradas pela Constituição. Para ela, incitar a violência contra as mulheres é um crime grave que precisa ser combatido em todos os ambientes, inclusive nas redes sociais.
1: Alencar Santana, do PT de São Paulo, repudia a fala de colegas da oposição que, segundo ele, desmerecem a pauta de proteção feminina. O deputado alerta que o Brasil vem observando índices elevados de feminicídio.
0: De acordo com Alencar Santana, discursos de parlamentares que menosprezam as mulheres legitimam novas formas de agressão. Para o parlamentar, agressores e feminicidas devem ser punidos com rigor.
1: Benedita da Silva, do PT do Rio de Janeiro, refuta argumentos religiosos usados contra a proposta que criminaliza a misoginia. Segundo a deputada, o projeto é uma resposta ao aumento da violência contra as mulheres.
0: Benedita da Silva lamenta a falta de um diálogo produtivo com a oposição sobre a pauta feminina. Para a parlamentar, criminalizar a misoginia é uma medida essencial para poupar vidas e defender a dignidade das famílias brasileiras. 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
2: Justiça.
1: A Câmara dos Deputados aprovou um filtro para recursos possíveis ao Superior Tribunal de Justiça. A repórter Daniele Lessa explica como deve funcionar.
3: A Câmara dos Deputados aprovou o projeto que regulamenta uma nova regra para análise de recursos especiais enviados ao Superior Tribunal de Justiça, o STJ. O projeto foi apresentado pelo senador Davi Alcolumbre, do União do Amapá, e altera o Código de Processo Civil. O recurso especial é usado quando uma das partes de um processo pede ao STJ que examine se uma decisão judicial aplicou corretamente uma lei federal. Pelo texto aprovado, quem apresentar esse tipo de recurso terá que demonstrar que a questão discutida é relevante do ponto de vista econômico, político, social ou jurídico e que o caso ultrapassa o interesse apenas das partes envolvidas no processo. Na prática, o objetivo é permitir que o STJ concentre seus julgamentos em temas mais importantes para a interpretação das leis federais e não apenas em casos individuais sem maior impacto. Relator da proposta em plenário, o deputado Ranieri Paulino, do Republicanos da Paraíba, defendeu que o novo filtro ajuda a racionalizar a análise de recursos e melhora a eficiência da justiça.
4: Justiça tardia não é justiça. Só esse ano, o STJ recebeu mais de 260 mil processos. Será que isso facilita a avaliação e as decisões do STJ ou cria ainda mais dilatação de prazo para as partes que querem uma solução jurídica?
3: Segundo o relator, o acesso à justiça não ficará comprometido, pois para que o STJ deixe de analisar um recurso por falta de relevância, será necessária a manifestação de 2/3 dos integrantes do órgão responsável pelo julgamento. Quando a relevância for reconhecida, o relator poderá suspender em todo o país o andamento de processos individuais ou coletivos que tratem da mesma questão. Essa suspensão poderá durar 6 meses, com prorrogação por mais 6 meses, se houver necessidade de audiência pública ou participação de terceiros no processo. Deputados ligados ao PT, PCdoB e PSOL votaram contra o projeto, argumentando que a mudança prejudica os mais pobres, sendo benéfica apenas para quem tem recursos para contratar grandes escritórios de advocacia, como disse o deputado Chico Alencar, do PSOL do Rio de Janeiro.
5: Quem não tem recursos para contratar grandes bancas vai ficar prejudicado. Isso aqui não é justiça para os pobres. Os direitos sociais, previdenciários, consumistas, dos pequenos.

0: políticas públicas em geral podem ter dificuldade nesses recursos.
1: O deputado Pedro Czai, do PT de Santa Catarina, defendeu que o texto fosse alterado para permitir que continuem sendo aceitos recursos que tratem de direitos fundamentais ou coletivos, ações de execução penal e ações que envolvam grupos com mais de 1000 pessoas, mas o plenário rejeitou essa sugestão. O projeto que regulamenta o critério de relevância para recursos especiais ao STJ será enviado para a sanção presidencial e pode virar lei. Da Rádio Câmara de Brasília, Daniele Lessa.
2: Eleições. O Tony de Paula, do PSD do Rio de Janeiro, critica a condução política de Flávio Bolsonaro. O deputado acredita que o senador assumiu o risco de expor o ex-presidente Jair Bolsonaro a novas restrições judiciais ao divulgar uma carta escrita por seu pai.
3: O parlamentar avalia também que a atitude consolidou Flávio Bolsonaro como porta-voz do pai, evidenciando uma disputa pela liderança do campo conservador. O Tony de Paula defende que a direita busque uma alternativa política para as próximas eleições.
2: Saúde.
4: Participantes de audiência na Câmara dos Deputados defenderam a manutenção do limite de 20 anos para patentes para garantir acesso à saúde. A repórter Noelle Nobre acompanhou o debate.
5: A Comissão de Defesa do Consumidor da Câmara dos Deputados realizou uma audiência pública para discutir a manutenção do prazo de 20 anos para a vigência de patentes no Brasil. O debate reuniu representantes do governo e da indústria nacional que defenderam que o limite atual, contado a partir da data do pedido, é necessário para a sustentabilidade do SUS, o Sistema Único de Saúde, e para a competitividade de medicamentos genéricos e biosimilares. O presidente da Comissão de Defesa do Consumidor, deputado Clodoaldo Magalhães, do PV de Pernambuco, lembrou que existem projetos de lei no Congresso que buscam restabelecer mecanismos de extensão de prazos que haviam sido extintos pelo Supremo Tribunal Federal em 2021. O parlamentar reforçou que a inovação deve estar associada ao acesso à saúde pela população.
6: Toda essa inovação para que vai servir se não a vida humana? Então, os custos dos sistemas de saúde não vão enfrentar esses custos de patentes a este tamanho.
5: Clodoaldo Magalhães disse agora aguardar a sanção do projeto de lei que garante a autonomia do Brasil na produção de medicamentos, vacinas, equipamentos e insumos médicos. A proposta, já aprovada pela Câmara e pelo Senado, cria a Estratégia Nacional de Saúde. Da Rádio Câmara de Brasília, Noelle Nobre.
2: Ciência e tecnologia.
3: Inácio Arruda, do PCdoB do Ceará, defende o fortalecimento da ciência e das instituições de pesquisa. O deputado destaca ainda a contribuição dos pesquisadores brasileiros para áreas como saúde, energia, agricultura e tecnologia.
4: Além disso, Inácio Arruda convida pesquisadores, estudantes e cidadãos a participarem da reunião anual de número 78 da Sociedade Brasileira para o Progresso da Ciência. Ele informa que o evento da SBPC vai acontecer em Niterói e deve reunir instituições de pesquisa de todo o país.
2: Transportes.
3: Comissão aprova autorização para pessoa com deficiência visual usar óculos biópticos para obter carteira de motorista. A repórter Paula Bittar nos conta como funcionam esses aparelhos.
7: A Comissão de Constituição e Justiça da Câmara aprovou uma proposta que autoriza pessoas com deficiência visual a utilizarem tecnologias assistivas, como óculos biópticos com lentes telescópicas, no processo de obtenção da Carteira Nacional de Habilitação, a CNH. Os sistemas biópticos combinam os óculos normais com um pequeno sistema telescópico. Enquanto a lente dos óculos fornece à pessoa a visão geral do ambiente, o telescópio a auxilia na rápida localização de detalhes. O dispositivo pode ser fabricado para um ou para ambos os olhos. O texto estabelece que o Conselho Nacional de Trânsito, CONTRAN, deverá regulamentar o uso desses equipamentos no processo de habilitação de candidatos. O relator na CCJ, deputado Alfredo Gaspar, do PL de Alagoas, Alagoas. Ressaltou que o projeto se harmoniza com o sistema constitucional de proteção e promoção dos direitos das pessoas com deficiência. Ele também disse que a proposta está de acordo com a Convenção Internacional sobre os Direitos das Pessoas com Deficiência e seu protocolo facultativo, que integram o ordenamento brasileiro com hierarquia equivalente à de emenda constitucional.
8: Isso é uma harmonização de convenção com a Constituição e o Estatuto da Pessoa com Deficiência, dando garantias e direitos para que elas possam acessar meios de transporte e terem direito a conduzir esses meios de transporte mediante o uso desse óculos bioóptico, que nada mais é do que uma lente especial que tem uma profundidade maior, é tipo um binóculo olhando para determinado aspecto do óculos, para que possa ter uma acuidade maior visual.
7: O projeto que autoriza pessoas com deficiência visual a utilizarem tecnologias como óculos biópticos com lentes telescópicas no processo de obtenção da carteira de motorista já pode seguir para análise do Senado, a menos que haja recurso para votação antes pelo plenário da Câmara. Da Rádio Câmara, de Brasília, Paula Bittar.
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10: Trabalho.
4: O governo defende projeto que prorroga a vigência de acordos e convenções coletivas de trabalho até nova negociação. Entenda na reportagem de Silvia Munhato.
11: Em audiência na Comissão de Trabalho da Câmara dos Deputados, o governo defendeu o projeto que prorroga a vigência de acordos e convenções coletivas de trabalho até que haja nova negociação. É a chamada ultratividade. Esses acordos e convenções têm hoje vigência máxima de 2 anos. Antes da reforma trabalhista de 2017, a validade permanecia após o fim do prazo estabelecido, até que um novo acordo fosse firmado. Diante das manifestações dos sindicalistas presentes, a deputada Érica Cocai, do PT do Distrito Federal, autora da proposta, disse que vai solicitar ao presidente da comissão, deputado Marcos Tavares, do PDT do Rio de Janeiro, a definição imediata de um relator para o projeto.
12: Quando você tem conquistas, muitas vezes, ano após ano, conquistas de décadas, que estão incorporadas já no cotidiano do trabalhador e da trabalhadora, e essas conquistas passam a não vigir mais quando chega o processo de database, você estabelece um processo de pressão imensa.
11: Em 2022, o Supremo Tribunal Federal considerou inconstitucionais as decisões da Justiça Trabalhista a favor da ultratividade. O projeto que permite a validade de acordos e convenções coletivas após o seu prazo de vigência até que uma nova negociação seja feita, precisa ser aprovado na Comissão de Trabalho e na Comissão de Constituição e Justiça para ser enviado para o Senado. Da Rádio Câmara de Brasília, Silvia Minhato.
10: Meio Ambiente.
3: Deputados aprovaram urgência para um projeto que reduz a área de proteção do Pantanal de Mato Grosso. O repórter Antônio Vital explica a questão.
13: A Câmara dos Deputados aprovou o regime de urgência para projeto que susta a ampliação da estação ecológica de Taiamã, em Mato Grosso, localizada nos municípios de Cáceres e Poconé, no Pantanal. Decreto do governo publicado em março ampliou a área da reserva de 11 mil para 68 mil hectares, com base na importância ambiental da área e com o argumento de que não há conflitos de terra na região, que tem quase 70% de vegetação natural preservada. De acordo com o Instituto Chico Mendes de Conservação e Biodiversidade, o ICMBio, a estação ecológica possui um berçário de peixes vital para o Pantanal, é um corredor ecológico para espécies ameaçadas e está localizada em área alagável, sem atividade econômica consolidada. O projeto que susta o decreto de ampliação da área foi apresentado pela deputada Coronel Fernanda, do PL de Mato Grosso. Ela alegou que o aumento da área protegida ocorreu sem que os produtores rurais e a população local fossem ouvidos.
14: Essa reserva, ela já existia, ela é cuidada, ela é preservada pela população de Cáceres. E o governo federal, fazendo a sua mídia social, como sempre, dentro da sua ideologia, aumentou essa reserva, um tamanho inadmissível, sem trazer nada para ofertar à população, sem dar condições para aquela população continue preservando, sem dar condições para aqueles produtores que estão lá continuem fazendo o que eles sabem fazer bem, trazendo recurso e riqueza para o estado de Mato Grosso e para o Brasil.
13: Estações ecológicas têm uso restrito, não podem ser exploradas economicamente e são destinadas apenas a pesquisas e conservação. Nessas áreas estão proibidas atividades agropecuárias ou de turismo comercial. O regime de urgência permite que a proposta seja analisada diretamente no plenário da Câmara, sem passar pela análise das comissões permanentes da Casa. O deputado Tadeu Venere, do PT do Paraná, criticou o regime de urgência e justificou a necessidade de proteção do Pantanal, um dos biomas mais ameaçados do país.
15: O Pantanal é uma das áreas, se não a maior, uma das áreas, maiores áreas úmidas do mundo. Nós estamos vivendo uma crise climática sem precedentes e eu acredito que todos, mesmo aqueles que acham que a Terra é plana, sabem que a crise climática é algo que está acontecendo de fato. E nós ampliarmos áreas como essa, e houve o debate, e depois disso votarmos aqui um projeto que dispensa, inclusive, que nós possamos ouvir as comissões dessa casa, nos parece extremamente perigoso, precipitado e inócuo, até porque nós sabemos que haverá depois contestações.
13: Ainda não há data para votação no plenário da Câmara do projeto que susta a ampliação da estação ecológica de Itaiamã, no Pantanal de Mato Grosso. Da Rádio Câmara, de Brasília, Antônio Vital.
10: Desenvolvimento Regional.
4: Paulo Guedes, do PT de Minas Gerais, é favorável à criação da região integrada de desenvolvimento do litoral norte de Pernambuco e Paraíba. A ideia, segundo o deputado, é que União, estados e municípios se articulem para promover ações de desenvolvimento no local.
3: Paulo Guedes afirma que a criação da rede amplia também investimentos em infraestrutura e geração de empregos. Ele ressalta, por fim, que a integração favorece o planejamento compartilhado e a redução das desigualdades econômicas e sociais na região.
4: Termina agora o Jornal Câmara dos Deputados, produzido pela Rádio Câmara, com trabalhos técnicos de Wellington Teles, apresentação de Márcio Aquilissardi e Tércia Guimarães. Boa noite para você.
3: Uma boa noite, a Voz do Brasil volta amanhã.
10: 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Boa noite.

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4: Uma horas e 37 minutos.

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1: Sabe como surgiu o pão? O nascimento do pão está ligado ao surgimento da própria agricultura, há mais de 12 mil anos, quando plantas com grãos começaram a ser cultivadas. A cevada foi o primeiro cereal plantado pelo homem, e por isso, muitos consideram que era a matéria-prima dos primeiros pães. Mas foram os egípcios, em 1800 a.C., que descobriram como fazer um pão macio e saboroso.
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0: 22h24.
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4: Você sabia que o Moca é um dos mais saborosos tipos de café? É feito a partir de um tipo raro de grão. Ocorre quando apenas uma semente forma-se dentro do fruto do café. E o único grão concentra todo o nutriente da polpa do fruto, por não ter de reparti-lo com outro grão. Assim, fica com sabor mais concentrado e seu formato regular permite uma torrefação mais uniforme. Os mocas são conhecidos ainda como frutos machos ou caracóis.
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0: 22 horas e 51 minutos.
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9: Sabe como surgiu o pão? O nascimento do pão está ligado ao surgimento da própria agricultura, há mais de 12 mil anos, quando plantas com grãos começaram a ser cultivadas. A cevada foi o primeiro cereal plantado pelo homem, e por isso, muitos consideram que era a matéria-prima dos primeiros pães. Mas foram os egípcios, em 1800 a.C., que descobriram como fazer um pão macio e saboroso.
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0: 23:20.
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4: Você sabia que o Moca é um dos mais saborosos tipos de café? É feito a partir de um tipo raro de grão. Ocorre quando apenas uma semente forma-se dentro do fruto do café. E o único grão concentra todo o nutriente da polpa do fruto, por não ter de reparti-lo com outro grão. Assim, fica com sabor mais concentrado e seu formato regular permite uma torrefação mais uniforme. Os mocas são conhecidos ainda como frutos machos ou caracóis.
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0: te amo, tamo junto, meu irmão.
1: Eu acho que você tem que mandar aquela mensagem. Mas manda o que tá no seu coração.
2: Porque se fosse eu falaria.

0: Olá, muito bom dia, sejam todos bem-vindos a 99.1 Rádio Grande Rio FM, uma empresa do Grupo Moacir Andrade. Hoje é quinta-feira, dia 16 de julho de 2026. Aqui Luiz Dantas e traz para você mais uma edição do Bom Dia Grande Rio, que tem o melhor do forrozão das antigas. Esse clima vai seguir até as 6 da manhã. Das 6 às 9 tem informações, tem Grande Rio Notícias. Vamos então começar a nossa programação forrozeira.
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0: Tem Anjo Azul. Alfabeto.

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1: 5h27. Agora tem Limão com Mel. Pedido musical da Dona Iracema, lá na Coab. Aproveitar e mandar também pro meu amigo Ricardo, na rodovia, a L110, próximo.

0: Limão com Mel, Choro. Uma curiosidade dessa música. Essa música ela foi gravada pelo Fábio Júnior e fez parte do tema, foi tema, um dos temas da novela Gata com Mel, de 1985. Sabe quem é o compositor? É o próprio Fábio Júnior. É o Fábio Correia Airosa Galvão. Essa música é linda. O Limão como arrebentou aí na harmonia e colocou nessa música sanfona, solo de guitarra. Oxe, os caras arrebentaram. E o Batista Lima que canta demais. 5h32. Eu faturo, volto já já. Esse foi o pedido musical da dona Iracema.
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10: Cinco e 36, agora tem Banda Fascínio.

0: Brucelose ao vivo, Ânsia.
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0: Tá chegando mais uma por aqui. Nossa última de hoje tem Mel com Terra.

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0: Nesta quinta-feira, dia 16 de julho, dia da bem-aventurada Virgem Maria do Monte Carmelo, por nós conhecida como Nossa Senhora do Carmo, pedimos a sua intercessão nesta oração da manhã. E eu quero aqui novamente recordar a você, esta semana eu já disse, tomemos cuidado porque hoje há muitos conteúdos na internet em que, com inteligência artificial, manipulam o meu timbre de voz e a minha imagem para publicar vídeos que não foram gravados por mim. Alguns destes vídeos possuem orações até supersticiosas, outros são para aplicar golpes. A única campanha que nós fazemos é da construção da igreja e do Mosteiro Preciosíssimo Sangue. Eu vou novamente aqui repetir qual é o Pix. É o 43 9 91 48 57 67. Quando você faz a sua contribuição, na transferência bancária vai aparecer o nome Mosteiro Preciosíssimo Sangue. Nunca faça doações a terceiros. Faça diretamente na conta do mosteiro e eu garanto a você que cada centavo está sendo realmente aplicado na obra. Não faça contribuição para outras pessoas e estas se comprometem dizendo que vão repassar para o mosteiro. Muitas delas estão aplicando golpes. Tomemos cuidado. E assim, agora, alertados sobre esta questão tão delicada, vamos rezar com fé e esperança esta oração da manhã. Em nome do Pai, e do Filho, e do Espírito Santo. Amém. Que o Deus da esperança, que nos cumula de toda alegria e paz em nossa fé, pela ação do Espírito Santo, esteja sempre convosco. Bendito seja Deus, que nos reuniu no amor de Cristo. Assim unidos, ouçamos o Evangelho desta quinta-feira.
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0: Evangelho de Jesus Cristo segundo Mateus, capítulo 12, versículos de 46 a 50. Naquele tempo, enquanto Jesus estava falando às multidões, sua mãe e seus irmãos ficaram do lado de fora, procurando falar com ele. Alguém disse a Jesus: olha, tua mãe e teus irmãos estão aí fora e querem falar contigo. Jesus perguntou àquele que tinha falado: quem é minha mãe e quem são meus irmãos? E estendendo a mão para os discípulos, disse Jesus: eis minha mãe e meus irmãos. Pois todo aquele que faz a vontade do meu Pai que está nos céus, esse é meu irmão, minha irmã e minha mãe. Palavra da salvação. Glória a vós, Senhor. Nesta festa de Nossa Senhora do Carmo, o Evangelho nos fala do encontro de Maria, os irmãos de Jesus com ele. Sabemos aqui que a palavra irmãos, na cultura hebraica, se referia a todos os parentes próximos de Jesus. E é verdade que Jesus possuía muitos primos. Aqui então nós sabemos, Maria não teve outros filhos e nem São José. Jesus, ele é o filho único da Virgem Maria. Agora também um outro ponto. Parece que no Evangelho, Jesus despreza a sua mãe e todos os seus familiares aqui chamados de irmãos. Mas na realidade Jesus não está desprezando. Ele apenas está dizendo que não só aqueles que fazem parte de sua família pelo sangue, mas também todos os que fazem a vontade de Deus podem participar da família do Cristo, podem participar desta família de salvação. Então Jesus, ao afirmar que sua mãe e seus irmãos são todos aqueles que fazem a vontade do Pai que está nos céus, ele está dizendo, em toda a humanidade, aqueles que ouvem o anúncio do Cristo poderão fazer parte de sua família, poderão alcançar a salvação. Esta é uma certeza reconfortante. E hoje, especialmente, pedimos a intercessão da Virgem Maria para que saibamos nós viver em Cristo nosso Senhor, viver na família do Cristo, na família daqueles que foram conquistados por alto preço no alto da cruz. Que assim seja em nossa vida, que assim busquemos constantemente em nossa história de fé. Nós agora vamos rezar com você as orações deste dia, pedindo a intercessão de Nossa Senhora do Carmo pelas tuas intenções. Pai nosso que estais nos céus, santificado seja o vosso nome. Venha a nós o vosso reino. Seja feita a vossa vontade, assim na terra como no céu. O pão nosso de cada dia nos dai hoje. Perdoai-nos as nossas ofensas, assim como nós perdoamos a quem nos tem ofendido. E não nos deixeis cair em tentação, mas livrai-nos do mal. Amém. Ave Maria, cheia de graça, o Senhor é convosco. Bendita sois vós entre as mulheres, e bendito é o fruto do vosso ventre, Jesus. Santa Maria, Mãe de Deus, rogai por nós, pecadores, agora e na hora de nossa morte. Amém. Glória ao Pai, ao Filho e ao Espírito Santo, como era no princípio, agora e sempre. Amém. Jesus, manso e humilde de coração, fazei o nosso coração semelhante ao vosso. O Senhor esteja convosco. Ele está no meio de nós. A nossa proteção está no nome do Senhor, que fez o céu e a terra. O Senhor Jesus Cristo esteja contigo para te proteger. Esteja à tua frente para te conduzir e atrás de ti para te guardar. Olhe por ti, te conserve e te abençoe. Amém. E a bênção de Deus Todo-Poderoso, Pai e Filho e Espírito Santo, desça sobre vós e permaneça para sempre. Amém. Que nesta quinta-feira você permaneça na paz e na alegria que vem de Jesus. Abençoado dia para você e sua família.

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0: Olá, muito bom dia. 6 da manhã, 9 minutos. Quinta-feira, 16 de julho de 2026. Aqui Luiz Dantas e traz mais uma edição do Grande Rio Notícias. O seu programa informativo de todas as manhãs.
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0: Pela sua 99.1, a Rádio Grande Rio FM, uma empresa do Grupo Moacir Andrade. Seguiremos até as 9 com as informações de Penedo, de Alagoas, do Brasil e do mundo. Vamos então às manchetes, aos destaques de hoje do Grande Rio Notícias, que está só começando.
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0: Agora 6:10. Começamos com os destaques de Penedo. Contu debate melhorias na infraestrutura turística e define encaminhamentos para as demandas do setor.
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0: Nos pênaltis e jogando mal, Liga Desportiva Penedense. Liga Desportiva do Baixo São Francisco elimina o CSA na Copa Alagoas.
1: Grande Rio Notícias.
0: Câmeras flagram invasão e roubo à sede do Esporte Clube Penedense e suspeito foi identificado.
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0: E os destaques em nível estadual. Ministério Público de Alagoas determina que promotores e procuradores residam nas comarcas onde atuam.
1: Grande Rio Notícias.
0: Alagoas tem mais de 1.300 vagas garantidas no processo seletivo do FIES.
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0: Banco é condenado a indenizar idoso por empréstimo consignado fraudulento em Alagoas.
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0: E os destaques de Sergipe. Ministério Público Federal recomenda proteção a território de catadoras de mangaba na Barra.
1: Grande Rio Notícias.
0: Aracaju sedia debate nacional sobre o futuro e a inovação no turismo.
1: Grande Rio Notícias.
0: Abertas as inscrições para editais da rede de hortas sergipanas.
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0: E os destaques em nível nacional. Crédito do FGTS para Santas Casas é prorrogado até 2030.
1: Grande Rio Notícias.
0: Durigan pede ao Columbre cautela em promulgar PEC de agente de saúde.
1: Grande Rio Notícias.
0: Bolsonaro não sabia que carta seria publicada por Flávio, diz a defesa.
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0: Teremos estas e outras informações no decorrer do Grande Rio Notícias desta quinta-feira que está só começando. Agora são 6:13. Vamos agora com as informações da previsão do tempo.
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0: Vamos lá, tempo e temperatura, as informações sobre a previsão do tempo. E a gente começa falando daqui, de Penedo, da nossa terrinha, que neste momento registra uma temperatura de 21 graus. 21 graus com sensação térmica de 22 graus. Vento de 20 km por hora. A umidade relativa do ar está em 90%. A previsão do sol nascer foi às 5:45 e a previsão dele se pôr será às 17:19. Para Penedo hoje, sol com muitas nuvens durante o dia e períodos de céu nublado. Noite com muitas nuvens. A variação de temperatura fica com mínima de 21 e a máxima de 26 graus. Em Piaçabuçu, vento de 23 km por hora. Variação de temperatura, mínima de 23, máxima de 27 graus. Em Igreja Nova, vento de 17 km por hora. Variação de temperatura, mínima de 21, máxima de 26. Em Neópolis e Santana do São Francisco, As cidades vizinhas do estado de Sergipe apresentam as mesmas referências. Vento de 20 km por hora. Variação de temperatura mínima de 21 e a máxima podendo chegar a 26 graus. Agora são 6h15.
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0: Confirmando, 6 da manhã, mais 15 minutinhos. 3551-6600 é o nosso fone fixo e o nosso WhatsApp. Para você interagir com a gente, trazer suas sugestões, suas reclamações, parabenizar quem você achar que merece, aproveitar a tribuna do nosso programa, que está sempre ao seu inteiro dispor. No decorrer do Grande Rio Notícias, nós teremos os companheiros da agência Rádio Web, trazendo os destaques do Brasil e do mundo, as principais reportagens dos telejornais, os telejornais de Alagoas e de Sergipe, e também os destaques do Jornal Nacional, a edição de ontem, que traz, hein? Em mais uma virada emocionante no final, a Argentina elimina a Inglaterra e está na final da Copa. É a terceira decisão dos argentinos nos últimos 4 mundiais. Agora o país está a apenas um jogo do tetracampeonato mundial. E vai pegar a Espanha, né? Vai pegar a Espanha na final. A Espanha aposta no conjunto e na defesa praticamente impecável na final contra a Argentina. Hoje são 16 de julho. Nesta data, nós temos hoje a comemoração do Dia Mundial da Cobra. Hoje também é comemorado o Dia do Comerciante. Hoje também é dia de Nossa Senhora do Carmo. 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Manda aquele cheirão para as mamães, as vovós, as titias, aquela irmã mais velha, elas que acordam cedinho para cuidar da casa. Deixar tudo organizado para quando a família acordar já está tudo ok, né? Coisa boa, ter mamãe, ter vovó, ter quem cuida da gente, é bom demais, né? Mas não esquece não, família, todo mundo fazendo sua parte, chegando junto, ajudando a mamãe, pois ela não é escrava não, tá? Todos também têm sua responsabilidade no seio familiar. Abraçar você que é pai, aquele paizão de verdade, pai com P maiúsculo. Você que é bem mais que um pai, é um grande amigo dos seus filhos. Você que é bem mais que um esposo, é um grande companheiro da sua esposa. Você se enquadra nesse perfil? Então receba um abraço do nosso programa do Grande Rio Notícias. E você filhão, não esquece, hein? Honrar pai e mãe sempre, esse é o mandamento. Deve estar ali, ó, junto com você sempre. Não esquece disso, tá? Meus amigos alunos, olha a hora, hein? 6:20. Já se organizaram? O que é que tá faltando? Só tomar aquele cafezão que a mamãe fez? Então vai lá, perde tempo não. Toma seu café e depois, ó, pé na estrada, tá? Pra não chegar atrasado, não perder aula. Deixa eu aproveitar e mandar uma alusão para o meu amigo Barbosa e a sua filhona que vai já pra escola, né? A Brenda. Em nome da Brenda, a gente abraça todos os alunos. A Brenda lá do BV, lá no Bar Vermelho. Vamos nós pro 3551-6600. Vamos lá. Antes eu quero mandar abraçar pro meu amigo Nen, na rua da Aliança Liberal, ali é? Rua da Esperança, no bairro Santa Luzia. Meu amigo Nen e a sua esposa Elisângela. O Nen que tá mandando uma alusão para o Márcio Reis, né? Alô, Márcio, ó. Nen dizendo aqui, ó. Manda um alô para o Márcio Reis, homem de bem. Aquela alusão pro meu amigo Márcio Reis, meu amigo irmão, lá no centro, né? Ali é loteamento Pinheiro. Alô, dona Sônia, mamãe do Márcio, aquele abraço para a senhora. Altair de Pia Sabuçu tá por aqui, desejando bom dia para nós, aquele abração. Feliz quinta-feira para você também, Altair, com a paz de Deus. Dona Iracema, lá da Coab, também tá por aqui, desejando bom dia para nós. Que Deus nos conceda um dia cheio de bênçãos. Amém, querida, que assim seja para todos nós, sempre. Meu amigo Carlinhos Jacoreia, também tá por aqui, tá com a gente. Ele diz, ó, se forem injusto com você, permaneça fiel aos seus princípios. A semente é uma escolha, mas a colheita, aí todo mundo já sabe, né? Vai depender do que você escolhe para plantar, não é? O que é que ele diz aqui? Bom dia, família. Manda um alô para todos os moradores do bairro Nossa Senhora de Fátima e Areal, bairro Senhor do Bonfim, Cacete Armado. Aquele abraço do Carlinhos Jacoreia. Falou, meu querido. Aquele abração para você. Quem também tá por aqui é o Adilson, lá do bairro Vitória, rua Santo André. Bom dia, meu amigo. Aqui é Adilson. Manda um abraço para meus familiares e amigos. Um abraço ao amigo Zé Padeiro. Hoje é dia, né? Hoje tem canjica e tem munguzá, lá no cantinho da Josélia, do meu amigo Adilson. 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O negócio é a procura é grande. Seu Manuel Adalto, em Canoa de Baixo. Bom, e aí, seu Manuel, Luiz, tudo certo?
2: Hoje é 16.
0: Isso.
2: É, e ontem aqui teve muita da chuva, sabe?
0: Choveu, não foi, meu amigo?
2: Foi até pra noite.
0: Aqui também, viu? Ontem a previsão foi certeira. A previsão dizia que as chuvas iriam se intensificar na quarta-feira, de fato. A partir do meio-dia, então, deu uma. Se formou. Caiu um pé d'água lá para 1 da tarde aqui. Pronto, foi a tarde chovendo. 3 da tarde, tava chovendo. Fui assistir o jogo chovendo. Anoiteceu chovendo. Só não choveu, acho que é madrugada. Logo cedo, quando eu vim pra rádio, tava tranquilo, né? Não tinha chuva, não tinha formação nenhuma. Mas quem determina é Deus, não é? Ele é que sabe das coisas. Rita do Povoado Capela. Fala, Rita, tudo certo?
3: Bom dia, Luiz. Bom dia, Luiz. Que Deus abençoe o nosso dia, Luiz. Tenha um excelente dia e fica com Deus.
0: Amém. Pra todos nós, viu? Sempre. Aquele abração. Quem também tá com a gente... Deixa eu ver aqui, mensagem de quê? De voz, é?
4: Bom dia, Rádio Grande FM. Bom dia, Luiz Danta.
0: Bom dia.
4: O que fala é o Maceu aqui de Junqueiro, Luiz
0: Danta. E aí, Maceu, como é que tá, Junqueiro?
4: Maravilhoso, logo cedo.
0: Tudo na paz?
4: Às 5 da manhã.
0: Muito bem, querido.
4: Todo 24 horas ligado. Essa rádio maravilhosa.
0: Marcel gosta da Grande Rio, viu?
4: Eu tô à procura do Cotiamolo, já tá vários dias.
0: Ainda, rapaz, tá à procura, é?
4: Marcel aqui de Juqueiro, meu WhatsApp é 91106672. A moleque é interessada, entra aí no meu PV e queira um compromisso sério. Eu tô à procura há vários dias, Luiz.
0: Olha aí. Ó, Marcel, hein?
4: WhatsApp, entra aí.
0: Solteiro, viu? De Junqueiro ele, solteiro, tá procurando uma companheira, tá solteira, tá procurando relacionamento, entre em contato então com o Marcel. Marcel é nosso ouvinte lá de Junqueiro e tá nessa empreitada de conseguir uma grande companheira aí pra ele. O número dele é o 9110-6672, viu? Número de telefone e também o WhatsApp, 829-9110-6672, aquele abração, hein? Marcel de Junqueiro, nosso ouvinte. Zé Branquinho de Neópolis. Fala, Zé Branquinho, tudo certo por aí?
5: Bom dia, Luiz Dantas. Aqui quem fala é Zé Branquinho da cidade de Neópolis. Manda um alô aí pra tio Ilha, Hélio Carroceiro, toda a galera da rádio. E mandar um alô aí pros nossos apelidos famosos. Mandar um alô aí pro nosso amigo Pombinha, Prejuízo, Dente de Porcelanato, Chacrinha, Chico. Mandar um alô pra Zé de Baiba, Belmir, Pardal, Horácio. Mandar um alô pra Teiu, Catenga e toda a galera da região de Neópolis. Um abraço, tenha um bom dia aí. Tchau, tchau.
0: Valeu, meu querido. Aquele abração, Zé Branquinho. Quem mais está com a gente? Professora Lurdinha. Ó, faz tempo que a professora não fala comigo. Bom dia, Deus abençoe. Um excelente e abençoado dia, amém, querida. Pra senhora também, viu? Fica na paz de Deus, aquele abraço. Zé Padeiro, e aí, Zé, tá tudo certo?
6: Bom dia, Luiz. Tá franqueia, sou o Zé Padeiro. Vou mandar alô aí pros meus amigos aí. Mandar alô pro Carlos da Coreia. Vou mandar alô aí para o Edson de Cajunucuzá. Sou junto do Jardim América. Se mandar alô pro. Sou do Jardim América. Mandar alô aí pro São João da Macaxeira, Jéssica, Roberto, Maria de Potença. É o. Mestido Cemitério, Zé Maria do Cemitério, Duardinho do Cemitério. Dá alô pro seu Zé Ailton, rapaz. Vamos dar alô aí pro seu Lira do Peixe, que é meu amigo. Pato Broco, meu amigão. Zé da Dedé. Vou mandar aí um alô aí pra o Anjo, Zé Ivan e Genilson, lá do Oiteiro. Vou mandar alô aí, Luiz, pra o Cal, meu amigo, certo? Mandar um alô aí para as galeguinhas. Mandar um alô aí, Luiz. Para todos meus amigos aqui na cidade de Penedo. Tá certo? E um alô aí para o Guinho. Tá certo? Mandar um alô aí para o. Manda um alô para o Alisson, o Gugu, o Cássio, a Cássia. Meus filhos, tá certo? E estamos aí, viu? E manda um alô também, Luiz, aí para o Jean e o Valdir. O Gé lá da Embrapa e Valdir da Rua Nova, direita rádio. E o Reservaldo, conhecido por Pastel, tá certo? O Tonha, Louro e Romário, tá certo? E bom trabalho, meu amigo. Tchau. E o Chama na Bota, o Hélio Chama na Bota aí, viu? O Hélio, meu amigo, Chama na Bota. Chama, chama, chama, chama, chama.
0: Esse é Zé Padeiro, esse é desenrolado. Chama na Bota, vai vir agora, viu? Ó o homem chegando. Ó, ó ele por aqui. Vamos lá? Hélio Carroceiro.
7: Bom dia, Luiz, bom dia, Luiz, bom dia, Luiz. Chama na Bota, tamo junto, calceiro, topado, chapado, pedagogo. Já tô na lida, viu? Vamos embora, Chama na Bota. Balbo, vai, Santos, Santa Bel, mata, tanto, mata, dois, velho, um, velho, dois, cooperativa, um, cooperativa, dois. Esse bom curso, sai, velho, pedagogo, Chama na Bota. Alô, povo, vamos lá de Sergipe, tio Ilha, Zé Branquinho, dona Perola, do Dé, Chicão, Felipe, e o Ilha. Mas vamos embora, César, Thelma, esse povão que. Ane aí, que trabalha em própria, aí, vamos embora, Chama na Bota, tamo junto. Esse povão aí. Foi das Flores, Pacatuba, Serrão, Sergipe, esse estudante que era com o tio Ila, aí em Neópolis, as de Armanitora, voltando para Penedo. Vamos embora! Aí o motorista aqui dos Amarelos de Penedo, Alagoa, Armanitora, que era mais esse estudante de Penedo, Alagoa, é a Armanitora topada dos chapados, esses motoristas, o motorista do coletivo, que é a parte alta, a parte baixa de Penedo, Alagoa, Pita, alô, Pita, Chama na Bota, Gustavo, de Gustavo, topado dos chapados, e vamos embora, e Chama na Bota. Alô, meu amigo Val, sapateiro, topado, chapado, ó, volta, vamos buscar pé, Nada o pedreiro lá da cooperativa, nada o pedreiro lá do bebeiro do Barreiro. Alô, Fábio, de uma vez, porra, do Barreiro que curte essa área maravilhosa. Peneira da Lagoa, chão na bota, tamo junto. Calceiro topado, chapado, Peneira da Lagoa. Vamos embora, povão. A todos os carroceiros de Peneira do Alagoa, chão na bota. Chamando também, meu amigo. Antônio Silva, Vanciano, Marcação, Maricão, Manoel, Rodrigo, Milano, Vasconcelos, o Eude, o Alves Correia e o Valdo Fernando, o Eude. Esse povão que curta essa rádio maravilhosa de Peneira do Alagoas, chama agora. Esses que faz a rádio maravilhosa. Esse é o povão de Peneiro. Vamos embora, povão. Chama na bota. Tamo junto. Alô, meu amigo Ceal, da Ceal Guaxinim, gente da Escavadeira. Esse povão aí que mora em meus, são meus vizinhos aí. Topado, topado. Alô, meu amigo Rogério Sapo e família. Alô, Valdério. Chama na bota. Meu amigo Velho Vaqueiro, o Ailton aí. Esse povão que já merece Alagoa. Alô, meu amigo aí. É Tumar Azul. Na parte de baixo é do Maracu, parte alta. Minha amiga Lucila, que tem o serve bem na parte de baixo, na parte alta. Isso aí é doiteiro. Chão na bola, tamo junto, Chicão. Doiteiro, esse povão doiteiro, conhecido como Quilambola. Vamos embora, povão. Chama na bola, tamo junto. Alô, povão lá do céu. São José Mendes de Alagoa, chama na bota, povão. Meu amigo lá do Campo Redondo, meu amigo da Tulipa aí no Santa Luzia. E vamos embora e chama na bola, tamo junto. Alô, o meu amigo aí da Tapuranga aí. Alô, meu amigo. Paulo Firmino, Kevinho, o Vanho, esse povão que curte aí mesmo agora. E os demais que vêm do interior dirigindo esse ônibus aqui para Peneiro, esse povão aqui para Peneiro. E vamos embora e chama na bola, tamo junto. De 0 a 100, sem esquecer ninguém, povão. Calceiro tá mandando um abraço aqui, desse calceiro de Peneiro da Lagoa. Alô, meu povão, a chuva chove, moiando a face da terra. Nossa Senhora, me dê a mão. Alô, alô, meu Peneiro. Alô, onde está você? Eu fico aqui tão... Vamos embora, povão, chama na bola, tamo junto. Até amanhã, seu Senhor, de viramento, Deus é maravilhoso, Deus é verdade, a vida, Deus é maravilhoso, sem Deus nós não somos nada. E com Deus nós somos tudo, e chama na bola.
0: Esse é o L Carroceiro, hein? Nesse pique ele vai tomar o lugar do vulcão do Brasil, meu amigo Messias Santos. Vai narrar no seu lugar ele, hein, Messias?
8: Não me esqueço, meu...
0: São 6 da manhã, mais 31 minutos, agora é hora da gente faturar. Vou pro break e volto já já, sai daí não.
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15: Você sabia que o moca é um dos mais saborosos tipos de café? É feito a partir de um tipo raro de grão. Ocorre quando apenas uma semente forma-se dentro do fruto do café. E o único grão concentra todo o nutriente da polpa do fruto, por não ter de reparti-lo com outro grão. Assim, fica com sabor mais concentrado e seu formato regular permite uma torrefação mais uniforme. Os mocas são conhecidos ainda como frutos machos ou caracóis.
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6: Você sabia que para os budistas e hinduístas ortodoxos, a sexualidade é inconveniente? O sexo não é bem visto por desgastar energias. Em compensação, nos tantras budistas e hinduístas, a sexualidade aparece como fonte de energia espiritual, sob a condição de se conseguir dominá-la em vez de ser dominado.
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6: Você sabia que o Buda que conhecemos não se chamava realmente Buda? Buda, na verdade, é um título, uma qualificação, não um nome próprio. Quer dizer, aquele que sabe ou aquele que despertou. É um termo aplicado a pessoas excepcionais que atingem determinado grau de elevação moral e espiritual e se transformam em mestres de sabedoria. O Buda que conhecemos, fundador do budismo, chamava-se, na verdade, Siddhartha Gautama.
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3: Você sabia que o Buda que conhecemos não se chamava realmente Buda? Buda, na verdade, é um título, uma qualificação, não um nome próprio. Quer dizer, aquele que sabe ou aquele que despertou. É um termo aplicado a pessoas excepcionais que atingem determinado grau de elevação moral e espiritual e se transformam em mestres de sabedoria. O Buda que conhecemos, fundador do budismo, chamava-se, na verdade, Siddhartha Gautama.
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Já estamos de volta, 6h49. Vamos seguir com o Grande Rio Notícias e trazer os detalhes das informações relacionadas à nossa terrinha, à cidade de Penedo. Ó, hoje, em nosso programa, a gente vai bater um papo com o Wellington Mota, que é o maestro lá da Musical Penedense, atualmente é o vice-presidente da Musical Penedense. E a Musical vai estar completando hoje, né? Aliás, hoje vai estar não. Ela vai ter a sua comemoração no domingo. No domingo tem a comemoração dos 82 anos da Sociedade Musical Penedense, mas hoje, dia 16, a Sociedade Musical Penedense completa 82 anos de existência em nossa cidade. E o Wellington vai bater um papo conosco a partir das 8 horas da manhã. Vamos lá, 6h50. 6 da manhã, 50 minutos, faltando 10 minutinhos para as 7. Agora a gente traz as informações locais e depois eu volto a interagir com você no 3551-6600. E o CONTU debate melhorias na infraestrutura turística e define encaminhamentos para demandas do setor. O Conselho Municipal de Turismo de Penedo, CONTU, realizou reunião ordinária na sede da Secretaria Municipal de Turismo, Economia e Economia Criativa. Durante o encontro, os conselheiros analisaram demandas consideradas prioritárias para o turismo local e definiram os encaminhamentos que serão adotados junto às secretarias municipais responsáveis. Entre os assuntos discutidos estiveram a necessidade de melhorias relacionadas ao lixo urbano, as placas de identificação no Porto das Balsas e nas entradas da cidade e a sinalização da rocheira. Também foram analisadas e deliberadas as demandas remanescentes do exercício 2024-2025, além da apresentação de ofícios que serão encaminhados aos órgãos competentes para as providências necessárias. As reuniões do CONTU são essenciais e o trabalho em conjunto fortalece o planejamento e contribui para o desenvolvimento do turismo na cidade de Penedo. 6h52. E nos pênaltis e jogando mal, Liga Desportiva elimina o CSA na Copa Alagoas. Jogando em seus domínios, no estádio Dr. Alfredo Lee, a Liga Desportiva do Baixo São Francisco garantiu vaga na segunda fase da Copa Alagoas Sub-17-2026. Após empatar no tempo regulamentar por 0-0, a equipe tricolor penedense venceu o time azulino na disputa de penalidades por 10-9. Com fraca atuação individual de vários jogadores, como Nicolas, Cauã, Daniel, André, Joãozinho e Marcos Vinícius, os donos da casa foram eliminados em mais de 70% do confronto. Aliás, foram dominados em mais de 70% do confronto. Por outro lado, o zagueiro Keirson, o volante César, o meio-campista Gabriel e o atacante Juan, que entrou na segunda etapa, se destacaram bastante. Vale salientar e valorizar o forte espírito de superação dos comandados de Luizinho Maradona, que terminaram a partida com dois jogadores a menos, pois Cauã e Nicolas foram expulsos no tempo final. Faltando agora 7 para as 7, são 6h53. E câmeras flagram invasão e roubo à sede do Esporte Clube Penedense. A sede do Esporte Clube Penedense foi invadida na manhã do último sábado, dia 11 de julho, e diversos materiais utilizados na obra da concentração do clube foram levados. A ação criminosa ocorreu por volta das 5h40 e foi registrada por câmeras de segurança
instaladas no local. Entre os itens furtados estão 3 janelas, 6 basculantes, todos os chuveiros elétricos da estrutura,

0: da obra. O caso causa prejuízo ao clube justamente durante os serviços de construção e melhoria da concentração, espaço destinado a oferecer estrutura aos atletas do Esporte Clube Penedense. O pessoal não deixa em branco não, né? Malandragem aí, meu amigo. Tá fazendo o que quer e bem entenda, achando que vai ficar por isso mesmo, né? Mas não, né? Tem até imagem, no site aparece uma imagem congelada dessa figura que cometeu essa proeza. Mas o bicho foi esperto, viu? Ele foi com alguma coisa na cabeça, parece um capuz, sei lá, e enrolou alguma coisa no rosto como se fosse, parecesse uma balaclava. Mas segundo a diretoria do Esporte Clube Penedense, e já foi identificado. Agora são 6:56, 6:56, eu vou pro 3551-6600, nosso WhatsApp, já mandou sua mensagem para nós? Ainda não? Mensagem de texto, mensagem de voz aqui no 3551-6600, com as participações dos nossos ouvintes. Oswaldo, da família Buscapé, tá por aqui meu amigo Oswaldo, aquele abraço, hein, Oswaldo. Dário, lá da Coab, fala Dário, tudo certo? Manda as ordens.
1: Bom dia, Luiz. Bom dia, Luiz. Manda um alô pra Coab, Luiz. Manda um alô pra Ponta Mucina, Luiz.
0: Muito bem, Dário. Aquele abração, meu querido. Forte abraço pra você, toda a turma da Coab, a turma da Ponta Mucina, aquele abração. Dona Arlinda, manda mensagem de voz. E aí, Dona Arlinda?
2: Fazer reclamação. Do regional. Eu passei pelo posto de saúde. Do posto de saúde, a moça me caminhou pro complexo. Do complexo, a moça me caminhou pro doutor Raimundo. Eu fui pro doutor Raimundo, do regional. Quando eu cheguei lá, eu falei para as enfermeiras: disse, moça, é aqui que o doutor Raimundo consulta. Ela disse: não. Disse, mulher, eu já vi uma caminhada pelo complexo e do posto de saúde. Duas enfermeiras, nenhuma me indicaram. Diz que não era, começaram a ter mais comigo, eu perdi minha consulta. Foi no dia 21 do mês passado, minha consulta. Eu perdi minha consulta com o doutor Raimundo, por causa dessas duas enfermeiras. Eu já fui certinha do complexo. Eu fiz um exame com a doutora de lá do complexo e ela me encaminhou no mesmo dia para o doutor Raimundo. E eu fui, no dia seguinte, que ela marcou para o dia 21 do mês passado, eu fui diretamente para o regional, cheguei lá, tinha duas enfermeiras, eu apresentei o caminhamento que a doutora de lá do complexo me deu, e as duas enfermeiras não me deram informação, disseram que não era lá, teimou comigo, mandou eu ir passar no consultório do doutor Raimundo primeiro. Moça, o doutor Raimundo consulta aqui, agora eu só vim hoje porque está marcado para hoje. Não é que começou a teimar comigo, eu perdi minha consulta através dela. A pessoa tem que botar uma pessoa para trabalhar do regional, uma pessoa que sabe trabalhar, não as cavalas que não sabem trabalhar. Perdi minha consulta por causa dessas duas enfermeiras. Uma eu conheço, que ela é do povo de Sapego, ela trabalha aqui. E a outra eu não conheço. Por favor, eu quero que você diga para o prefeito, fale para o prefeito, que bote gente que sabe trabalhar, que sabe indicar as coisas direito às pessoas. Não as pessoas que não sabem trabalhar, que diz que é enfermeira e não sabe trabalhar, que não sabe aplicar nenhuma injeção. Bom dia.
0: Bom dia, Dona Linda. Ó, vou enviar o áudio da senhora para o pessoal do Hospital Regional para a gente saber o que está acontecendo. Agora, manda para mim a foto desse encaminhamento da senhora. O encaminhamento para o doutor Raimundo, que a senhora tem, né? E recebeu no complexo. Manda ele para mim, tá? Esse documento que a senhora tem. Manda junto com a foto também do seu cartão SUS. Manda para mim, tá? Eu vou conversar com o pessoal da direção da Santa Casa pra gente saber com relação a essa questão da senhora. Vamos lá, tem mais participações. 3551-6600. Quem é que tá por aqui? Diva, povoado de Itapuranga. Bom dia, Luiz. Que Deus abençoe você e todos da rádio. Amém. Que assim seja para todos nós. É, quem está por aqui é Dona Fátima, Vila Santa Clara. Fala, Dona Fátima.
3: Luiz, é a Fátima da Vila Santa Clara. Estou passando para... Tô passando para te desejar um bom dia.

0: E também, Luiz, queria parabenizar a escola onde era o antigo Caíque, a escola Maria Lucinda. Quero dizer aos professores e diretores que está de parabéns, viu? E também parabenizar ao prefeito Ronaldo pelo colégio que ele mandou construir para a gente. Está de primeiro mundo a escola, a EJA, de primeiro mundo mesmo. Parabéns a todos os diretores da educação, professores. Quero dizer que está de parabéns a escola. Linda. Estou fazendo o quinto período.
1: Muito bem. Parabéns então, minha querida. Tá no EJA, né? Coisa boa, não é? Valeu, Dom. Também quando for para reclamar, mande ver, viu? É só mandar aqui. Tem essa não. Quando o negócio estiver saindo do caminho certo, avisa também. Quem tá por aqui é Dona Maria José de Pia, Sabuçu. Oi, Dona Maria. Tudo certo?
2: Oi, Luiz. Onde choveu foi muito aqui, meu irmão. Vento. Foi vento, viu? Vento e chuva, graças a Deus. Da hora que você falou, disse que você que tava limpo, não foi? Mas tava formado ali na beira da praia, pra bandir lá pra baixo. Ah, depois se formou o tempo todinho, foi chuva, graças a Deus. E vento, mais chuva, mais vento do que chuva, meu irmão. Mas graças a Deus choveu. Não choveu essa chuvona toda não, sabe, Luiz? Que debaixo do pé das mangueiras, amanheceu tudo enxuto. Tudo enxutinho, as mangueiras não molhou não a chuva. Foi pouquinho a chuva, agora foi mais foi vento. Vento foi vento mesmo, hein? Não sei como caiu, não quebrou coqueiro. Tchau, Luiz, fica com Deus, Deus abençoe.
1: Amém, querida. É por aqui também. E a previsão hoje de ventos, né? Normalmente o vento aqui para Penedo, 8, 9, 10, 12 quilômetros. Hoje teve a previsão com ventos de 20, hein? E aí em Piaçabuçu, parece que 23 quilômetros por hora de vento para hoje, né? Quem também tá por aqui é o Maluquinho do Brega. O que é que ele diz? Uma ótima quinta-feira abençoada para vocês, amigos e familiares. São os votos do Maluquinho do Brega, de Penedo Alagoas. Aquele abraço. Divaci, bom dia, meu amigo Luiz. Tenha uma abençoada quinta-feira. Nada de resposta do exame, do retorno para reumatologista. Vou dar uma verificada. Acho que foi o encaminhamento que eu enviei para a secretária. Vou verificar no meu PV, tá? Ouvinte, mandar mensagem de voz. Vamos lá.
3: Bom dia, meu amigo Luiz Dantas.
1: Valdério. Fala, Valdério, tudo certo?
3: Nós, desde 5 horas da manhã, que estamos aqui na Travessura de Amião, na escuta. Eu, o Tonho, o da Medida, o Jupira,
4: a Raquel,
3: a Dilma, o Tonho, o nosso parceiro aqui. Todos nós aqui na Travessura de Amião, a sua escuta, viu? E deu um alô no Chama na Bota, deu um alô pro Zé Padeiro, pessoal Igreja Nova, tá certo? E Chama na Bota, chama, tamo na sua escuta, na Travessão de Amião, viu?
1: Falou, grande Valdério, esse é desenrolado, viu? Aí é engraçado que o Valdério, cada dia ele manda mensagem por um telefone. Tem uma empresa que tá vendendo telefone, né, Valdério? Cada dia você manda mensagem de um. Mandar um cheiro pra minha cunhada Rose, que está lá no povoado Pontal no povoado Céu, perto do Pontal do Peba, região de Piaçabuçu. Está nos acompanhando. Rose, se preocupe não, viu? Ele está aqui na minha frente. Não está por aí não, batendo perna. Aquele abração, minha querida. 7h13 eu vou faturar. Vou para o intervalo comercial, daqui a pouquinho a gente volta. Ó, já eu trago as informações relacionadas ao nosso estado, né? O Ministério Público de Alagoas, ele determina que promotores e procuradores residam nas comarcas onde atuam. E mais, Alagoas tem mais de 1.300 vagas garantidas no processo seletivo do FIES. E banco é condenado a indenizar idoso por empréstimo consignado fraudulento aqui em Alagoas. Estas e outras informações daqui a pouquinho após o intervalo comercial. 7h04, volto já.
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1: Estou por aqui, hein? 7:18. Tô tomando meu cafezinho. Tá um ventinho gostoso, né? Aquele ventinho fresquinho. E eu me aquecendo com o meu cafezinho sem açúcar, totalmente magrinho, né? Saboroso. Como é que tá o seu café por aí? Com açúcar? Você toma café com açúcar ou você toma açúcar com café? Diga aí pra mim. Se eu ficar aqui no cafezinho, eu não faço programa, né? Então vamos lá, mãos à obra. Depois manda pra mim, como é que tá aí o seu café? Você põe açúcar? Não põe açúcar? Você toma ele bem sequinho? Ou você põe um olhinho de coco, você põe canela? Canela é bom, viu? Pra controlar a glicemia. Você coloca o quê? Uma manteigazinha do sertão? Diz pra mim depois, tá? 7:19 agora, vamos lá, vamos com mais informações aqui no nosso programa. Deixa eu trazer a notícia com relação ao Ministério Público de Alagoas, que determina que promotores e procuradores residam nas comarcas onde atuam. O Ministério Público do Estado de Alagoas passou a exigir que seus membros residam na comarca ou na localidade onde exercem suas funções. A determinação consta em um novo ato normativo conjunto da Procuradoria Geral de Justiça e da Corregedoria Geral, publicado no Diário Oficial Eletrônico de quarta-feira ontem, dia 15. A norma regulamenta a obrigatoriedade prevista na Constituição Federal e revoga o ato anterior sobre o tema, estabelecendo critérios para que promotores e procuradores possam excepcionalmente morar fora da região onde trabalham. De acordo com o documento, a residência será considerada regular quando o membro do Ministério Público morar em qualquer município dentro da área de atribuição territorial do órgão de execução ou em cidade pertencente à mesma região metropolitana definida em lei. A autorização para residir fora dessa área só poderá ser concedida em situações excepcionais e dependerá de uma série de requisitos, como proximidade geográfica, ausência de prejuízo ao serviço, produtividade adequada, inexistência de sanções disciplinares recentes e cumprimento de metas institucionais. O ato estabelece ainda que a distância entre a residência autorizada e o local de atuação não devem ultrapassar 90 quilômetros dentro do território alagoano, salvo casos específicos avaliados pela Administração Superior do Ministério Público. Entre as situações que podem justificar a autorização estão questões relacionadas à segurança, saúde ou critérios que representem maior eficiência administrativa. Nesses casos, os pedidos deverão ser acompanhados de documentos comprobatórios, como relatórios do gabinete de segurança institucional ou laudos médicos. Os integrantes autorizados a morar fora da comarca também terão obrigações específicas, incluindo a manutenção da produtividade, comparecimento regular à unidade, cumprimento de plantões e disponibilidade para atender demandas urgentes. O descumprimento das regras poderá resultar na revogação da autorização e na abertura de procedimento disciplinar. O MP de Alagoas também deverá manter o cadastro atualizado dos membros autorizados e divulgar a relação nominal em seu site institucional. O ato determina ainda que membros que atualmente não estejam dentro de critérios estabelecidos terão prazo de 45 dias a partir da entrada em vigor da norma para regularizar a situação e fixar a residência na região correspondente à sede da promotoria onde atuam. A medida foi assinada pelo Procurador-Geral de Justiça de Alagoas, Leão Antônio Ferreira de Araújo, e pelo Corregedor-Geral do Ministério Público de Alagoas, Eduardo Tavares Mendes, com publicação no Diário Oficial Eletrônico na edição de número 1626. E Alagoas tem 1.300 vagas garantidas no processo seletivo do FIES. O Ministério da Educação, MEC, disponibilizou 1.311 vagas em Alagoas para interessados que querem adentrar instituições privadas de educação superior no segundo semestre de 2026 por meio do Fundo de Financiamento Estudantil, o FIES. As inscrições para o processo seletivo são gratuitas e estarão disponíveis no portal Acesso Único ao Ensino Superior até sexta-feira, amanhã, dia 17. De acordo com o Ministério, para participar da seleção, o interessado deve ter participado de pelo menos uma edição do Exame Nacional do Ensino Médio, Enem, a partir de 2010. Além disso, o candidato tem que possuir uma média igual ou maior que 450 pontos nas provas e não ter zerado a redação. O resultado será anunciado no dia 30 de julho. 7h25, Grande Rio Notícias, tem um oferecimento de Avícola Santa Clara. 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E um banco é condenado a indenizar idoso por empréstimo consignado fraudulento. Pois é, isso foi aqui em Alagoas. Uma instituição financeira foi condenada a pagar R$8.000 por danos morais a um idoso de 78 anos que teve descontos realizados em seu benefício previdenciário por um empréstimo consignado que afirmou não ter solicitado. A decisão, publicada na segunda-feira, dia 13, no Diário da Justiça Eletrônico, foi proferida pela primeira vara de Marechal Deodoro, em Alagoas. De acordo com o processo, o contrato envolvia um empréstimo de R$ 3.960,00 com previsão de pagamento em 72 parcelas de R$ 55,00. Ao todo, 62 parcelas foram descontadas da pensão do aposentado durante aproximadamente 5 anos. O idoso afirmou à justiça que nunca solicitou ou autorizou a contratação do serviço e registrou um boletim de ocorrência após perceber os descontos em seu benefício. A empresa alegou que o contrato era válido e que o valor havia sido depositado na conta do beneficiário. Porém, segundo o juiz Pedro Felipe Cardoso Mota Fontes, a instituição não apresentou provas suficientes para comprovar a regularidade da contratação. Na decisão, o magistrado apontou inconsistências nos documentos apresentados, como erros nos dados pessoais do aposentado, ausência de contrato original e falta do comprovante oficial de transferência do valor. Também foi identificada possível adulteração na assinatura atribuída ao idoso. Abre aspas, é possível constatar que a assinatura atribuída ao autor está visivelmente desalinhada com relação às margens do documento, sugerindo montagem digital, recorte e colagem, o que configura indício grave de adulteração documental, fecha aspas, destacou o juiz. Além da indenização por danos morais, a instituição financeira deverá declarar a inexistência da relação jurídica referente ao empréstimo consignado e devolver em dobro os valores descontados do benefício do idoso. Muito bem, pena que ele, após 5 anos, já 5 anos que estava o desconto acontecendo e que ele veio perceber, também que ele percebeu a tempo, acionou a justiça e a justiça foi favorável a ele. São 7h30, ó, 7h30 pontualmente. Eu vou pro 3551-6600 antes de faturar, de ir pro break. Quem é que tá por aqui? É o Edilson dos Correios, manda mensagem pra nós, não é? Ele diz, 3 palavras para a vida toda. Fé, para que tudo dê certo. Coragem, para vencer qualquer dificuldade. Deus, para ficar à frente de tudo. Amém, meu amigo. Aquele abração, hein, Edilson. Juliana, o que é que ela diz aqui? Bom dia, meu amigo Luiz, que Deus te abençoe, que tenha um ótimo dia, amém, que assim seja. Aqui é a Juliana e o Mano, né? Lá da Vila Matias, na rua Duque de Caxias, que também tá com a gente, vamos lá. Bom dia, Luiz, passe aí o zap do rapaz que quer arrumar uma namorada, certo? Aqui é Luzinete, é isso? Deixa eu ver. Aqui é Luzinete. Bom dia, Luiz. Aqui é Luzinete, do Vale do Marituba. Passe o zap do rapaz que quer arrumar uma namorada. Vou passar, viu? Cabra de Junqueiro. Tá procurando uma namorada, tá? Mas aí, já sabe, né? Tem que tomar cuidado, né? Tem que dar uma investigada, ver quem é a pessoa de fato, hein? Tem que ser capa de bem, né? Tem que ser pessoa que vale a pena, né? Sandoval do Madre, bom dia, meu amigo. Aqui é Sandoval do Madre. Que Deus abençoe o nosso dia, amigo. Amém. Para todos nós, sempre, hein, Sandoval? Valdete Sapucaia, lá de Pindorama, também tá aqui conosco. Aquele abração para Valdete, Harrison Sapucaia, toda a família. Forte abraço para vocês. Evânio Santos. Fala, Evânio. Tudo certo?
0: Olá, amigos Dantas, muito bom dia. Ótima quinta-feira. Eu gostaria de dar uma sugestão, Luiz, ao pessoal da Secretaria Municipal de Saúde. No dia 14, estive lá no Complexo da Saúde, no laboratório, fazer alguns exames, né, que o cardiologista passou. E o sistema de lá, Luiz, ele mudou. Você entra às 7 horas da manhã, recebe um tipo um ticket, né, que é uma fichinha lá, e fica esperando o seu número aparecer na televisão. É que você vai no guichê, no atendente, e depois vai fazer a coleta do sangue. Só que muita gente, é, Luiz, muitos, principalmente idosos, não sabem ler, não entendem. E a pessoa não explica. Ó, fica ali, fica na televisão, vai aparecer essa letra com o seu número, você vem para o guichê, do guichê vai para a coleta. É, principalmente idosos. Então acho que está faltando uma pessoa, por enquanto, pelo menos quando as pessoas vão se acostumando, explicando as pessoas. Ó, você daqui você recebe esse papel, fica olhando ali no monitor, depois volta para o guichê de novo, entrega a solicitação, eles vão entrar no sistema, depois a pessoa vai para a sala de coleta. É apenas essa observação. No mais, a todos uma abençoada quinta-feira, um forte abraço.
1: Falou, Evânio, aquele abração para você também, aquele abraço, meu querido. Dona Arlinda, mais uma vez com a gente.
2: O Márcio, agente de saúde, Márcio, agente de saúde, carregou.
1: Sim.
2: Carregou para lá. Carregou os caminhamentos de novo para remarcar. O Márcio,
1: certo,
2: agente de saúde, carregou os caminhamentos para remarcar.
1: Sei quem é, meu amigo Márcio, Márcio Monteiro, né? O agente de saúde da senhora, não é? Pronto, tá certo então. Já que ele vai fazer a remarcação, né? Mas eu já agora já são 7h34, eu vou entrar em contato agora com o pessoal lá da do hospital regional para saber, não é? Vou falar com o Sami, inclusive eu tenho até tô esperando uma resposta também do Sami de uma outra questão relacionada a um outro atendimento também. Aí eu já aproveito e vejo com ele essas duas situações. 7h35, a gente vai faturar, vou para o intervalo comercial e volto já com muito mais informações e a sua participação no 3551-6600. É já.
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7 da manhã, 41 minutos. 7h41. Vamos seguindo então com o Grande Rio Notícias. Você envia sua mensagem para nós lá no 3551-6600. Vai trazendo suas sugestões, suas reclamações. Parabeniza quem você achar que merece. Aproveita então a tribuna do nosso programa, que está sempre ao seu inteiro dispor. Depois a gente volta a interagir com você. Vai mandando sua mensagem para nós, tá? Já a gente volta a interagir com você. Vamos nós então, mais informações aqui no nosso programa. Deixa eu trazer a... Tem uma matéria relacionada à morte de um mototaxista, né? A Polícia Civil investiga homicídio de mototaxista ligado, segundo a PM, ao tráfico de drogas. A guerra entre facções criminosas continua provocando violência e insegurança em Coruripe, no litoral sul de Alagoas. Na terça-feira, dia 14, um homem identificado como Eric de Oliveira Costa foi assassinado a tiros em via pública diante de um grupo de mototaxistas em um crime que está sendo investigado pela Polícia Civil. Imagens registradas por uma câmera de segurança mostram o momento em que dois homens com os rostos cobertos e armados chegaram ao ponto de mototáxi. Em seguida, eles efetuam diversos disparos contra a vítima e fogem logo após a execução. De acordo com informações da Polícia Militar, Eric trabalhava como mototaxista, mas também seria integrante da facção criminosa conhecida como Tudo Neutro. Segundo a corporação, ele exercia a função de entregador de drogas, atividade conhecida no tráfico como aviãozinho. A principal linha de investigação aponta que o homicídio pode estar relacionado à disputa entre grupos criminosos que atuam na região. A suspeita é de que os autores do crime tenham ligação com a facção rival, Comando Vermelho. Após o assassinato, equipes policiais realizaram os primeiros levantamentos no local, enquanto o Instituto de Criminalística, o IC, e o Instituto Médico Legal foram acionados para os procedimentos periciais e recolhimento do corpo. A Polícia Civil segue investigando o caso para identificar os responsáveis e esclarecer a motivação do crime. Informações que possam contribuir com as investigações podem ser repassadas de forma anônima por meio do Disque Denúncia no telefone 181.

0: E a justiça leva a júri popular mãe e padrasto acusados de matar menino de 2 anos de idade. A justiça de Alagoas marcou o júri popular de Nicole Maria e Manuel Pedro Tavares de Souza, mãe e padrasto de Ravi Abraão Alves de Lima, de 2 anos, para o dia 19 de outubro. Os dois respondem por homicídio qualificado pela morte da criança encontrada sem vida em 13 de maio de 2025 no povoado Boca do Rio, em Riacho Doce, no litoral norte de Maceió. A denúncia apresentada pelo Ministério Público de Alagoas aponta que os acusados teriam agido em conjunto para matar o menino mediante meio cruel, em um contexto de violência doméstica e familiar. O crime foi denunciado com as qualificadoras de motivo fútil, uso de recurso que dificultou a defesa da vítima, pelo fato de se tratar de uma criança menor de 14 anos. Além da circunstância de Ravi ser descendente de uma das acusadas e conviver com ambos os réus. A criança morreu em decorrência de uma grave lesão no fígado. O laudo da Polícia Científica de Alagoas concluiu que o ferimento hepático foi provocado por um trauma, assim como apontou uma lesão nas costas. Trauma é uma pancada. Menininho, 2 anos de idade. Qualquer pancadinha pode matar, pode tirar a vida da criancinha. Agora, veja, gente, uma criancinha, um bebezinho, 2 anos de idade. A mãe participou junto com o padrasto na morte dessa criança. E os dois, eles irão à júri popular. Lamentável, né? Como é que um pai, uma mãe faz uma desgraça dessa? Qual é o risco que uma criança dessa pode causar para um pai e uma mãe? Diga aí, vá. O que pode implicar a vida de uma criancinha dentro de uma casa que tem a necessidade de tirar a vida do menino? Diga aí. É sendo perverso. Os dois perversos, maldosos. E ela pior ainda, que é a mãe, né? Mãe não. Aí não é mãe, é só genitora. Só botou no mundo. Porque se fosse mãe, não fazia uma desgraça dessa. Mãe cuida. Mãe protege. Mãe dá o direcionamento certo para o filho. Mãe não maltrata. Mãe não tira a vida de ninguém. Né? Agora, a genitora, que não tá nem aí, bota no mundo e tchau. Como se a criança fosse um machixe, um quiabo, sei lá o quê. Algo que você joga pra lá e pra cá e não tem zelo, não tem cuidado nenhum. Existe uma coisa dessa? Existe uma pessoa tirar a vida do filho, ajudar a matar o filho? Um bebezinho, uma criança, um inocente. Não faz ideia do que é perigo. Não faz ideia. Um anjinho desse. E uma desgramada dessa, se chamada de mãe. Não é mãe. Apenas genitora. Apenas aquela que colocou a criança no mundo ali com as bênçãos de Deus, né? Mas que infelizmente lá na frente tirou a vida da criancinha. Ó, essas mulheres têm que tomar cuidado. Ninguém que apareça na sua vida, seja você mãe solteira, desquitada, sei lá o quê. Só vi você e seus filhos. Ou você e seu filho ou sua filha. Homem nenhum pode tomar o lugar do seu filho ou influenciar para que você dê um jeito do menino, para que vocês vivam bem e o menino desapareça ou doe o menino para alguém. Não existe uma coisa dessa. Não existe. Como é que a mulher passa 9 meses com a criança dentro do seu ventre? A criança nasce e aí você... É o tempo todinho a mãe, não é? A mãe é quem está ligada diretamente com a criança. 24 horas direto. É amamentando, é acalentando a criança, é cuidando. É a mãe. fora os 9 meses que passou com a criança na barriga, e matar um filho, uma criança de 2 anos, um bebezinho. Existe uma coisa dessa? Só sendo maldoso, só tendo o diabo, o capeta, a peste dentro dela, para ela fazer um negócio desse com a criança. Lamentável, né? Pois você, mãe, viu? Não é genitora não, é mãe. Porque mãe independe da criança nascer do ventre dela. Mãe independe de parir. É parir, o nome certo é parir. Dá a luz, a gente inventou essa fluida de dar a luz, mas quem dá a luz é energia, né? A gente não. Mulher pare. E aí, ser chamada de mãe só porque pariu, porque deu, botou a criança no mundo. Não. É muito mais que isso, né? É proteger, é cuidar. É estar sempre ali, ó, preocupada, com zelo, cuidando da criança 24 horas. Aí uma mãe que tem uma ligação imensa com a criança, porque a ligação da mãe com a criança jamais será igual à ligação do pai com a criança, com o filho ou uma filha. Jamais será. O pai ama, cuida, pai, né? Ó, tô falando mãe e tô falando pai, mas os que na essência são, viu? Independente da criança ter nascido dela. Ah, nasceu, pariu, deu, né? Deu à luz, como queira dizer. Tem uma ligação, ok, bem, bem forte, né? Mas isso não quer dizer que depois que pariu vai ser mãe, não. Umas pestes dessas que nem essa aí, ó. Agora, ah, que é meu filho, eu adotei, é seu filho, sou mãe, é mãe. Cuida, dá atenção, zela, é mãe. Ah, porque eu conheci o meu marido, ele já tinha um filho, tinha uma filha, e o filho dele é meu filho. Tá. É sim, você não cuida? Não tá com você? 24 horas? É você que ajuda a educar? É mãe. Agora, quem maltrata, quem mata, não pode ser chamado de pai nem mãe, não, de jeito nenhum. São dois capetas esses aí, viu? É, são dois capetas. E vão pro júri popular, não é? Isso é a lei daqui, não é? Dos homens, vai para o júri popular. Vamos ver quando for emendar os bigodes lá, que partirem para a cidade de pé junto, como é que vai ser lá, onde é que vai, para onde é que vai a alma desses infelizes. Vamos nós, 3551-6600, 752, deixa eu ver o nosso WhatsApp. Quem é que tá por aqui? É a dona Creuza. Manda mensagem de voz para nós. Oi, dona Creuza, oi, manda as
1: bom
0: ordens.
1: Bom dia, esses casos que a gente escuta, a gente sempre quer dar uma opinião sobre essa mãe.
0: Sim, pode
1: isso
0: falar.
1: Isso não é mãe, Luiz, é como eu disse, isso é uma manha. Isso é uma coisa que botou e jogou. Então, só existe esse tipo de gente, Luiz, porque nosso Brasil tem muita coisa errada. Se fosse nos Estados Unidos, que esse tipo de gente fizesse isso e fosse para uma, sentar numa cadeira e ser morta, o Brasil se endireitava. Mas, infelizmente, nosso Brasil é falho de tudo. Então, existe essa manha. Essa manha é exemplo de outras manhas. Então não se acaba no nosso Brasil esse tipo de manha. Agora que essa manha, a cadeia para ela é pouca, Luiz. Que uma pessoa que tem um filho de 2 anos e aceita um demônio que mora com ela fazer uma situação dessa, ela era que tinha que ter saído de circulação. Porque mãe que é mãe, ela dá vida pelo filho. Mãe protege, mas manha tem que ser tirada de circulação. Bom dia, que Deus abençoe cada um de vocês que estão escutando essa manha fazer essa situação com esse filho. Aí a sua opinião com essa manha é a mesma minha, porque essa manha não tinha que ir para cadeia, não. Ela tinha que ser tirada de circulação. Bom dia.
0: Bom dia, minha querida. Lamentável, né? A gente tem que noticiar que uma mãe está envolvida na morte do seu filho, um bebezinho de 2 anos de idade. Isso revolta, deixa a pessoa revoltada, deixa a pessoa, né, com uma angústia. Uma criança, ela alegra o ambiente, né? Uma criança quando vem é alegria, é, por mais, ah,

0: né? Cuidam bem. Ok, dona Creuza, lamentável, né? Isso aí. Dona Bia, oi, dona Bia, o que é que mandas?
1: Tudo bem, meu amigo? É.
0: Estamos indo na paz de Deus.
1: Isso não é manhã, nem pai, isso aí são os satanás. Uma mãe, um pai que faz isso com filho ou com a filha, não é mãe. Isso é satanás, é isso, é o satanás que atenta, faz isso com os filhos, isso não é mãe, nem pai não. Viu? Tchau, meu amigo. Fica com Deus.
0: Um abraço,
1: boa
0: minha querida.
1: Boa quinta-feira pra você.
0: Pra todos nós. Amém. É revolta, né? Isso revolta todo mundo. É angustiante demais isso aí. Ver uma notícia como essa. Marilã, fala, Marilã.
2: Bom dia. Dá pelo filho, né? Eu, quando saía, como se Deus era pequeno, quando eu saía em casa, era uma preocupação. Eu pedia a Deus para livrar meus filhos desses tipos de coisa, porque eu acho que Deus proteja eles. Se acontecesse alguma coisa desse caminho com meus filhos, eu me esbagaçava, Luz. Eu ia ser presa, eu ia ser morta. Mas a pessoa que mexeu com meus filhos, eu tenho certeza que ela não fica assim nessa face dessa terra, não. Ah, olho por olho, dente por dente, não pode. Pode, porque a gente vê tanta injustiça. Esses cabos que fazem essas coisas com essas crianças. É preso hoje, quando amanhã tá solto, fazendo de novo. Eu me esbagaçava se fizesse. Eu pedia tanto, já Deus, para levar meus filhos. Porque eu tinha que trabalhar, né? Eu não tinha uma rede de apoio. Foi tanto que, graças a Deus, depois, surgiu o PET, uma oportunidade de botar ele no PET, botei. Ficava mais tranquila. Mas a gente sabe que sempre corre o risco. Mas eu pedi a Deus para Deus me livrar, ele para Deus, porque eu me esbagaçava, Luiz. E até hoje, Luiz, meus filhos são adultos. Meu menino tem 23, minha menina tem 20. Mas eu dou a vida pelos meus filhos. Quando meus filhos estão doentes, eu peço a Deus para ser em mim, entendeu? Eu dou a vida pelos meus filhos. Eu protejo meus filhos com unhas e dentes de qualquer pessoa, entendeu? Eu sou aquela leoa, porque o que dói nos meus filhos, como primeiro dói em mim, entendeu?
0: Pois é, Marilã, é isso, né? Pai, mãe, de fato e de direito, né? É quem faz isso aí que você está dizendo, né? Da proteção, cuida, tem preocupação com o filho, quando está na escola, quando está morando numa casa, que a casa é casa de andar, tem degrau, e ali é um risco danado para a criança, quando mora numa casa que tem piscina, quando vai à praia, quando vai ao rio, com a família para um lazer, e está ali atenta, está dando atenção, cuidado, está sempre pertinho. Isso é pai, isso é mãe, né? Muito, tudo bem que, assim, acontece, tem algumas fatalidades, que às vezes você vai para um lazer, e criança, assim, você piscou o olho, ela sumiu da sua frente, né? Criança é assim, piscou o olho, criança não tem ideia de dimensão, de perigo, não tem, não é? A gente que é adulto, a gente dá cada vacilada danada, pisa na bola, faz coisa errada, depois se arrepende, imagine criança, a gente se mete em cada problema danado, imagina uma criancinha,

0: monitorando, acompanhando. Ah, tá na creche. Se possível, eu sei que coloca na creche para poder ir trabalhar, para os seus afazeres, mas eu saio do trabalho meio-dia. Passa lá na creche, conversa com o pessoal. Oh, como é que tá meu filho? Tá tudo certinho? Ele tá indo bem? Tá chorando muito? Tá dando muito trabalho? Tem que ser assim. Não é? Creche não é depósito de criança, não, gente. Não é? Escola não é depósito de criança. Faz parte do caminho da vida para a meninada ser inserida na questão social, de convivência com outras pessoas, com outras crianças, e aprendendo também o que é importante dentro da rede escolar, né? Aprender a ler, a escrever, essas coisas que é importante para a vida das pessoas. Mas o cuidado sempre, o cuidado tem que ser sempre, constante. Vilma, fala Vilma, tudo certo com você?
1: Luiz, realmente é uma situação lamentável. Porque como é que uma mãe com uma criança de 2 anos, entendeu? Mata. Não quer, não engravide, tem tantos meios para evitar, aí faz uma maldade dessa. É outra coisa, ela diz certa, se tivesse pena de morte aqui no Brasil, não existia não, Luiz. Era muita coisa, eram os estupradores, entendeu? Esses pedófilos, já tinha acabado tudo isso. Outra, o caso que está agora na maior repercussão, o bebezinho, a bebezinha Helena, de 10 meses, que os caras estuparam e mataram. A mãe levou para essa festa. Uma semana que conheci o cara. É muito difícil, entendeu? E assim, o conselho que eu dou é para as pessoas, as mães, que são mães solo, que têm filhas, têm filhos, veja bem com quem vai se envolver. Porque a coisa mais difícil do mundo é ter hoje em dia, entre aspas, que toda regra tem exceção, é ter um homem decente, um rapaz que realmente queira uma coisa séria e que não tenha as más intenções. Bom dia, Luiz. Esse é meu desabafo, meu de repúdio, completo repúdio para esse pessoal que faz certas coisas com as crianças. Bom dia.
0: Pois é, Vilma, certíssima. Aqui no Brasil nós tivemos vários casos, né, de pais ou padrastos que mataram os filhos, né? E esses casos eles são classificados como filicídio, né? E por muitas vezes também como violência vicária. A gente teve o caso do Henrique Borel, lembra? Inclusive tem a lei Henrique Borel, né? Foi em 2021, era um menininho de apenas 4 anos de idade que sofreu agressões do pai. Eles foram julgados, inclusive, esse ano, o doutor Jairinho e a mãe, a Monique Medeiros. Ele ficou preso e ela está em liberdade, né? Mãe, viu? O caso Bernardo Boldrini, que foi em 2014, lá no Rio Grande do Sul, era um menininho de 11 anos que foi assassinado pelo pai, também médico, o Leandro Boldrini, com a ajuda da madrasta. A madrasta e também a ajuda de uma amiga, viu? O crime ele foi motivado por rejeição e disputas financeiras. Teve o caso de Alvorada em 2022, também no Rio Grande do Sul. Um homem matou os seus filhos de 11, 8, 6 anos e 3 anos, lembra? Matou as crianças afacadas e asfixiadas. Agora, por que ele fez isso? Para vingar a ex-companheira. É brincadeira, para vingar a ex-mulher. A Isabela Nardoni, em 2008, lembra? Esse também foi um caso que repercutiu no país inteiro. Era uma menininha de 5 anos de idade, ela foi jogada do 6º andar de um prédio onde morava. O pai, o Alexandre Nardoni, e a madrasta Ana Carolina Jatobá, eles foram condenados. E vários casos, né? Isso aqui de repercussão nacional em outros estados, mas em Alagoas não é diferente não, em Sergipe, na região Nordeste como todo, em qualquer parte do país, em qualquer cidade, isso não é diferente. Por quê? Porque infelizmente a maldade, ela persevera, ela prevalece dentro do coração e da mente das pessoas, de algumas das pessoas, né? Infelizmente, é a maldade que se instala no coração desse povo, povo ruim, povo mau, que eu não sei como é que uma praga dessa consegue ter o dom da vida, o benefício de poder viver, de estar aqui junto, compartilhando desse plano terrestre com todos, né? Infelizmente, é assim, né? É lamentável. Eu vou pro break, Mas antes eu vou trazer o meu amigo Pato Broco. Fala, Pato.
2: Bom dia, meu amigo Luiz Danta, bom dia aos seus ouvintes, que Deus abençoe todos. E só comunicando que a deputaiada, segundo o deputado João Plenário, né? A deputaiada estão chegando, estão aparecendo atrás de gente para trabalhar. Quem quiser trabalhar e ganhar dinheiro, a deputaiada está na praça, viu? Aguarde, vai ser convidado todo mundo para trabalhar e ganhar seu dinheirinho. Honestamente, trabalhando. A deputaiada está chegando, já está onde fila, hein, Penedo?
0: Mas Pato Broco, rapaz, pensava que você ia falar sobre essas mortes da criançada. Você vem fazer eu rir com essa conversa. As eleições, rapaz, estão chegando. E os pré-candidatos, né? Porque vem as convenções partidárias ainda. E aí os pré-candidatos já estão por aí fazendo a sua parte, divulgando, procurando espaço para poder aparecer e se movimentar, porque a política é a arte da união, né? Para você se eleger, você precisa saber aglomerar, né? Tem que juntar, porque senão, já viu, se espalhar, ninguém é forte sozinho, né? E na política, então, aí sozinho é que você não consegue fazer nada. Eu vou pro break, eu já estou com o Wellington Mota, a gente vai conversar já já. Hoje, 82 anos da Sociedade Musical Penedense, completando hoje, mas a comemoração será no próximo domingo. Eu volto já já pra gente conversar sobre os 82 anos da Musical Penedense e a festa que vai acontecer, toda a programação no próximo domingo, dia 19.
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0: 8:16. São 8 da manhã, mais 16 minutinhos, nós estamos de volta. Antes do intervalo comercial, eu falava que já estava com o Wellington Mota, da Sociedade Musical Penedense, que hoje a musical completa 82 anos. O Wellington vai bater um papo com a gente. Hoje tem a comemoração dos 82 anos. Hoje completando os 82, mas a comemoração vai ser domingo. Mas antes da gente falar do domingo, que tem uma programação interessante para o domingo, o Wellington vai falar também para a gente um pouquinho desses 82 anos da musical. O Wellington, 82 da musical, e você, quanto tempo já lá, hein? Você tem um... Eu acho que você é o que mais esteve à frente, há mais tempo, né, da musical. Bom dia.
1: Bom dia, Luiz. Bom dia, ouvintes aí da emissora Grande Rio, FM. Luiz, eu cheguei aqui em Penedo em 83. Quer dizer que em 83 já entreguei na banda, né? Que eu vim de Traipu, na época, eu fazia parte da banda de Traipu. Para dizer, voltando atrás, eu fiz parte da banda lá da musical em 72. Uhum. Que eu vim tirar o ginásio aqui em Penedo, né? Do Colégio Normal naquele tempo, e participar da banda musical tocando trompete. Aí foi quando, em 73, eu fui embora, né? Caiu esse mundo afora aí. Aí quando foi em 82, eu voltei para Traipu e lá eu fui tocar trombone.
0: Ó, 54 anos de lá para cá.
1: Trombone lá na banda de Traipu, né? Aí em 83, foi quando o Tancredo Pereira foi prefeito. Eu tenho um amigo de infância lá que era o... Inclusive foi, que Deus o tenha, né? Que era o Walter Brito, doutor Walter Brito, que era...
0: Sim, doutor Walter, advogado.
1: Era gente do Tancredo. Ele foi...
0: Faleceu, acho que foi ano passado, ano atrasado, doutor Walter.
1: Foi criado comigo lá em Traipu, né? De infância, né? Aí eu vim pra cá. Então eu fiz parte da banda, mais uma vez, tocando trombone. E fui, com o tempo, né? Eu fui sendo professor de música pela prefeitura, no tempo do Tancredo. E dando continuidade, né? Fui fazer vários cursos por aí afora para me profissionalizar mais, me aperfeiçoar a música. Então, desde 83 até hoje, eu vou fazer o quê? Já tem 43 anos, né?
0: De 83 para cá, 43.
1: Eu estou ali e o time, eu era como fazia parte, qualidade de músico. Aí depois fui tomando a frente, foi diretor, tudo, fui tomando a frente. Até hoje, eu estou incumbido de enfrentar ali a nossa musical para não deixar ir a pique, né? Fechar as portas, como muitos estão se fechando por aí. Mas... Deus, Santa Cecília, pede a Deus, Jesus, que tome conta lá da musical, que não deixe chegar a esse ponto, né? Então hoje nós temos as aulas periódicas, temos o nosso amigo lá, Francisco, que é um cara abnegado também ali pela musical, né? Que hoje nós estamos dividindo as partes ali do ensino. Hoje estou só com a parte teórica, né? Que é o ensino da leitura da música. E quando o aluno aprende a ler a música, que pega o instrumento, eu passo para o Francisco.
0: Aí ele vai para a prática, né?
1: Vai para a prática, E assim nós estamos tomando a frente disso aí.
0: Ô Wellington, você tem no histórico lá assim, quem foi o primeiro maestro lá, ou o primeiro presidente? Você tem essa informação? Porque há 82 anos atrás, né, quando ali iniciou.
1: Rapaz, tá fora da memória, o primeiro maestro.
0: Primeiro maestro.
1: Esqueci, porque ele estava em Salvador. Pronto, vou dizer como começou, como fundou essa banda da musical. Ela, naquele tempo, não sei o ano, aí veio um ilustre aí, um renomado político, visitar Penedo. Não sei, não foi Getúlio Vargas, não, foi outro. Aí então, Penedo tinha duas bandas de música. E dessas duas bandas de música, uma foi... fazer uma recepção para esse ilustre político, né? Então, o pessoal que compareceu lá, alguns empresários, sentiram assim aquele constrangimento de ver uma banda com 11 componentes só para fazer aquela homenagem àquele político. Aí resolveram formar uma banda de música. Aí se juntaram esses políticos aí, esses empresários aqui de Penedo, juntaram, fizeram a campanha e compraram o corpo instrumental de uma banda de música. Me trouxeram, aí mandaram chamar esse maestro, que eu subi a memória, mas vou me lembrar dele, que ele morava em Salvador, que era daqui de Penedo, né? Aí mandaram chamar ele para ele tomar frente dessa banda. E essa banda foi formada como? Pegou músico de Brejo Grande, músico de Neópolis, de Peçabuçu, aqui de Penedo também, aí fundaram uma banda de música. em 1944, né? 16 de julho, foi fundada essa banda, que é denominada Sociedade Musical Penedense. E essa banda se ensaiava ali no Monte Pio dos Artistas. Era a sede dela, no Monte Pio dos Artistas. Então, com determinado tempo, o maestro teve problema lá com a direção, e ele levou a banda para ensaiar na casa dele. A casa dele ali é onde hoje é o Conselho Tutelar. Era ali, né, que é de andar. Eles moravam em cima e a banda ensaiava embaixo.
0: Na 7 de setembro, ao lado do Hotel São Francisco, isso. Rua 7 de setembro.
1: É, ali é a sede. Aí, com o tempo, o prefeito da época, que era o doutor Assis Andrade, ele doou aquele terreno ali, onde hoje é a sede, doou para fazer justamente a sede da musical. E com a ajuda naquela época, do deputado federal, que era Oceano Carleal, e do senador Freitas Cavalcante, foram conseguidos recursos, aí foram, fizeram um vão, fizeram outro, e hoje está aquela enorme sede que fizeram, essa sede tão enorme assim, para dar trabalho a gente hoje, né? Para tomar conta. E a gente anda nesse Brasil afora, onde andei, eu nunca vi uma sede de música naquele porte, né? Naquela imensidão.
0: Isso, é verdade.
1: Você vê que teve aquele pessoal lá da banda sinfônica brasileira, você lembra, né?
0: Eles foram lá também.
1: Foram lá, eles ficaram admirados de ver a sede. Disse, a gente nunca viu uma sede desse porte, não, de música, não. Isso aqui era para ser bem cuidado, isso aqui para ser um cartão postal da cidade. Porque os músicos, quando vêm a uma cidade, conhecer uma cidade, eles procuram logo a sede onde tem a música para conhecer. Mas eu acredito que está meio maltratada por fora, né, a pintura, mas acredito, o nosso prefeito, eu falei com ele, nesses últimos anos de mandato, ele vai conservar aquilo ali.
0: É bom. Ali, o prédio da musical, ele não se limita só à sala de música, né? Ele tem aquele salão amplo ali, aquela areazinha de lazer atrás, é bem grandão, e para manter, hein? Para manter é que é problema.
1: Porque a musical é musical e recreativa, né?
0: Sim.
1: É recreativa. Aí tem aquele espaço ali, grande mesmo. Mas a gente, com a ajuda dos amigos, do pessoal, a gente está sendo mantendo, né? Graças a Deus, não deve a ninguém, está lá tudo em dias. E vamos fazer essa festividade no domingo.
0: Domingo agora, né? Vai ter uma programação específica para comemorar os 82 anos.
1: Agora, é uma festividade que é um meio restrita assim, porque nós temos um quadro de sócios que paga uma quantia insignificante, mas ajuda muito, entendeu? Ajuda muito. Então, a gente tem que dar vez a esses sócios.
0: É um valor bem simbólico, no caso, né? Um valor simbólico.
1: Dá 20 reais, dá 10, mas ajuda muito. O pessoal forma, cada pessoa um elo, né? Que é para formar uma corrente.
0: Isso.
1: Aí o que acontece? Então, essa festividade domingo, ela vai ser restrita assim, só para os sócios que estão em dias e os convidados. Entendeu? Aí a gente comunica logo o pessoal, fala o pessoal. Ah, a festa da musical, que antigamente era musical, era
0: aberto, todo era mundo, aberto, pra hoje, beber todo mundo, comer à vontade.
1: Porque não é
0: os
1: certo.
0: Os dias de hoje não são mais iguais os de antes.
1: Não é, não é certo o sócio pagar todo mês, que não tem nada para usufruir ali, paga para ajudar, e chegar na festividade, aquele que não é sócio, às vezes usufrui mais do que aquele que está pagando. Então a gente tem essa demanda, né? Mas não, esse direito ao sócio e aos convidados.
0: No domingo, aí vai ter a alvorada festiva, né? Tem a alvoradazinha, alvorada. como sempre, né? Os meninos tocam, fazem uma apresentaçãozinha nas principais ruas, retorna para a musical.
1: Um café para os músicos.
0: Aí um cafezinho para os músicos, isso que lá para as 7 da manhã, 8 horas, não é? E depois, lá para as 11 horas, vai ter a apresentação da banda fazendo uma retreta.
1: Fazer uma retreta ao público que estiver lá presente. E depois dessa apresentação, vai ter a.
0: Aí vem a parte fala, recreativa. Assim. Ah, sim.
1: Vem a fala para
0: os convidados, né?
1: Tem direito
0: os convidados,
1: lá.
0: Sim.
1: E depois é que vem a tipo o coquetel, né?
0: Sim, aí vem a parte recreativa, né?
1: Aí vai ter música ao vivo, para os convidados que estão presentes, né?
0: Sim. Os que vão se apresentar, os artistas lá, você já tem os nomes, já está definido, Wellington?
1: Nós temos,
0: que vai animar?
1: Hoje, temos hoje aí a Morena Magundela.
0: A Elane?
1: A
0: Elane Nascimento.
1: É, Elane Nascimento, a apresentação dela. Tem o nosso amigo Vânio, que é muito bom, Vânio, cantou na Adrenalina há muito tempo. Tenho também, que não podia deixar passar, o Patrício.
0: Sim, Patrício. Canta bem também.
1: Cantar aquela música de Zezo, né?
0: Ali é show.
1: E o Luciano vai dar uma palhinha também, só para animar um pouco. E também, para finalizar, o Zé vai dar uma palhinha também. O Zé.
0: Vai ter um pezinho de serra lá.
1: O Zé Messias.
0: Tá bom, é bom.
1: Então a programação tá. Não tá tanto, mas tá bem vasta, só para dar para animar os presentes, né?
0: Sim, isso. 82 anos, o Wellington, de portas abertas, já esse tempo todinho. Nunca fecharam as portas da musical, né?
1: Nunca. Até na pandemia, eu ensinava os meninos escondidos. Eu distanciava eles, né?
0: Sim.
1: Na pandemia, todo mundo de máscara ensinava para não perder
0: o aprendizado, né? E mesmo assim, enfrentou essa dificuldade. Mas não deixou de estar com suas portas abertas, já.
1: Porque música, sabe qual é? Música. Se ele passa uma semana, duas, você pegar no instrumento, vai pegar sempre diferença.
0: A diferença é grande.
1: É o aluno, se ele pega a partitura, ele está estudando, se ele passar também, vai ter diferença, vai ter dificuldade. Então, a tecla ali
0: tem que ser permanente. O estudo é permanente. Tem essa questão. Muitas vezes as pessoas elas não atentam para isso, só vê os músicos se apresentando. Eles vêm assim, né? Quando está na apresentação. Mas a dificuldade desde de o músico adquirir um instrumento que não é barato. Não é? É caro o instrumento, a manutenção do instrumento, aí o estudo, a pesquisa, os ensaios e a apresentação. Então tem um cenário de que envolve várias questões que o público nem sempre vê, né? Não vê quando está ali se apresentando. Aí muitas vezes aí o músico, a banda se apresenta. É normal acontecer uma pequena falha, uma coisinha ou outra. O cara desce um repertório com 20 músicas, aí em uma teve um pequeno desajuste, mas é isso aí que já bota tudo a perder, né? Porque raramente o povo vai dizer, não, rapaz, a apresentação foi show. Teve um deslize de nada, pequenininho, mas em médio, que nada, rapaz, foi pra lá, o cara soprou fora do tom, desafinou e tal. É isso, as pessoas cobram muito, mas não imaginam a dificuldade.
1: Hoje,
0: instrumento de sopro, então, hein?
1: Eu, Luiz, hoje a gente... Eu já tenho experiência de ensinar há muito tempo, né? Aí é o seguinte, se você ensina 10 alunos, para 3 aprender. Então, quando o aluno, ele começa a aprender a ler música, que ele aprende a ler música, ele vai aprender aquilo que aprendeu a ler, vai aprender no instrumento, aquilo mesmo que aprendeu a ler a solfejo, né?
0: Sim.
1: A ler a música. Quer dizer, depois que ele se integra na banda de música, ele quer usufruir daquilo que ele aprendeu, né? É lógico que ele vai, quando tem apresentação, ele quer ser remunerado, né? Porque é que nem a pessoa que no estudo, se não se forma para doutor, para engenheiro, tudo, ele vai o quê? Vai usufruir do que ele aprendeu. Uhum. É a mesma coisa a música, não tem diferença, não.
0: É verdade.
1: Porque às vezes é difícil e não é difícil, porque tem, o pessoal tem que ter dom, né, também para aprender a música.
0: Quando não tem, tem um pouquinho de dificuldade para aprender, mas aprende. Mas aquele que vem com o dom já vem só para ser lapidado, né?
1: Vem. Aquele que não tem.
0: Aquele que não tem jeito, né?
1: Música de ritmo que tem espaço. Melodia, harmonia
0: e ritmo. Isso.
1: Se aquele não tiver ritmo, aquele que
0: não aprende. Aí não vai. Para ajustar o ritmo, aí é que tá um problema. Falar nisso, viu, Wellington? Sobre a questão de ritmo, eu tive agora no São João, tocando com os meninos, aí foi inserido, tiraram a bateria e inseriram a bateria do teclado, a bateria manual, né? E foi a bateria do teclado. Você sabe, o teclado tá no metrônomo ali, né? Tim, tim, tim. Ou você segue ou não. Mas teve um amigo lá no meio que teve uma dificuldade para poder manter o ritmo dele. Porque tava com o metrônomo e não é para todo mundo, né? Então tem umas peculiaridades na música que só sabe quem vivencia, né? Quem trabalha a música. Ó, sabe quem tá por aqui no zap? É o Barbosa. Barbosa, olha o que Barbosa disse. Canta. Bom dia, meu amigo Luiz Dantas. Hoje você está acompanhado, está bem acompanhado pelo presidente Mota. Pergunto para ele se os músicos antigos estão convidados. Aí colocou um kkk. Se for como você que não bebe nada, não tá não. Barbosa. Barbosa é saxofonista.
1: Foi participou muitos anos da banda musical, né?
0: Foi lá que a banda Adrenalina... confiscou, ou foi Barbosa, Valtinho e Pacó. Era o naipe. Na época eles faziam parte da banda da musical. E o Edinaldo convidou eles para fazer parte da banda Adrenalina. Tocam muito, Barbosa. Só que tá preguiçoso, Barbosa anda abandonando o sax.
1: É porque, vou dar um exemplo, viu, meu? Hoje o pessoal tem seus compromissos.
0: Isso. É porque viver especificamente da música fica difícil, né? A pessoa trabalha. Tem que correr por outros caminhos.
1: A gente tem um ensaio, chega à noite cansado, não quer ir para o ensaio. É. Um dia de domingo, a gente tem uma tocada, ele não vai porque o domingo quer até ter
0: um lazer. Quer o lazer, quer o lazer.
1: A gente entende. Muito músico que não participa lá da musical é desse ponto.
0: Devido aos compromissos, para poder ter o seu sustento da família, porque para viver especificamente da música é complicado.
1: É, você vê, hoje a gente veste esses meninos hoje, que os meninos hoje, entendeu? Não falta ensaio, não falta tocada.
0: Por falar nisso, Wellington, foi excelente você falar, que era um ponto que eu ia tocar. A musical tá com uma nova safra de músicos, né? A garotada que passou por você na parte teórica, e agora eles estão estão com o Francisco e já foram inseridos na banda. Hoje tem quantos garotos ali? Tem uns cinco.
1: Cinco?
0: Tem só. Mais, né? Na banda?
1: São quatro mocinhas no clarinete, mais
0: quatro meninas,
1: mais três meninos no clarinete, sete. Mais outro, oito. Uhum. A percussão são um menino novo também, quase, tem uns dois aqui novo. 10, tem o Pri Francisco também, saxofone novo.
0: Sim.
1: Tem uns 10 meninos.
0: É Vitor, né?
1: É o Vitor. Tá desenrolando bem, né?
0: Rapaz, quando eu olho pra trás, Wellington, te lembro o Vitor, a gente tocando carnaval anos atrás, e o Vitor no palco com a gente, com um saxofone que fez de papelão. Fazendo de conta que tava tocando.
1: Era do Mímica,
0: era? Era. E aí eu dizia pra ele, Vitor, vai estudar. Ano que vem eu quero ver você aqui com a gente tocando. Uns dois anos depois, olha o Vitor com a gente.
1: Eu vi esse ano mesmo, esse ano. Aí tava o Francisco e um saxofone tocando lá na sala. Você tava no sofá.
0: Gostou do sopro que você ouviu o sopro, gostou, não foi?
1: Tem gente grande aí no saxofone, eu pensando, né?
0: Uhum.
1: Tocando o frio tudo direitinho, depois eu fui devagarzinho, olhei e ouvi, tu digo, olha, rapaz, que o menino tava desenrolado mesmo. É o Francisco tem esse negócio, você vê o Betinho, né? O Betinho
0: é
1: um bom trombone de Alagoas,
0: Betinho,
1: né?
0: Betinho é multi-instrumentista, né?
1: Betinho, muito
0: bom. Betinho toca desde instrumento de sopro,
1: de corda,
0: a instrumento de corda e percussão. E ele é muito bom de pandeiro, toca tamborim. Toca, ele é muito bom de pandeiro. Ele toca frevo no pandeiro? Eu digo, rapaz, você é danada. E é compositor, né? Ele é completo, né? Ele compõe, ele faz hinos, ele é arretado. O Betinho é completo. E o Vitor vai seguir nessa mesma linha, né? O Vitor já mostra que assim.
1: Novo ainda, né?
0: É, muito bom. A gente no carnaval desse ano. Nós tocamos em Neópolis, o Rizol era Vitor e Rizol, né? Sax alto e o tenor. E o Rizol terminou a nossa hora, a hora da gente tocar coincidiu com a hora da orquestra do Rizol, que o Rizol ia sair. E aí ficou o Vitor sozinho e deu conta do recado, viu?
1: Sozinho
0: e deu conta do recado.
1: Aí você disse que era o Vitor, tava aquele saxofone de praxe, né?
0: Pois é, rapaz. E aí tem os menininhos lá também, não é? Nas palhetas, né? Tão.
1: É aquele problema, eu tava dizendo, quem tá participando da banda de música ali sabe ler e sabe tocar.
0: Sim.
1: É, não tá,
0: ali não só tá fazendo, à toa.
1: Não tá fazendo, faz de conta, não.
0: Uhum.
1: Sim, e dando a resposta aí, o nosso amigo.
0: Ô, Barbosa, tá liberado pra entrar lá, tá?
1: Tá liberado. Barbosa foi. Aí tu vai desfazer dos nossos. Né, nossos
0: os músicos lá, passaram, né, justo.
1: Foram o sustento lá também daquele tempo, né? Então,
0: sim.
1: A gente vai desfazer nunca, né?
0: É verdade.
1: Ah, tava dizendo, viu, sobre o músico que passa tempo sem pegar no instrumento.
0: Sim.
1: A música tem uns assim, que a banda tocou, ensaiou, chega em casa e faz o instrumento. O pessoal pega no dia. Aí eu tava uma vez lá em Traipu, na época, o meu pai foi considerado o melhor clarinetista de banda do Brasil, na época, né? Adel Mota, o nome dele, que ele era oficial da aeronauta. Aí ele lá em Traipu, passando lá umas férias, e passava duas, três horas com o clarinete lá soprando, chega e enjoava. Aí uma vez eu perguntei, meu pai, você já sabe tudo, só faz mais o que com isso? Não, meu filho. Os melhores músicos do mundo, quando ele tem tempo, ele passa 4, 5 horas executando o instrumento. Eu digo, diferente daqui.
0: Pois é, né? É, pra você ver. Ou você pratica, ou vai perder, o hábito, né? Você vai perder a técnica. Aí, tudo bem, você volta a estudar, rapidinho você consegue... restabelecer.
1: Eu tocava trombone, né? Eu peguei aquele problema de doença, tá? Sim. Eu voltei e disse, vou pegar um trombone, tá? Pegar um trombone, doía a garganta, doía a cabeça, doía as costas, que eu só pareço mais nada.
0: Muito tempo sem tocar.
1: É, se fosse aí. Um negócio assim pra dizer, não, vai ganhar esse dinheiro assim, eu tinha que me interessar, voltar tudo.
0: É, voltar a estudar, não, exercitar. E as coisas elas vão evoluindo cada vez mais, aparece uma técnica, algum instrumento novo, alguma coisa assim. E é importante a pessoa estar atualizada. Mas pra você hoje no seu caso, é comandar, né? Hoje no seu caso é comandar, já fez a sua história, já soprou, e não é fácil, viu? Porque quem canta e quem toca instrumento de sopro é totalmente diferente de quem toca uma guitarra, de quem toca percussão, de quem toca contrabaixo, um teclado, é diferente, porque quem sopra vai depender do seu próprio organismo, né? Do seu próprio organismo ali, para poder, você tem que estar bem de pulmão, você tem que estar bem com a sua questão física, porque para cansar são dois palitos, e não é fácil não. Então, o instrumento de sopro, ele é só um complemento do que vai sair de você, né? Porque da técnica que você vai usar para soprar, é que vai embelezar a sonoridade do instrumento. Se você tem um sopro ruim, meu amigo, não vai. Não,
1: não
0: consegue.
1: Esqueci, agora me lembrei. O nome do primeiro maestro lá foi Edson Porto.
0: Edson Porto. Mas foi alguém de fora, né? Ele não era de Penedo, não.
1: Era de Penedo.
0: Era de Penedo.
1: Agora ele estava em Salvador. Então, ele morava naquele sobrado ali, que era a família dele.
0: Na 7 de setembro. É, não é?
1: Que hoje é a da criança e adolescente lá.
0: Foi o primeiro,
1: foi o primeiro maestro, que se criaram lá no Monte Pio, depois passou para a musical.
0: E lá vários maestros. Luizão chegou a ser maestro lá, não foi?
1: Ser maestro.
0: Luizão lá da Penedo FM.
1: Tocava vários instrumentos. Sim. Luizão, eu não sei porque ele. Nem na musical, mas o tempo todinho só viu musical, só viu o Luizão só na política. Teve lá uma vez.
0: É, Luizão, quem mais teve lá como maestro? Ah, seu Nelson, né, que foi. É um dos mais. Conhecidos entre a turma, seu Raimundo, os saudosos aí.
1: Mais de fora teve o. Tem seu Raimundo, teve o Tenente Trindade, teve aquele Jones, o seu Jonda, né? Que era da Maestro também. O Maestro de nome que tinha em Lagoas, que foi até o ministro Fonseca que trouxe na época, Zé Alves. E seu Nelson tinha um ciúme danado desses maestros.
0: Era. Eu acho que dos que. Demoraram mais tempo como maestro é você e Francisco. Você principalmente, né? Francisco já veio depois de você, né?
1: Foi, mas seu Nelson demorou muito tempo também.
0: Seu Nelson foi uma boa data.
1: Foi para Bahia, depois voltou de novo.
0: Aí
1: esse maestro que vinha, porque seu Nelson é um negócio, seu Nelson tinha ciúme dos maestros, sabe? Que era ele. Era
0: quando chegava outro, ele não queria.
1: O único que ele se deu
0: deixar espaço.
1: Ele se deu foi
0: você, né?
1: Eu comecei a ensaiar a banda, ele já estava já se cansando, né? Comecei a ensaiar a banda, aí quando a banda ia tocar, eu dizia assim, Nelson, vai com a banda. Não, não, o maestro é o senhor. Pronto, aí ele, entendeu? Engrandecia. Mas os outros não, os outros ele. Aí foi se cansando, eu tomei a frente.
0: Uhum.
1: Aí hoje o Francisco é um cara, entendeu? É um cara que tem vocação para isso, assim, é um músico, ele sabe escrever, entendeu? O Francisco, eu vou dizer até aqui no microfone, o Francisco é um cara que não tem curso nenhum, quase, né? Mas é um cara que em Penedo não tem outro que nem ele, assim, para fazer arranjos musicais, não tem outro. Era ele, seu Raimundo.
0: Ô, Wellington, você tá lá na musical já há um bom tempo, mas junto com você tem outros diretores lá, né? Tem outras pessoas que colaboram muito com a musical. O Egno, inclusive tem até aqui uma. O Egno tentou ligar aqui pra gente. Ô, Egno, tá ruim de eu conseguir, viu? Completar aqui e atender a sua ligação, viu, meu amigo? O Egno é um dos diretores lá, né? Da musical. Já há um bom tempo.
1: Ah, o Egno sempre foi o presidente do Conselho Liberativo. Tem autoridade ele, né?
0: É.
1: Conselho Liberativo.
0: Ele diz, ó, bom dia, Luiz Dantas, quero parabenizar não só a Sociedade Musical Penedense, mas também o amigo Wellington Mota, por sua perseverança no ensinamento da música para os nossos jovens. Parabéns. Aqui foi ele, viu? Mandou para você.
1: Um abraço, Egno. O Egno é o cara. É assíduo também lá da musical. Você vê, tá presente.
0: Tá sempre presente, né? Ô, Wellington, quero agradecer sua vinda aqui, viu, amigo? No domingo eu vou estar lá com vocês. Quero até agradecer o convite do Maestro Francisco para fazer parte também da apresentação no próximo domingo. Hoje tem ensaio lá, né?
1: Sim.
0: Eu vou estar por lá também hoje à noite. E domingo a gente vai estar por lá também, aproveitando essa comemoração e festejando junto com vocês esses 82 anos e que venham muito mais aí pela frente, que a Sociedade Musical Penedense, ela é um patrimônio cultural do nosso município e à disposição de todos, não só de Penedo, mas de toda a região.
1: Isso aí, Luiz, eu também quero agradecer aqui pelo espaço, entendeu? E se Deus quiser, vai dar tudo certo no domingo, né? Eu sei que a correria é grande, se eu vou sair daqui já vou correr atrás de uma coisa, atrás de outra. Mas eu tenho que enfrentar, e quando tiver vida e saúde, eu estou enfrentando ali a...
0: os desafios, já?
1: É, desafios.
0: Para manter a musical penedense de pé. Ó, Wellington, antes que eu esqueça, tem um ouvinte que mandou aqui uma mensagem também para você.
2: Maestro Wellington. Ô, Maestro Wellington, me tira uma dúvida aqui, aqui é o Lincoln. Vocês aí, na musical, vocês ensinam a tocar tumba?
1: Ô, amigo, bom dia.
0: Tuba? É o sousafone, não, o sousafone é uma coisa, a tuba é outra, né?
1: Não, é a mesma coisa.
0: É o mesmo, né?
1: A gente, instrumento de sopro é o que a gente ensina, só não ensina assim, porque o importante para o aprendizado de qualquer pessoa que aprender instrumento é a leitura musical.
0: Que
1: depois
0: isso.
1: Da leitura musical tem facilidade de aprender qualquer outro instrumento.
0: Justo, depender da aptidão, né? Porque muitas vezes também o cabra diz bem assim, ah, eu quero tocar sax, o cabra entra lá, aí estuda a parte teórica todinha, quando vai para a prática, vai para o sax, aí o maestro consegue identificar que ele é bom em outro instrumento.
1: É, não dá para aquele.
0: Aí não dá para aquele. Aí é muito assim,
1: ele.
0: Não é?
1: Mas tem que dizer
0: O caba vai e aprende a parte teórica. O instrumento que o caba vai executar, o trabalho musical, vai depender do empenho do cabra, né? E da aptidão dele com o instrumento, né, Wellington?
1: Isso, é.
0: Lá os meninos lá atualmente tem as palhetas, né? Clarinete, saxofone, aí vem trompete, trombone.
1: Bombardino.
0: Tem bombardão também, não é?
1: Bombardão.
0: Mas especificamente tocando o sousafone, não temos no momento ninguém,
1: não é? Não, nós, quem toca o bombardão...
0: Pode soprar também,
1: é o
0: instrumento grave, né?
1: É o
0: baixo,
1: sousafone,
0: né? É o instrumento baixo.
1: É porque justamente o pessoal usa mais o sousafone pra marcha, entendeu?
0: Uhum.
1: Que vem aquele de frente e vem lá naquela frente.
0: Uhum.
1: E o bombardão é mais pra apresentações, né?
0: Justo.
1: Assim, nem retreta, essas coisas.
0: Sim.
1: Mas o sousafone, nós temos sousafone lá.
0: É, mas vai lá, rapaz, já que você tem interesse no sousafone, né? Na tuba... Vai lá agora, você primeiro vai passar pela teórica, para depois você enfrentar lá, o principal.
1: E lá tem um sousafone esperando para um lá para.
0: Lembra, tem aquele, né?
1: É, tem aquele lá.
0: Tem uma relíquia, viu?
1: É.
0: Tem uma relíquia lá na musical. Wellington, até a próxima, viu, amigo? Domingo estaremos lá.
1: Tá, não, Deus quiser.
0: Falou, ó, conversamos com o Wellington Mota, maestro da musical penedense. Fala mais alguma coisa, Wellington?
1: Não, é só mais uma vez para lembrar aí, mais uma vez, sempre para lembrar os pais, que peguem seus filhos, vão para lá, leve para aprender essa bela arte que é a música, que é gratuito, não se paga nada.
0: É.
1: Eu estou lá de segunda a sexta, a partir das 19 horas.
0: Pronto, maravilha. É filantrópica, né? A musical penedense, ela não cobra nada. Não cobra nada, então...
1: É entidade sem fim lucrativo.
0: Isso, não tem fins lucrativos.
1: Público municipal, estadual, federal, tá tudo, entendeu?
0: Garotada vai... É quem vai ganhar com isso, né? A garotada, porque vai aprender e vai estar bem orientado. E a musical fazendo seu trabalho, que é cada dia, cada ano, se manter de pé e sempre trabalhando a música... e produzindo excelentes músicos.
1: Isso.
0: Eu faturo, volte já.
1: Então Deus abençoe a todos.
0: Amém.
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Ok. Indo agora pra reta final, são 8h50. Sandra Maurício já está por aqui. Daqui a pouquinho tem muita música. Tem Rio FM Show já já dentro da programação da sua grande Rio FM. Deixa eu trazer as informações de Sergipe. O Ministério Público Federal lhe recomenda proteção a território de catadoras de mangaba, na Barra, lá em Sergipe, lá em, pertinho de Aracaju, não é? Eu penso numa fruta gostosa de fazer um suco. É mangaba, né? Suco de mangaba é uma delícia. Nunca tomou, Sandra? Suco de mangaba, eu não acredito, não. Cajá. Já tomou de cajá? Cajá é bom, não é? Três frutas que não são frutas assim, tipo goiaba, que é uma fruta que você encontra facilmente, né? Maracujá encontra facilmente, mas cajá, mangaba e uma fruta que ela é pequenininha, ela parece uma goiaba, que ela tem muito, cheio de carocinhos, araçá. Eita, tem um pé de araçá, em frente à sua casa. A pessoa não vende, não, ela vende, não, o que é que ela faz? Eita, pô, rouba e traga pra nós. Mangaba é gostoso demais. Ela tem uma ligazinha, você já viu? Mangaba, você toma o suco dela, aí nunca tomei. Quando você topa o lábio no outro, você sente. Mas é gostoso demais. Mangaba é uma delícia. E a danadinha que você falou também, a araçá. Araçá é show de bola. Araçá é essa. A araçá parece uma goiaba, tem muitos carocinhos dentro dela, mas é gostosa demais, araçá. Gente, o Ministério Público Federal iria expedir uma recomendação para assegurar os direitos territoriais, ambientais e extrativistas da Associação das Catadoras e Catadores de Mangaba do município de Barra dos Coqueiros, em Sergipe. O documento foi enviado à Prefeitura e fixa o prazo de 10 dias corridos a contar do recebimento para que o município informe se acatará as medidas. A iniciativa decorre de relatos sobre intervenções realizadas por agentes da Prefeitura em junho de 2026 no imóvel utilizado pela associação. Na ocasião, houve a remoção do cercamento que estava sendo instalado no local com recursos de emenda parlamentar para a proteção do cultivo das mudas de mangaba e da vegetação nativa. A área em questão foi destinada à comunidade tradicional por meio de lei municipal, a número 859/2017, para atividades de plantio, cultivo, conservação e extrativismo da mangaba. Contudo, o município formalizou a reversão da doação por meio do decreto municipal número 1451/2025. O Ministério Público Federal destaca que o ato administrativo incidiu sobre território de comunidade tradicional, sem a realização de consulta prévia, livre, informada, de boa fé e culturalmente adequada, conforme determina a Convenção número 169 da Organização Internacional do Território, a OIT. O Ministério Público Federal aponta que a posse da associação sobre o imóvel já foi objeto de liminar concedida pela Terceira Vara Civil e Criminal da Comarca de Barra dos Coqueiros, nos autos da ação de interdito proibitório. A decisão judicial, ela determinou que a empresa Construcenter Sergipe Limitada e um particular se abstenha de realizar obras, intervenções físicas ou supressão de vegetação no local, além de ordenar ao município a apresentação de documentos relativos a um empreendimento imobiliário projetado para a área. Na recomendação assinada pela Procuradora da República, Gisele Blegg, do Ministério Público Federal, orienta que o município de Barra dos Coqueiros, incluindo seus órgãos, secretarias e servidores, adota as seguintes condutas. 1. Observação de atos restritivos. Não praticar, autorizar ou permitir atos administrativos ou materiais
que importem em restrição, impedimento ou limitação ao exercício dos direitos territoriais e extrativistas da ACMBC. 2. Suspensão de alterações normativas, não editar

0: municipal ou concordância formal da associação. Caso a administração municipal não envie resposta sobre a recomendação no prazo estipulado, o Ministério Público Federal poderá adotar as medidas administrativas e ações judiciais cabíveis. Esse assunto, ele foi matéria da Agência Brasil, viu? A Agência Brasil EBC, ela tem uma matéria falando sobre essa questão dos cultivadores de mangaba do estado de Sergipe, relacionada a essa situação, né? A situação de proteção ao território dos catadores e catadoras de mangabas lá de Barra, em Sergipe, na Grande Aracaju. 8h57. E Aracaju cedia debate nacional sobre o futuro e a inovação no turismo. O turismo está em constante transformação e exige novas estratégias para se manter competitivo e sustentável. Para debater esses desafios, Aracaju será palco da quarta edição do... Eita, que veio a vontade de espirrar. A quarta edição do colóquio Master de Turismo, o CONTU, que ocorrerá nos dias 14, 15 e 16 de outubro, promovido pelo Programa de Pós-Graduação de Mestrado Profissional em Turismo do Instituto Federal de Sergipe, o IFES. O evento já está com inscrições abertas para a submissão de artigos científicos até o dia 19 de julho. 8h58. E abertas, hein? Estão abertas as inscrições para editais da Rede de Hortas Sergipanas. A Secretaria de Estado da Associação Inclusão e Cidadania está com inscrições abertas para dois editais de chamamento público do projeto Rede de Hortas Sergipanas. A iniciativa tem como objetivo selecionar organizações da sociedade civil e órgãos públicos estaduais e municipais interessados em participar da implantação e manutenção de hortas urbanas e periurbanas de base agroecológica no território da Grande Aracaju. As inscrições para organizações da sociedade civil permanecem abertas até o dia 7 de agosto, enquanto os órgãos públicos podem se inscrever até o dia 3 do mesmo mês. 8h59, faltando um minutinho, apenas um minutinho para as 9 horas da manhã. Tem giro de notícias? Agência Rádio Web? Quem é que vai trazer informações para a gente? Hoje, quem traz as informações é a Kessie Balog. O Trump, ele fala em acordo após Estados Unidos lançarem novos ataques contra o Irã. Vamos agora, giro de notícias, agência Rádio Web, Kess Balog, traz a informação pra gente. 8h59.
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2: Este é o Giro de Notícias. Eu sou Kess Balog e você acompanha os destaques do momento. Os Estados Unidos lançaram uma nova onda de ataques contra o Irã nesta quarta-feira, atingindo instalações militares no Estreito de Hormuz. Em resposta, o governo iraniano reafirmou que manterá o estreito fechado e ameaçou ampliar as restrições a outras rotas comerciais. Enquanto a ofensiva acontecia, o presidente Donald Trump disse que o Irã demonstra interesse em um acordo de paz, mas afirmou que a decisão dependerá dos Estados Unidos. O governo dos Estados Unidos também informou ao Brasil que as negociações sobre as novas tarifas foram encerradas e que a decisão final já foi encaminhada ao presidente Donald Trump. Apesar disso, há expectativa de que a lista de produtos brasileiros isentos da taxação seja ampliada. O governo brasileiro contestou os argumentos apresentados pelos Estados Unidos e os dois países mantiveram aberto o canal de diálogo para futuras tratativas. Pesquisa Quest, divulgada nesta quarta-feira, mostra que o senador Flávio Bolsonaro perdeu apoio entre eleitores de direita que não se identificam como bolsonaristas. Depois de atingir o pico de 74% das intenções de voto nesse grupo em maio, o senador aparece agora com 54%. Apesar da queda, ele segue na liderança com vantagem sobre os demais

0: Gomes, da direita. Romeu Zema, do Novo, registra 6% das intenções de voto. Ronaldo Caiado, do PSD, tem 5% e Renan Santos, do Missão, 4%. O governo federal e o Congresso fecharam um acordo para substituir por uma medida provisória o projeto que tratava da renegociação de dívidas rurais. A proposta deve permitir a renegociação de cerca de 100 bilhões de reais em débitos de produtores rurais, com condições especiais para agricultores afetados por eventos climáticos e pela oscilação dos preços agrícolas. A defesa de Jair Bolsonaro afirmou ao Supremo Tribunal Federal que o ex-presidente não sabia que uma carta escrita por ele seria publicada nas redes sociais pelo senador Flávio Bolsonaro. A manifestação foi enviada após o ministro Alexandre de Moraes pedir esclarecimentos e suspender por 90 dias as visitas do senador ao pai na prisão domiciliar. A Fiocruz concluiu a transferência de tecnologia para produzir no Brasil o dolutegravir, principal medicamento usado no tratamento do HIV e distribuído gratuitamente pelo SUS. A produção nacional agora depende apenas da liberação da Anvisa para que o remédio comece a ser fornecido ao sistema público de saúde. A Argentina venceu a Inglaterra de virada nesta quarta-feira por 2-1 e vai enfrentar a Espanha na grande final da Copa do Mundo de 2026. O jogo acontece no próximo domingo, 19 de julho, às 16 horas, no horário de Brasília. O Giro de Notícias é uma produção da Agência Rádio Web. Texto e apresentação, Cassie Balog. Edição, Thiago Pedruzzi.
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2: Ok, Cassie Balog, as informações do Giro de Notícias, Agência Rádio Web. O que é que o ouvinte mandou aqui pra nós? O que é que o ouvinte mandou pra gente?
3: Divulga aí, por favor, essa foto aí, ou então, esse cachorro que tá perdido, ou é uma cachorra, se eu não me engano, não deu pra ver direito não. É uma poodle branca, ela tá aqui no Rosete Andrade, aqui próximo à fazenda do Júnior, o Júnior da fazenda aqui.
2: Ah, então ela foi localizada.
3: E vai pra o Leonardo Mota.
2: Ó, pessoal, tem uma cadelinha de pelagem branca da raça poodle lá no Rosete Andrade, tá? O pessoal avistou, alguém deve ter perdido a cadelinha. Ó, bom dia, tem como anunciar que tem uma cachorrinha poodle na Santa Madalena, ó, já foi visto também na Santa Madalena, parece que tá perdida, uma cachorrinha poodle ali, né? Nas imediações do Rosete Andrade, imediações do Santa Madalena, o proprietário ou proprietária, dá um pulinho lá, viu?
4: Bom dia.
2: Para buscar a sua bem, cadelinha.
4: Filho, com você e todos que lhe pertencem. Nossa Senhora Aparecida abençoe todos. Meu filho, eu quero dizer umas palavrinhas sobre esse caso que está acontecendo. Não só esse caso, muitos, vários. Porque eu sempre eu digo, a minha família, com quem eu converso, que as coisas que deve ter mais cuidado, mais carinho, mais apoio, é criança que não fala e animal, porque eles não sabem dizer se está com fome, se está com sede,
2: verdade, na Petrúcia,
4: se está sentindo dor.
2: São vulneráveis, né?
4: As pessoas que merecem mais carinho,
2: isso,
4: mais apoio,
2: mais atenção,
4: mais amor.
2: Correto, na Petrúcia.
4: A gente, que é um menino que já fala, já sabe dizer o que quer, quero comer, quero beber. E quem não fala, que tem máximo cuidado. E esses tristes, isso não é pai, essa mãe, isso é uma triste. Eu mesmo digo a você, Luiz Dante, eu sou a favor, pena de morte. Se no nosso país tivesse pena de morte, não estava acontecendo isso. Você olha que isso é no nosso país, Luiz Dante, essas tragédias tristes. Isso é no nosso país, porque a justiça é lenta demais. Não dá valor à mulher nem à criança. Meu filho, me desculpe, muito obrigado. Deus que lhe abençoe. Muito sucesso na sua vida, meu anjo. Um abraço.
2: Amém. Tchau. Amém, dona Petrúcia. Precisa se desculpar não, querida. Sua opinião, viu? A opinião de todos aqui é bem-vinda, tá? Opinião a favor ou contra, não tem essa, aqui fala todo mundo, hein? Que todo mundo tem a oportunidade de se expressar. Vamos parabenizar os aniversariantes do dia. Você está completando idade nova hoje, que Deus abençoe a sua vida com saúde, sabedoria, sempre, sempre, né? Deus sempre protegendo a sua vida. parabenizar a Grace, está aniversariando hoje. Deixa eu voltar aqui, ó. A Grace Kelly, lá da Vila São Francisco, está aniversariando hoje, hein? Felicidades para ela. Lucimar da Purificação, lá do Seu do Bonfim, hoje completando idade nova. Ó, mais um aniversariante na Vila São Francisco. Minha amiga Célia. Ô, Célia, Deus abençoe você, viu? É a esposa do Coronel, meu amigo Coronel. Célia, hoje completa idade nova. Em nome da Célia, da Grace, em nome do Lucimar, a gente parabeniza todos que hoje, nesta data, dia 16, está completando idade nova. Que Deus abençoe a vida de vocês hoje e sempre. Parabéns!
5: Parabéns, parabéns, parabéns pra você.
2: Final de Grande Rio Notícias, Sandra Maurício já está por aqui, daqui a pouquinho vai começar a atender os pedidos musicais, tem Rio FM Show já já. Ao meio-dia tem Antônio Silva e as informações do programa A Voz da Cidade. Às 14 horas tem o programa Derrubado, às 18 tem Grande Rio Esporte, às 19 tem Ronda na Grande Rio, às 21 volta aquela programação musical da sua 99.1, feita especialmente para você. Gente, uma excelente quinta-feira. Um ótimo dia para todos. Amanhã, se Deus permitir, às 5 da manhã, estarei por aqui de volta na programação da Grande Rio, com o melhor do Forrozão das Antigas. E às 6 da manhã, com mais uma edição do Grande Rio Notícias. Forte abraço e até lá.
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0: dia, bom dia, bom dia, alegria, bom dia, paz, bom dia, amor, bom dia, luz, bom dia, Jesus, bom dia, você. Quinta-feira, 16 de julho de 2026, às 9 horas e 16 minutos, eu bato palmas, eu mando beijo, eu agradeço a Deus pelo dom da sua vida e festejo com você essa data tão especial do seu aniversário.
1: Parabéns
0: a todos os aniversariantes do dia. E vamos juntos seguindo a nossa programação, sempre com Forte 3 Solar, Cooperativa Pindorama, Casa de Carnes Bom Boi, Lavanderia Express, Central Motopeças, Farmácias Familiar, Doutora Patrícia Barreto, Aldo Proteção Veicular, Farmácia Permanente, você querido amigo e ouvinte, que nesse dia tão especial, quinta-feira, dia de adoração ao Santíssimo, já está do outro lado, já está do outro lado do rádio, ouvindo a gente. Muito, muito obrigada pelo seu carinho, pela sua presença, que possa o Senhor entrar na sua casa, na sua mente, no seu coração, restabelecer a sua saúde física, emocional e espiritual, principalmente a espiritual, que te liberte de todo mal, que te cure, tá bom? E que você sinta sempre a presença de Deus, de tal maneira que você se encha dele e se sinta completo, mas especialmente que todos aqueles que cercam você, que estão à sua volta, possam sentir Deus presente, através do seu olhar, através do seu agir, através do seu das suas emoções, do brilho dos seus olhos e do seu sorriso. Que a presença de Senhor Jesus no seu coração ilumine você e todos à sua volta. E é nesse clima, que eu agradeço a Deus, porque hoje é dia de adoração ao Santíssimo. Então que o Espírito Santo habite em cada um de nós. Que a gente possa, de alguma maneira, ajoelhar-se diante do sacramento da comunhão. Aliás, né, diante do divino sacramento da hóstia consagrada, o pão vivo descido do céu, o cálice do sangue da salvação. Então que todos nós possamos em plenitude adorar a Jesus no Santíssimo Sacramento.

Linda demais, é o novo sucesso de Péricles e Ana Castela, Simplesmente Acontece. Antes é Vaqueiro e Léo Foguete, Qualidade de Vida. Iniciamos super bem com Solange Almeida, Espírito Santo. 9h28, quem tá chegando por aqui é ela, Sandra Moreno, Me Chama de Amor. Uma rocha gostosa. Mais uma composição de Laíse.

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0: Estamos por aqui.
10: Sandra Maurício.
0: Eu e você, muito prazer, até o meio-dia e abraçando com carinho nossos queridos amigos, essa família maravilhosa da Mister Pão. Um abraço, Antônio, sua esposa, as princesas lindas, cada filha mais linda que a outra. E todo o pessoal que tá aí, né, produzindo delícias, sabores de dar água na boca, lá na Mister Pão, no centro da cidade. Também mandar aquele abração pro Antônio Silva, né? Que fez uma venda aí. Valeu, Antônio. Santos e Santos estão ao seu redor cuidando de você, livrando de todo mal. Uma abraço, chuva de bênçãos, família Mr. Pão. Você também pode comprar uma rifa concorrendo uma moto elétrica e dois Pix no valor de R$500 para contribuir com a reforma da Matriz Santa Luzia. Isso, tá com uma reforma enorme, 20 anos mais ou menos, tá? Que é, com necessidade de consertar telhado, é, parte elétrica, parte hidráulica, enfim. E dessa vez, graças ao Espírito Santo, cada um de nós que está sendo chamado, contribuindo, comprando a rifa, participando dos eventos, também fazendo, né, é, doações, enfim. Obrigado, obrigado a todos. E quem quiser comprar a rifa será sorteada no Dia dos Pais, tá? A gente vai saber quem vai ganhar, então, uma moto elétrica e dois Pix no valor de R$500. Pode ser o Antônio da Mr. Pão, porque ele acaba de comprar. Obrigada, obrigada, obrigada. 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Vamos lá destacar os ouvintes. Bom dia. Oi, Jeane. Peraí só um momentinho.
9: Maurício, se ajeitar. De Piaçaba Sul. Gostaria de ouvir a música de Eliana Ribeiro, Um Barco à Vela. Ofereço para os meus filhos Diogo e Enzo, e a todos os ouvintes, e especialmente para você.
0: Obrigada, Jeane, beijo, beijo para você, o povo de Piaçaba, sua Ana Célia, uma feliz quinta-feira derramada de bênçãos, né, do Santíssimo Sacramento, amém. Quer curtir Pablo, Quem Ama Não Machuca, para Valquíria Martins, toda a comunidade, Senhor dos Pobres e Amigos do Sítio Alvorada. Tem mais gente por aqui com a gente.
11: Bom dia,
0: bom Sandra dia, minha Maurício, flor.
11: Sandra Maurício, eu quero ouvir a música de Frei Gilson, Te Levantarei. Ofereço a meus filhos, a minha filha, a meu genro, a minhas três noras, a minha neta, a meu neto, a comadre Maura, a dona Maria do seu Mariano, a Nava da Vila Santa Clara, a minha vizinha Tuca, a minha vizinha Jó, e a você, Sandra Maurício, e a todos da Grande Rio FM que estão me ouvindo. Fica com Deus, um bom dia.
0: Obrigada, Vera. Beijo, beijo pra você e todos. Jenny tá lá no Mata Atlântica 2, na escuta, vai curtir. Quer ouvir, né, Tiago Brado? Tá joia. princesa. Vamos embora.
12: Sandra, bom dia, Sandra.
0: Bom dia, moça bonita.
12: Queria pedir a música de Unha Pintada, Desculpe Amor, para oferecer a minha família, a você e a todos aí da rádio.
0: Obrigada,
12: e
0: meu
12: a
0: bem.
12: Todos aqueles que estiver ligado na Grande FM.
0: Valeu, Flozinha.
12: Tchau, Flozinha. Tchau, boa quinta-feira.
0: Beijo, beijo, moça.

gente, mandou só o áudio cantando e encantada. Nada melhor do que ter o amor de Deus conosco. A gente sentia a presença dele, né? Analice, bairro Vitória, tava com saudade, Analice. Vai curtir o chão de avião, maluco que sou. E minha amiga Marlene, lá do projeto Alegria de Viver, vai curtir também. Sucesso de Amado Batista para todos que estão curtindo a gente, especialmente as amigas Lúcia Barbosa, Dona Petrúcia, Ana Paula, Danda, Doda, Helena da Cooperativa Segundo Núcleo, a Jotânia. Todo mundo, vamos de músicas. 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Eliane Ribeiro tá chegando por aqui com Barco à Vela, 944.

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0: Agora são 10 horas e 11 minutos, 10 e 11. Bom dia, bom dia, bom dia, bom dia. Vamos lá, vamos lá, vamos lá, que eu estou de volta juntinho com você. Ainda tem um montão de gente linda pra eu atender. Vamos tentar, né? Porque tá difícil, mas tá bom demais. Nesse bloco, a Vera pediu, eu te levantarei. E o Padre Marcelo Roça que vai cantar junto com o João Gomes. Ainda, quem mais? Quem mais? Sandra Maurício. Grande Rodrigão.
1: Bom dia, Sandra Maurício. Bota aí, Zezé de Camaglucci. Pra nós ouvir. Tem um bom dia pra você.
0: É Zezé de Camargo sozinho, sozinho. A dupla não tá mais gravando, né? Bora?
2: Bom dia, Luz Danta. Tudo bem? Que Jesus dê um bom dia. Cadê sua mãezinha? Tá bem? Deus abençoe.
0: Ah, é
2: seu
0: Luiz,
2: dia.
0: Esse aqui
2: bom
0: que é o
2: dia,
0: meu.
2: Bom dia, Sandrinha. Tudo bom?
0: Bom
2: que
0: dia,
2: Jesus
0: Flor.
2: Dê um bom dia. Fátima Belo do Raimundinho, oferecer minhas músicas, meus quatro netinhos, pela minha amiga Giva, pela minha amiga Mirabel.
0: Obrigada.
2: Pra toda a turma do Raimundinho, viu, gata? Bota aí aquelas músicas que Fátima Belo gosta, você sabe, né?
0: Bem apaixonada, né?
2: Nossa,
0: bem apaixonada.
2: Trabalho, viu? Amém.
0: Amém, querida. Olha como eu tô devendo, já tem uns dias, né, Vera? Tô devendo pra Vera, deixa de caô. Já tô colocando aqui pra ela, então, deixa de caô. Certinho? Pra você, ó. Uma música bem apaixonada de Pablo, deixa de caô. Um abraço, Gil! Todas as meninas do projeto Viver Bem, na melhor idade. Olha, atenção, atenção, gente. Foi perdido um óculos de graus de armação dourada com detalhes pretos assim, na parte da sobrancelha, tá bom? Amarronzado. Exatamente, é um óculos agateado e ele foi perdido ontem, da Vila Matias ao centro da cidade. Talvez esquecido no ônibus linha 3. Se você encontrou, entrega aqui na Rádio Grande Rio FM ou na Movelaria São José, lá na Vila Matias, porque óculos de graus só serve para o dono, tá bom? E a gente pede então para vocês que encontraram fazer a entrega, tá certo?
3: Eu vou perguntar a minha amada aqui se ela tem alguma foto.
0: Pronto, eu já tô divulgando aqui, viu, Edivaldo? Vai dar tudo certo. E a Risolina, ela já pegou os documentos? Fala pra mim, por favor. Vamos lá, vamos lá. Grande Ronaldo.
4: Hoje é
0: quinta-feira.
4: Hoje é quinta-feira.
0: Adoração, né?
4: Você bota o Ronaldo pro Sano, vou pagar só dia 15.
0: Valeu! Cadê? Vou aqui falar com ele. Ronaldo dos Santos. Ronaldo dos Santos. Você não comprou um bilhete meu. Tô vendendo o bilhete da rifa da moto, R$20. E ontem me deram mais 30. Eu ainda tenho um bilhete da moto. E ontem ainda recebi mais 30 para ajudar a festividade do catecumenato. É o quinto aniversário, é o quinto encontro litúrgico do catecumenato e a gente vai ter que ajudar, viu? Então, por favor, me ajude aí. Tá certo? Me ajude aí. Compre meus bilhetes. É pra ajudar Santa Luzia. Pra ajudar Santa Luzia. Oi? Mais um. Ok, Newton. É o Newton. Newton lá de Salgueiro, Pernambuco, que vai já curtir qualquer uma. Limão com mel. Uma de limão com mel, tá? Não é qualquer um o nome da música, não. Qualquer dia, se eu fosse cantor, eu faria essa música. Qualquer uma.
2: Bom dia, Sandrinha. Sandrinha, eu gostaria de ouvir uma música de Unha Pintada, especialmente pra mim, pra você, pra meus filhos, pra minha netinha Isabelle, pra o meu netinho Isaac. E para todos que estão ouvindo a programação, tenha um bom dia e fica com Deus, Sandrinha. Pode ser qualquer uma, viu?
0: Certo, meu bem. Beijo, beijo.
5: Bom dia, Sandra Maurício. Toca a música de Devinho Novaes, qualquer música dele aí. Ofereço para todos vocês ouvintes, para a galera aqui de Brejo Grande. Tenha um bom dia aí, que Deus abençoe a todos aí. Bom trabalho aí.
0: Valeu, querido. Vamos lá, então, de sucesso. 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

0: nossa festa que está no ar até o meio-dia. Nesse bloco tem pra Gene, sucesso Terra Seca, tem Devinho Novaes pro meu querido amigo Jaminho, lá em Brejo Grande, tem mais o quê? A Analice também, a Analice tava com muita saudade de você, tá? Que bom, que bom. Aparece quando puder. Tá, joia? Dá um abraço na sua mamãe, toda a família por mim. Nas meninas lá no Campo Redondo. Maluquinho do Brega, aquele abraço pra você também, toda a sua família. Lúcia! Minha amiga Lúcia, ela diz aqui, dá um alô pra Academia da Saúde do Povoado Perucaba. Estou na escuta. Um alôzão, Lúcia. Beijo no seu coração, tudo de bom para todo o pessoal aí da Academia Saúde do Povoado Perucaba. Beijo, beijo no coração. Vamos lá, vamos lá. Olha ela!
1: Sandrinho, para comprar o bilhete, me diz aí. Eu quero ajudar também.
0: Obrigada, meu amor. Para comprar, eu vou já falar com você, te mando aqui a imagem. E aí você me manda nome completo, endereço completo da pessoa e faz o Pix, tá bom? E eu falo já com você. Muito obrigada. Quem mais? Quem mais tá por aqui? Quem mais? Opa, opa, bom dia.
2: Sandra Maurício, eu quero comprar um bilhete dos seus.
0: Ah, que lindo.
2: Só que eu não tenho piques.
0: Que lindo, viu? Muito obrigada.
2: Eu vou ficar escutando. Agora você tem que vir buscar aqui na minha casa. Eu moro aqui pertinho, por trás do estadual. Próxima igreja Aparecida, de frente ao telecentro, esse telecentro aqui, porque esse horário que você está fazendo programa, eu não tenho tempo de ir aí. Eu sempre vou à tarde caminhar, mas hoje também eu não vou, viu? Se você puder, você vem buscar aqui. Eu sou Maria de Fátima, eu moro aqui na Caixa do Alves, de frente ao telecentro. Minha casa é uma casa, número 74, é uma casa, ela está esgotada, mas é quase um rosa, viu? E é de esquina, fica bem de frente mesmo o telecentro, viu?
0: Se agradeço demais, querida.
2: Se você se interessar e quiser me vender eu não tenho Pix, eu não sei usar o negócio de Pix, viu? Mas eu tô com muita vontade.
0: Muito obrigada. Deus te boa sorte.
2: Eu gosto muito da minha Santa Luzia, viu?
0: Ai, que lindo. Ah,
2: Sandra, eu já mandei uma coisa aí, eu não tenho Pix, como é que eu faço?
0: Aguarde que eu falo já com você, tá bom? Muito obrigada, Maria de Fátima, muito obrigada. Gente, é difícil eu conseguir abrir todas as mensagens no tempo que vocês me mandam. Aí, tem só um pouquinho de paciência comigo que eu olho já tudinho, tá? Muito obrigada.
3: Bom dia, Sandrinha. Bom dia, Sandrinha. Alô, Coab, Sandrinha.
0: Alô, Coab.
3: Alô, Ponta Mufina, Sandrinha.
0: Alô, Ponta Mufina. Olha, o meu amigo Ponzeiro ficou de visitar o Alves Correa hoje. Eu até pedi que ele ligasse pra gente pra nos contar. Para mandar uma imagem, foto, fazer um vídeo, dizer pra gente como é que ele tá. 10h38, bom dia, flor do dia, Neide Ilha das Flores vai curtir o novo sucesso de Joilson. Ok, olha a Cidinha. Bom dia, Cida. Bom dia, Grande Rio FM. Bom dia, você. Diga seu nome, o nome da cidade, do bairro, povoado e o sucesso. Música nova, de preferência, que você tá afim de ouvir. Tá bom? Quem mais? Quem mais é o Edivaldo?
4: Não, Sandra. Ela já não. Ninguém falou, não. Não foi esse documento, não. Agora não apareceu, não.
0: Então, atenção, Risolina.
4: Eu cheia de documento aqui, de papel aqui, de FGTS, um bocado de coisa aqui, até agora não falaram, não.
0: Deixa eu ver se ela é natural daqui. Ela é natural de Rio Real, da Bahia. Atenção, Risolina Guimarães Santana, natural de Rio Real, na Bahia. Um monte de documentos seus. Se encontra com nossos amigos Edivaldo lá na Movelaria, a turma da Movelaria São José, na Vila Matias. Tá bom? E, por coincidência, a madrasta do Edivaldo perdeu um óculos de graus com formato de gatinho. É uma armação dourada com a parte de cima, acima dos olhos, né? Próximo às sobrancelhas, pretas. Tá bom? Então, se você encontrou, entre em contato conosco, por favor.
5: Boa tarde, menino.
0: É aqui.
5: Bom dia, minha querida.
0: Bom dia, menino.
5: Ótima semana abençoada para você, para todos essa rádio maravilhosa.
0: Esse foi de ontem, né? Foi daqui hoje.
5: Bom dia, minha querida. Bom dia.
0: Trabalhando, ouvindo a gente.
5: Abençoada para todos vocês. Que te abençoe nosso dia.
0: Assim
5: vou pedir
0: seja.
5: Uma música.
0: Pode
5: uma
0: pedir.
5: Música aí. Seu desejo, tanto. É isso aí, essa vai pra Manu.
0: Ah, música linda.
5: E a Mazé, meu irmão, que tá lá, tá uma gripe da caramba.
0: Eita, dona Mazé.
5: Ela quer a música, sabe de quem? Roberta Miranda, meu irmão.
0: Vou procurar uma aqui de Roberta Miranda.
5: Tá,
0: eita, eu toquei. Toquei Tuntum de Saudade, não foi? Toquei? Deixa eu só confirmar. Se eu toquei Tuntum de Saudade, faz Tuntum, Tuntum. Se eu não toquei, eu toco, tá bom? Beijos! 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No, a 10h42 tem Tiago Brado, Terra Seca. Vou oferecer especialmente para o Luan, lá no Alto São João.

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7 minutos. Bem-vindos todos ao nosso programa. 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Meu amigo Adilson já enviou para mim.

0: Mas olha só, gente, eu não quero falar sobre isso agora, é um assunto que nos chegou algumas informações aqui e vamos orar a Deus para que... como é que chama, gente? O anjo da morte vai pra bem longe de nós. Bem longe. Chega. Já lamentamos muitas perdas nos últimos dias. Tomara Deus que não seja. 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Tá chegando por aqui a velha, olha, vamos na ordem, né, Sandra Maurício? Nesse bloco tem Tuntum de Saudade, de Amado Batista, especialmente para Dona Mazé. Saúde, Dona Mazé! É o Paulo, o seu Raimundo, a Manu, todo o pessoal curtindo a gente. Ainda, minha amiga, não respondeu aqui, a Cida. Juraci Gila, Casa das Artes, curtindo a gente. Um abraço para toda a família Gila. Quem mais chegou?
1: Tá, tudo bem?
0: Minha amiga Vera.
1: Gostei do caô. Agora tá.
0: Viu aí?
1: Zezé Tela.
0: Pelado e chorando.
1: Pelado e chorando, né? Tô chorando pelado.
0: Pelado e chorando.
1: Apareceu todo mundo que vem da Grande Rio FM, a galera da Pericaba, minhas amigas todas que sempre pedem. A no Carrapicho e a galera aqui na Casa das Cartas.
0: Tá bom, meu bem.
1: E todo mundo que vai curtir da Rádio Grande Rio FM, mandar pra minha filha.
0: Carminha.
1: Viu?
0: Tá joia, meu bem.
1: Todo mundo gosta da música.
0: Aproveitar e agradecer o Jailton Vasconcelos, porque ontem também, através da minha amiga Vera, adquiriu rifas. Obrigada, Jailton. Saúde, sucesso.
2: Bom dia,
0: princesa. Bom dia, princesa.
2: Beijo.
0: Beijo, beijo, beijo. Não vai pedir música não hoje? Aquele abraço, Diogo, lá de Piaçabuçu. Deixa eu dar uma olhadinha, o que é que eu tenho novo aqui do Caetano Veloso, gente. Aí eu me lembro da Ana Carolina. Ana Carolina tá com uma música nova, belíssima. Ana Carolina, é isso mesmo. Poxa, não tá vindo não, Caetano Veloso. Não acredito nisso não, tem que vir, Caetano. Vamos lá, quem mais tá aqui? Nilton, já toquei, né? Já toquei pra você também o Limão com Mel. Um abração, Nilton, lá em Salgueiro, Pernambuco. Quem mais? Quem mais? Tem um montão de gente por aqui ainda. Valeu, Neide, Ilha das Flores. Dona Petrúcia, pessoa linda. Coração gigante. Um abraço, um abraço, um abraço. Vamos lá, vamos lá. Falo já já com a Rosiene, com a Maria de Fátima.
3: Bom dia, bom dia, bom dia, minha amiga Sandra Maurício. Bom dia, bom dia, bom dia. Chala bola, tamo junto. Tamo junto. Calceiro topado, estampado. De Penedo, Alagoa, chama a bola, tamo junto. Tamo junto, calceiro topado. Vamos escutar aí aquela música de sempre. Bota aí, oferece o calceiro. E a todo bobão que quiser mais de Alagoa, chama a bola, tamo junto. Passa aí essa música de todo, pra todo pedreiro aí. Aquela sofrência que nós curtimos todos os dias. Que Deus é maravilhoso, Sandra. Sem Deus nem somos nada. Que Deus dê um bom dia a você e a sua família. graciosa. E me diga uma coisa, e seu serviço lá, você não diz nada vai fazer? Estou esperando a sua resposta. Não falou nada, é o que tem. Vamos embora, chama na bola.
0: Pensei ontem nisso, menino, olha. É porque lá em casa agora tá ficando sem ninguém. Os pivetes, fora de casa o dia todo. Aí tem que ser um sábado. A gente vai resolver isso. Vamos resolver, né, querido? Muito, muito, muito, muito, muito, muito obrigada, tá bom? Vamos lá, vamos lá. Tuntum de saudade, Amado Batista e Roberta Miranda. 11:14.

moça, aliás, né? Lenita Santos, lá em Igreja Nova, ouvindo a gente. E um abraço para o Vado Santo e a Helenita Lima, no centro da cidade, ouvindo a gente. Não tá pelado não, mas tem por aqui, ó, Caetano Veloso, Maria Bethânia, Zeca Veloso, Moreno Veloso, só a família do Caetano Veloso cantando A Donzela Se Casou. 11h20.

vamos que vamos, na boa companhia da Grande Rio FM, trazendo por aqui muito mais músicas. Atendendo ao meu querido amigo Hélio Carroceiro, tá chegando um brega. Um brega daquele, né? Eu gosto, eu já disse a vocês, eu adoro quando tem regravações das canções maravilhosas dos anos qualquer lá de trás, né? Porque aí eu fico à vontade para tocar o sucesso que você me pede. Ô Hélio Carroceiro, se você não gostar dessa música, eu brigo com você. Viu? É essa aqui, na sofrência. Santa Maurício. 11:24. Manhã do Brega.

Olha, um abraço, meus amigos queridos, toda a família Oliveira na sintonia com a gente, a Cida, a Neide, a Patrícia, o Maciel, Pedro, Paulo, os pais deles lá no sítio Nazária, também o gerentão lá da fazenda. Um abraço todo especial, né? A Maria Clara. Quem mais? É o seu Del. O seu Del é o gerente, né? Da fazenda lá do Pedro, do Paulo. Um abraço pra vocês, meninos e meninas. E obrigada pelo carinho da audiência. Quero aqui agradecer também o carinho da sintonia da Adriana Ferreira. Também tá ligadinha comigo. Abraçar com carinho os meninos da Fênix. Olha, gente. Deixa eu só pegar aqui um informativo do Rafael. E ele mandou o seguinte comunicado. Devido ao estado de saúde de Estela Rodrigues Vieira, benfeitora da Fênix, informamos que o evento do dia 18 de julho, neste sábado, infelizmente não acontecerá e será adiado, tá? Ele será adiado, não foi cancelado, ele foi adiado e em breve nós divulgaremos a nova data do palhação da Fênix 2026. E aqui eu peço a todos orações para a mãe do nosso amigo Rafael, em nome de toda a família Fênix. Então solicitamos aí orações para que a benfeitora da Fênix, Estela Rodrigues Vieira, possa recuperar-se totalmente, tá? Do seu estado de saúde, para que esses eventos que celebram a vida e que é coletivamente um bem para toda a sociedade penedense, possa fazer as suas atividades, tanto em casa como junto à Fênix. Então, um abraço aí, tá bom, meu amigo? E desejando saúde para todos. Olha, eu não queria comentar, mas infelizmente já me chegou aqui a mensagem. Eu realmente tô muito sentida com a informação. E já está sendo divulgada e eu vou ler, né? Eu sei que não somente eu, mas muitos penedenses vamos ficar chocados, tristes com essa notícia. Um abraço, Iris Mar. E também quero aqui salientar que eu estou na audiência do Zé Carlos, Eliene, a Lohane, a Lavinha e a Alexa, todos curtindo a gente lá na rua João Ramalho, a família do Marinho, né? Beijo, beijo aí, Eliene. Uma pessoa queridona aqui no meu coração, a Lohane. Olha, gente, estou com a saudade tão grande da Lavínia. E eu imagino o quanto a Alexia já cresceu, tá? Um abraço, Zé Carlos. Tome de conta dessa família direitinho, viu, Zé Carlos? Beijão na Cris. E eu vou parar aqui para dar essa notícia, que eu não queria que fosse verdade, né? Mas, infelizmente, é. Morre o médico obstetra e ginecologista de Penedo, Adeildo José. A causa ainda é desconhecida. A comunidade penedense recebeu com pesar, nesta quinta-feira, 16 de julho, a notícia do falecimento do médico obstetra e ginecologista Adeildo José Ferreira. Reconhecido por sua atuação na área de saúde, o profissional prestava serviços na Santa Casa de Misericórdia de Penedo e também em outras instituições da região, onde acompanhou a gestação de milhares de mulheres e participou do nascimento de inúmeras crianças ao longo de sua carreira. A morte do médico gerou grande comoção entre os colegas de profissão, pacientes, amigos e familiares que passaram a prestar homenagens nas redes sociais, destacando seu compromisso com a medicina, o atendimento humanizado e a dedicação à saúde da população. Até a publicação dessa matéria, não havia informações oficiais sobre a causa da morte. Também não havia sido divulgado detalhes sobre o velório e o sepultamento. O falecimento de Dr. Adeildo José Ferreira representa uma grande perda para a medicina e para a comunidade de Penedo, onde seu trabalho deixou um legado de profissionalismo, cuidado e dedicação às famílias atendidas ao longo de décadas. Eu também fui paciente do Dr. Adeildo, minha irmã, muitos da minha família, e tenho certeza que toda a cidade de Penedos e da região, porque ele atendeu não somente penedenses, mas pessoas do Baixo São Francisco, tenho certeza que todos estão tristes com essa informação. O motivo ainda não é sabido oficialmente, e aí, gente, eu aproveito para fazer aquele alerta
Vamos parar de espalhar aquilo que a gente não tem certeza, porque alguém já encaminhou, né? Alguém já disse, não, deixa as notícias serem oficiais, porque vamos lembrar que ele tem família, né? Ele tem a família, os irmãos, companheira, não tenho certeza se tem filhos, mas amigos verdadeiros, pessoas que tinham convívio diário com ele, e é importante que a gente tenha cuidado na hora de repassar certos detalhes, porque eu penso assim, eu penso assim, se eu não tenho uma aproximação com aquela pessoa, eu não tenho por que perguntar de que a pessoa morreu. Não. Vamos lembrar que isso é um detalhe que talvez não vá fazer diferença. O importante é que a gente ore nesse instante para que a alma dele encontre o caminho da luz, né? Que vá em paz, que repouse em paz, que o Senhor tenha misericórdia dele e de toda a família, dos amigos e as pessoas próximas dele, para que amenize o sofrimento o mais breve possível. E a todos que estão nesse momento em sintonia com a Grande Rio FM, eu peço que a gente faça uma oração. Oremos um Pai Nosso, façamos esse momento de oração pela alma e pela família e as pessoas próximas ao Dr. Adeildo, que deixou realmente um legado muito singular aqui na cidade de Penedo. São 11h33. Bom dia a todos.

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0: Agora são 11 horas e 38 minutinhos. Muito bom dia para todo mundo que está acompanhando aqui a nossa programação, né? E não tem como, né, a gente ficar do mesmo jeito quando a gente sabe que aconteceu algo desse tipo, né? Peço desculpas, que algumas pessoas já me disseram, né, que notaram até que a minha voz mudou, mas tem coisas que realmente pegam a gente de surpresa e, enfim, né? Pedir a Deus que tenha misericórdia de todos que sofrem, que padecem, seja lá qual for o problema de saúde. Vamos lá, vamos lá, vamos lá. Quem está chegando por aqui, deixando mensagem, uma pessoa que quer arrumar o quê? Arrumar um emprego, né? Uma pessoa que está querendo arrumar um emprego. Mas quem é você, homem, mulher? Diga para mim, se identifique, mande um áudio dizendo quem é você, onde é que você mora, do que você pode trabalhar. Faça a sua oferta, por favor, tá bom? Quem mais tá por aqui? Oi, Deise. Bom dia, Deise.
1: Bom dia, minha querida. Hoje é quinta-feira.
0: Bom dia, moça.
1: Hoje eu gostaria que você colocasse uma música de Belmar, que eu quero oferecer pra mim, pra todos meus irmãos, pra todas minhas colegas da EJA, professora, e do CRAS também. Quero oferecer também pra minhas cunhadas, Andréia, Cássia, Alessandra, e pra todos que estão me ouvindo, só pra você aí da rádio. Um abraço, querida. Fica com Deus e tenha um bom dia.
0: Beijo, minha flor. Obrigada também pelo seu carinho, pela audiência.
2: Bom dia, linda. Eu quero ver a Joema. A moça.
0: Qualquer uma da Joema, né? Que é dançante, beijo, né? Tá joia. Beijo, Jesus, lhe abraço por mim. Tá bom? Aprendi isso com Dona Petrúcia.
3: Bom dia, Sandrinha.
0: Bom dia, namorador.
3: E agora da luta, hein? Serviço, topado, trabalhando com força, viu? Sandrinha, tô ligando aí pra mandando mensagem aí pra rádio. Tô procurando um grande amor, né? Trabalho os dias, Sandrinha. E o moleque vem entrando no WhatsApp, entra aí. Entra com o compromisso sério. 91106672, Marciano Junqueiro. Procura do grande amor. Pra morar junto, viver minha vida junto, com fé em Deus. Cuide pra cuidar. Entra no WhatsApp aí. 91106672.
0: Ele tá procurando um amor de verdade, um amor pra casar. Agora vocês ficam aí enrolando o rapaz. Não enrole o homem, não. Ele tá procurando uma pessoa de verdade. Então, se você quer compromisso sério com um rapaz trabalhador, você entre em contato comigo que eu vou passar o contato do Maciel, tá bom? Isso, o Maciel, que é lá de Junqueiro. Tem 42 anos. Opa, Cida, Cida, Cidade do Povo, um abraço pra você, tá? Beijo, beijo, beijo. Elineuza, bom dia, que milagre, sua mensagem aqui.
4: Quero oferecer aí uma música para o pessoal de Santana, minhas primas, minha prima, aliás, minha família, né? São de lá, quem manda em mim sou eu, não sei quem canta.
0: Unha pintada.
4: Só sei que a música é essa. E agradecer a Deus, né? Por mais um dia. Que Deus lhe abençoe.
0: Essa música foi pedida, né? Unha pintada já tá aqui no ponto. Se preocupe não que vai passar já. Olha, cantando.
5: Por que brigamos?
0: Por quê? Porque
5: bom dia, Santa Maurícia, minha querida. Bom dia, que Deus nos dê um bom dia cheio de muita alegria, muita paz.
0: Amém.
5: Um cheiro no seu coração. Eu amo essa música.
0: É, boa.
5: Mande todas as
0: manhã do Brega.
5: Todos os ouvintes, todos os meus amigos. Que Deus nos abençoe hoje e sempre.
0: Amém.
5: Dia lindo, maravilhoso. Cheiro, minha amiga, no seu coração. Aqui é a Francisca, da Vila Matias.
0: Beijo, Francisca.
5: Estou ligadinha sempre na Grande Rio FM.
0: Beijo, beijo no
4: bom
0: coração.
4: Dia, Sandrinha.
0: Bom dia, Rita.
6: É uma notícia, né, que pega todo mundo de surpresa, né?
0: É triste.
6: Foi ele quem trouxe Felipe ao mundo, né? Primeiramente Deus, né? E ele, né? Há 15 anos atrás. Então, só gratidão. É um excelente profissional, né? Uma excelente pessoa.
0: Muito que Deus calmo,
6: venha confortar,
0: tranquilo.
6: Né, a todos, familiares, amigos, seus pacientes, né?
0: Verdade.
6: E muita força.
0: Precisamos.
6: Sandrinha, toca aí a música do padre Marcelo Rossi com Belo, por favor, viu? Muito obrigado, que Deus abençoe a você.
0: A nós todos, querida.
7: Bom dia, sou André Maria, eu gostaria, né, que a minha filha botasse hoje pra mim a reza de Frei Gilson. Eu seguirei. Ofereço a minha filha com amor e com carinho, toda a família da minha filha, todas as crianças também, né, que é bom essa reza para as crianças também, rezar. E ofereço os meus filhos, Ana Paula, Luziette, Antônio, Ana Stephanie, Antônio e Matheus. E ofereço também Mané Rodrigo, Yara, Dona Vera, Dona Iraci e todos que do Beco do Hospital, que me conhecem, né? E também tem André Maria, eu ofereço também minha piada, Dona Leida, né? Que mora no bairro Matador.
0: Tá joia, meu amor. É o matadouro mesmo. Beijo, beijo, Dona Luzinete. Oi, ela, Eliette do Rosete. Fala, mulher.
8: Ô, Sandrinha. Oi. Bom dia.
0: Oi.
8: Tudo bom?
0: Tô.
8: Sandrinha, passa uma música de louvor.
0: Vou passar.
8: Vem uma música de louvor, qualquer uma do Padre Marcelo Rossi.
0: Vou passar, viu, querida? Cortou o áudio dela.
9: Sandrinha, bom dia. Aqui é Rita. Viu? Estou passando esse áudio. Se for possível, eu gostaria de dar um aviso. Viu? Que hoje, às 19 horas, na Igreja Catedral, será realizada a missa de sétimo dia de João Melo Guimarães. Viu? A minha prima e a mãe do policial Carvalho. Um bom dia, minha amiga, um bom trabalho.
0: Um abraço, querida.
9: Eu tô daquele jeito, só Deus.
0: É, repouse nos braços do Senhor, tá? Que ele te dê força e coragem.
10: Bom dia, Sandrinha, que tá falando que é Mazé do Sabuçu. Eu tô pedindo a música evangélica pra mim, pra você, pra todos os meus filhos, pra todos os meus colegas, minhas colegas de Pissabuçu, meu marido e pra todos que estiver escutando o rádio. Muito obrigada, é um bom dia, fique com Deus, Deus lhe abençoe. Qualquer um, você passar, tá bom. Tô aqui na escuta, viu, minha filha? Tchau,
0: tá
10: Sandrinha.
0: Tá joia, meu bem, tá joia, um abraço. Vamos lá de música 11:45.

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1: Boa demais, faz um coração grandão. Foi Bel Marques pra você do outro lado do rádio. Tem mais gente por aqui, Vamos lá. Olha a Maria.
2: Bom dia, Sandra Maurício. Aqui é a avó da Vitória.
1: Oi, Vitória.
2: Tô pedindo uma música de Frei Gilson.
1: Vamos lá, toco sim.
2: Tô qualquer uma dele. Oferecer as minhas três netinhas, Aya Sofia, Clara Vitória, para minha filha, meu filho e para todos que estiverem me ouvindo.
1: Beijo, querida. Opa, na hora que eu ia passar seu áudio, você apagou. Um abraço. É, tem que ter uma paciênciazinha, gente, que nem sempre dá tempo. 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Opa, Jaqueline.
3: Olha, eu quero lembrar uma música de Luanzinho ou de Fábio, uma bonita.
1: Uma bem bonita. Toda a programação para você, tá bom, Jaqueline? Toda a programação para você. Ao pessoal aqui que quer comprar a rifa, fala comigo mais tarde, tá bom? A partir das 2 horas, por favor. Que o Senhor nos encha de bênçãos, de paz, de amor, de alegria e de felicidade. Às 11 horas e 56 minutos, eu me despeço de vocês, agradecendo o carinho, a audiência. Vem aí, programa Voz da Cidade com Antônio Silva e Emanuel Rodrigues.
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1: Lembrando que por motivos de saúde, a festa da Fênix, o Palhação da Fênix, do dia 18, que seria neste sábado, foi adiado e uma nova data será anunciada brevemente.

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9: Muito bem, são 12 horas 19 minutos, tá no ar o programa A Voz da Cidade de hoje, quinta-feira, 16 de julho, seguindo até as 14 horas, trazendo muita informação para você que está na sintonia da melhor do Baixo São Francisco, Rádio Grande Rio FM 99.1. Na sequência, a gente traz a oração do Pai Nosso e também o Evangelho do Dia, logo depois, as manchetes de hoje, quinta-feira, 16 de julho. Boa tarde para todo mundo, obrigado pelas suas sintonia. Vamos ouvir a oração em que Jesus nos ensinou, a oração do Pai Nosso.
10: A oração do Pai Nosso está na Bíblia, no livro de Mateus, capítulo 6, versículos de 9 a 13. O Senhor ensinou a oração mais eficaz e poderosa. Esta é a oração do Pai Nosso, que convidamos você a orar agora junto conosco. Em nome do Pai, do Filho e do Espírito Santo. Amém. Pai nosso que estais no céu, santificado seja o vosso nome. Venha a nós o vosso reino. Seja feita a vossa vontade, assim na terra como no céu. O pão nosso de cada dia nos dai hoje. Perdoai-nos as nossas ofensas, assim como nós perdoamos a quem nos tem ofendido. E não nos deixeis cair em tentação, mas livrai-nos do mal. Amém.
0: Meus queridos irmãos e irmãs, povo de Deus, é o Padre Paulo Lima, estou chegando aqui na programação. Convido você a acompanhar comigo a meditação do Evangelho para esta sexta-feira, 17 de julho. Hoje vamos refletir o texto de São Mateus, capítulo 12, versículos do 1 a 8. Se acompanha comigo agora. O Senhor esteja convosco, Ele está no meio de nós. Proclamação do Evangelho de Jesus Cristo segundo Mateus. Glória a vós, Senhor. Jesus passava no sábado pelos campos semeados. Seus discípulos sentiram fome e começaram a arrancar espigas e comê-las. Ao verem isso, os fariseus lhe disseram: teus discípulos fazem o que não é permitido no sábado. Mas ele lhes disse: não lestes o que fez Davi quando sentiu fome? Como entrou na casa de Deus e comer os pães da oferenda que não lhe era permitido comer? Ou não lestes na lei que os sacerdotes no templo e aos sábados profanam o preceito do descanso sem correr em culpa? Aqui há algo maior que o templo. Com efeito, o Filho do Homem é Senhor do sábado. Palavra da salvação, glória a vós, Senhor. Queridos irmãos, uma passagem bastante conhecida, não é verdade? Quando foram concluídas as obras da criação, era o sétimo dia e fechava-se o ciclo de tempo de uma semana, a primeira da criação. Passado o sábado, Deus pôde ver toda a sua obra. Era o oitavo dia, o primeiro da nova semana. Esse dia foi chamado de dia 1. Você sabia disso? Assim como Deus é um, e foi o dia 1 por ser o oitavo que rompe o ciclo fechado do tempo da semana, que se repete ininterruptamente. O oitavo dia, o dia do Senhor, abre o tempo para a eternidade. O ser humano preso no tempo e no espaço é liberado na imensidão da eternidade. Para que serve então o sábado, hein? Você que está me ouvindo aí, para a libertação do ser humano de toda e qualquer dominação do tempo e do espaço. Desça agora sobre você, sua casa, sua família, a bênção do Deus Todo-Poderoso, em nome do Pai, do Filho, do Espírito Santo. Fica com Deus. A gente se encontra aqui meditando a palavra do Senhor. Até lá.

0: Muito bem, são 12 horas e 25 minutos, 12h25. Vamos lá, vamos às manchetes de hoje. Você já ouviu aí a oração do Pai Nosso e o Evangelho do dia. Para a data de hoje, dia 16 de julho, uma quinta-feira. Ó, vamos trazer informação para você aqui já nas manchetes. Operação Integrada prende 4 pessoas em Penedo e reforça combate ao tráfico de drogas. Também você vai ficar sabendo que colisão entre 2 veículos deixa trânsito lento no centro de Arapiraca. Criminosos invadem residência e furtam celulares e bicicleta em Arapiraca também. Após rastrear tornozeleira, Reducando é encontrado morto e enterrado em mangue. Se não me engano, isso aqui aconteceu em Marechal Deodoro, região metropolitana da capital alagoana, Maceió. Temos também a triste informação aqui, né? Com muito pesar que a gente recebe a informação da morte do nosso querido médico, o doutor Adeildo José, né? Que a causa ainda é desconhecida. Já já a gente traz alguma informação sobre essa morte aí. E a gente recebe essa informação aqui com muito pesar. São 12 horas e 26 minutos. Também tivemos aí a morte do jornalista, né? Que por muito tempo apresentou o Bom Dia. Bom Dia Brasil, né, Antônio? O Renato Machado, há muito tempo que ele tá fora aí das telinhas, e o Renato gostava muito de assistir o Bom Dia Brasil com ele, né? Às vezes no Jornal Nacional, acho que ele participou muito também no Jornal Nacional. A Renata Vasconcelos hoje pela manhã também falou durante muito tempo com Ana Maria Braga ao vivo, diretamente lá dos Estados Unidos, falando da oportunidade que ela teve junto com o Renato aí de apresentar o jornalismo. Então, era uma pessoa assim que todos que eu ouvi falar gostavam muito, né, dele, e tivemos aí a morte dele aos 83 anos. Você viu imagens dele recente, Antônio? Bem velhinho já, é. Mas aí faleceu aos 83 anos. Então, com pesar que a gente também traz essa informação aqui, tá bom? São 12 horas e 27 minutos. Vamos iniciar? Vamos lá?
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0: 12h30, boa tarde para você ouvinte da Rádio Grande Rio FM, estamos chegando com a graça de Deus, prometendo ficar com os senhores até as 14, você pega lá o áudio, filho, até as 14, trazendo muita informação, prometendo deixar você sendo o ouvinte mais bem informado de todo o Baixo São Francisco, aqui pela 99.1 Rádio Grande Rio FM. Meu amigo Emanuel Rodrigues já fez a abertura do programa, já rezamos o Pai Nosso, já ouvimos o Evangelho do Dia na voz do Padre Paulo Lima, direto de Aracaju, para a Rádio Grande Rio FM. Cumprimentar meu companheiro de trabalho aqui, Emanuel Rodrigues, desejar para ele uma excelente tarde de trabalho. Boa tarde, meu irmão.
1: Boa tarde, meu amigo Antônio Silva. Boa tarde a todos os queridos ouvintes. Tudo tranquilo, viu, filho? Apesar das notícias aí complicadas, né? Da morte aí do doutor Adeildo. Doutor Adeildo que recentemente, não tem nem 2 meses, fez o parto do Gabriel. Né? Foi ele que acompanhou.
0: Toda a gestação,
1: toda a gestação, desde o começo foi ele. Então, assim, eu...
0: Grande profissional, né, Manuel?
1: Grande profissional. Eu abri rapidinho na hora que você falou no WhatsApp, muita gente dizendo, rapaz, ele que fez o pré-natal, trabalhei com ele, pessoas falando muito do Dr. Adeildo, que era uma ótima pessoa no dia a dia, na convivência. Então, assim, fico triste, né? Eu recebi essa informação aí com muita tristeza, porque era realmente uma pessoa que muita gente aqui em Penedo, não só em Penedo, porque ele fazia parto, acho que quase todos os dias, porque ele tinha plantão dele em Nossa Senhora da Glória, se eu não me engano, tinha plantão dele aqui em Penedo, então ele estava sempre viajando para fazer parto, e muita gente gostava dele como médico por conta disso. Então, é uma tristeza, né, filho?
0: Complicado. E ele parece que era militar da reserva,
1: isso,
0: viu?
1: Isso, ele é militar da reserva, sim.
0: Militar da reserva.
1: Entendeu? Uma pessoa muito inteligente. Penedo perde muito, muito, muito, muito, viu? Na área da saúde com esse falecimento, viu, filho?
0: É de se lamentar. Vamos aguardar aí para saber o que é que aconteceu. Eu não tenho uma reportagem no local. Estou tentando aqui. Companheiro Cleudo, se estiver me ouvindo, se puder me auxiliar, porque, segundo informações, o corpo ainda está na própria residência do médico. Começamos o programa já com esta informação, lamentável. Os portais de notícia, os grupos de WhatsApp, só é o que falam nesse momento. Morre o médico obstetra e ginecologista de Penedo, Adeildo José. Causa morte ainda é desconhecida. A comunidade penedense recebeu com pesar, nesta quinta-feira, 16 de julho, a notícia do falecimento do médico obstetra e ginecologista Adeildo José Ferreira. Reconhecido por sua atuação na área da saúde, o profissional prestava serviços na Santa Casa de Misericórdia de Penedo e também em outras instituições da nossa região, onde acompanhou a gestação de milhares de mulheres e participou do nascimento de inúmeras crianças ao longo de sua carreira. A morte do médico gerou grande comoção entre colegas de profissão, pacientes, amigos e familiares que passaram a prestar homenagens nas redes sociais, destacando seu compromisso com a medicina, o atendimento humanizado e a dedicação à saúde da população. Até a publicação desta matéria, não havia informações oficiais sobre a causa da morte. Também não haviam sido divulgados detalhes sobre velório e sepultamento. O falecimento do Adeildo José Ferreira representa uma grande perda para a medicina e para a comunidade de Penedo, onde seu trabalho deixou um legado de profissionalismo, cuidado e dedicação com as famílias atendida ao longo de décadas. Também o site Diário Penedense do meu amigo Geraldo José também fez uma matéria e nós vamos destacar agora para você aqui no nosso programa. Morreu nesta quinta-feira 16 o médico ginecologista Dr. Adeildo Ferreira. Recebemos com muita tristeza e pesar a notícia do falecimento na manhã desta quinta-feira 16 do médico ginecologista e obstetra Dr. José Adeildo Ferreira, reconhecido na área da saúde não só em nossa cidade, como em toda a região. Dr. José Adeildo teve grande e importante passagem pela Santa Casa de Misericórdia de Penedo. A notícia da morte gerou comoção entre familiares, amigos e pacientes e pessoas ligadas à área médica do nosso município. Neste momento de dor e consternação, juntamente com demais irmãos penedenses, nos unimos para transmitir a toda a família e amigos de Dr. Adeildo os nossos mais profundos sentimentos de condolências, que as boas lembranças construídas por ele e a força do Espírito Santo consolem todos neste momento de dor. Matéria do site Diário Penedense. Prefeitura Municipal de Penedo também se manifestou através de nota oficial. Você já viu, Manuel? Já viu a nota?
1: Eu vi uma nota da Santa Casa. Vi da Santa Casa.
0: Luto. A Santa Casa de Misericórdia de Penedo manifesta profundo pesar pelo falecimento de Adeildo José Ferreira da Silva, médico ginecologista e obstetra, que ao longo de sua trajetória profissional contribuiu para assistência à saúde da população penedense e região. Dr. Adeildo será lembrado por sua dedicação à medicina, pelo compromisso com seus pacientes e pela relevante contribuição à saúde. Neste momento de dor, a Santa Casa de Misericórdia de Penedo se solidariza com seus familiares, amigos e colegas de profissão, desejando força e conforto para enfrentar esta perda irreparável. Santa Casa de Misericórdia de Penedo. Emanuel, você que passou quase um ano aí, não chegou um ano não, mas sua esposa fez todo o pré-natal com ele. O parto foi ele?
1: O parto foi ele.
0: O que é que você pode destacar, doutor Adeildo? Eu particularmente não o conhecia pessoalmente, mas já uma pessoa de uma idade já até avançada, né? Aqui as matérias não falaram a idade dele, nenhuma das duas matérias. Mas eu queria que você falasse um pouquinho do como que era ele no atendimento, trouxe seu filho ao mundo e, sim, rapaz, como você recebeu essa notícia e a sua esposa também?
1: Uma gravidez de risco, como você sabe.
0: Sim.
1: Entendeu?
0: Verdade.
1: A Yara já tinha tentado algumas vezes com outros
0: perdas,
1: médicos,
0: né?
1: Perdeu e tudo mais, mas assim, com ele a gente conseguiu ir até o final, assim, uma pessoa, você chegava no consultório dele muito calma. Aí para falar você tinha que ter tranquilidade para ouvir, porque ele falava bem baixinho, calminho, entendeu? Muito tranquilo.
0: Explicava bem,
1: entendeu? Passava os medicamentos, explicava como funcionava, tudinho, qual horário. Assim, um médico, como médico, né, durante o período que eu passei com ele, eu e minha esposa, durante toda a gestação, assim, um excelente médico. E hoje, se você abrir o seu WhatsApp aí nos grupos, a maioria das pessoas vai estar falando bem dele, porque, assim, eu tenho certeza que por onde ele passava, o atendimento dele era sempre assim, entendeu? Também no parto não tivemos problema nenhum, a recuperação da IAC.
0: Foi ele que fez o parto?
1: Foi. Lá na Santa Casa, foi ele que fez o parto, junto com a equipe dele, né? A doutora Vanessa Lobo, que é a pediatra neonatal, que acompanhava ele na equipe. Então, toda a equipe dele, a gente fez o parto lá na Santa Casa. E assim, uma recuperação perfeita da Yara, você pode ir lá hoje que já
0: tá. Você falou, bem, né? Cicatriz assim, quase que não ficou, né?
1: Cicatriz tudo praticamente imperceptível, entendeu? Então, é perfeito. Uma pessoa assim que vai tá causando muita tristeza por conta do ser humano que ele era, né? E eu convivi durante um período e posso lhe dizer isso, viu, Antônio? Penedo perdeu, a área da saúde perdeu um grande profissional.
0: Só o fato da sua esposa ter conseguido segurar uma gestação de risco.
1: Você viu quanto foi difícil.
0: Por 9 meses. E ele demonstrou uma experiência grande. Porque aquelas injeções ali, né? Foi coisas que sua mulher perdeu 2 antes do Gabriel vir. E ninguém nunca tinha sugerido para ela aquele tipo de medicação, né, Manuel?
1: Tipo, desde a primeira consulta ele falou, isso a gente pode fazer desse jeito, vamos analisar direitinho, pediu exames, tudo mais, tudo que ele pediu pra gente fazer, deu certo. Então, assim, é uma pessoa que tinha muita experiência, viu? Muita experiência.

12h39. Começamos então, gente, com essa notícia triste para a cidade de Penedo. Muita gente passou pelas mãos do Dr. Adeildo.

0: Então, gente, ó, é com pesar que nós também iniciamos o nosso programa trazendo esta informação, notícia que nós não gostaríamos de dar. Penedo já tem uma carência muito grande de médicos obstetra, de médicos ginecologista, e perdemos um grande profissional, como Emanuel acabou de relatar aqui em nosso programa. Mais que o profissional, tem um ser humano.
1: Sim.
0: Mais que o profissional, tem uma pessoa que tem família, né? Não sei se ele tem filhos, esposa, não conheço pessoalmente, nunca tive contato com o doutor Adeildo, mas a gente sente, imagina a dor que a família nesse momento não está sentindo. Você vai para os grupos de WhatsApp, isso é o que rola. E, gente, pedir que as pessoas não fiquem comentando a causa da morte se você não tem conhecimento. Deixa a polícia trabalhar. A polícia militar está no local. Eu não tenho repórter para mandar lá agora, meu programa acontece ao meio-dia, mas a polícia militar está no local. O corpo se encontra dentro da residência do médico e vai chegar o pessoal do IML, certamente vai vir o pessoal da perícia também científica, o Instituto de Criminalística deve vir. Não é um crime, mas eles têm que ver o que aconteceu, né? E aí depois vai sair um laudo. Mas as pessoas começam já a divulgar nos grupos de WhatsApp e nem se preocupam com a família. É doloroso para a família esse momento. Está se falando de uma pessoa conhecida em Penedo e região. Mas infelizmente os grupos de WhatsApp, Emanuel, não perdoam, cara. Gente, quando você fizer comentário, quando você falar nos grupos, pense que tem uma família que está sofrendo.
1: É.
0: Independente do que tenha acontecido, porque foi assim, você estava lá, você viu, você prova. Então aguarde, deixe os órgãos competentes trabalhar.
1: Deixa a informação vir de Manuel. Forma oficial, né?
0: Sim, entendeu?
1: Porque é muito complicado, realmente, como você falou, né? Alguém da família, imagine alguém da família que esteja longe, aí pega uma informação dessa que alguém compartilhou no grupo desse e causa, entendeu? Já é complicada a situação. Você falar algo que você não tem certeza.
0: Pois é, então vamos aguardar, pior, né? Viu? Vamos aguardar. Eu disse, meu irmão, espaço aberto pra você, viu? Se você quiser ir até lá, entrar ao vivo aqui na Voz da Cidade, parceria do Ronda na Grande Rio com a Voz da Cidade, eu te aguardo. É só me dar um toque aí, dizendo pra mim que vai até o local, colhe as informações. Eu tenho informações que a polícia militar está no local, preservando lá a área. A informação que eu tenho é que o corpo do médico continua no interior da residência. Se você quiser ir até lá, meu irmão, espaço aberto para você, em parceria aqui com o programa A Voz da Cidade e o Ronda na Grande Rio, viu, Eudes? Obrigado, irmão, por acompanhar nosso trabalho, nosso programa. E se você quiser entrar aqui ao vivo, será um prazer ter você participando do programa. Lamentavelmente, com uma notícia triste que nós não gostaríamos de passar, mas o espaço está aberto para você, meu irmão. Boa tarde, sem acreditar, meu Deus, tão simples, calmo, um profissional muito humano, nossos sentimentos. Adriana Calumbi expressando aqui a sua tristeza pelo falecimento do doutor. O Eudes está aqui dizendo que vai tentar. Irmão, se você conseguir, eu fico grato, viu? Ele falou, eu disse que não tem um repórter nesse horário. Ele disse, não tem, filho. Obrigado por sua disponibilidade, meu amigo. Mas o Eudes, se você quiser ir até lá, o condomínio onde morava o doutor, tu entra de lá, registra a movimentação. Se conseguir colher alguma informação com a polícia, você colhe, porque eu tenho informações que tem polícia militar está no local, resguardando a área. Eu ficarei grato, irmão. E pode contar com seu amigo também para qualquer eventualidade no programa Ronda na Grande Rio.

0: Muito bem, conosco aqui Elaine Nascimento, cantora penedense. Boa tarde, meus sentimentos a todos. Terezinha Dias também mandando áudio. Emanuel, por favor, canal do Zap. Boa tarde, Tereza.
1: Boa tarde, Antônio Silva. Boa tarde, Emanuel. Boa tarde a todos. É com muito pesar, Antônio Silva. Fiquei sabendo agora da morte do Dr. Adeildo. Um médico muito exemplar. Foi ele que cuidou da gestação da minha nora até o final. E que Deus...
2: Não chegou um ano
1: de novo, sua esposa, muita paz. Ontem mesmo, Antônio Silva, a minha nora foi para o consultório da médica, que ela tem uma médica particular que é dentista, e ele estava lá. A minha nora ainda chegou a conversar com ele, mas a irmã dela, falando sobre o trabalho lindo que ele tem, o médico que ele era. Entendeu? Mas foi uma surpresa muito desagradável a morte dele. Eu sinto muito. Minha nora tá meio assim, sabe? Porque ontem mesmo ela falou com ele, conversou que só. Mas ele, ela e a irmã dela, que estava no consultório da dentista.
0: Muito bem, Tereza. É, Penedo, na verdade, foi hoje pega de surpresa com essa notícia, né? É, Dr. Adeildo, repito, não o conhecia pessoalmente, mas deve ter trazido aí muitas crianças ao mundo. E a última aqui, da gente aqui da Rádio Grande Rio, a última eu falo aqui para a Rádio Grande Rio, foi o filho do nosso amigo de trabalho, Emanuel Rodrigues, o Gabriel, que está aí. Né? Veio pelas mãos também desse grande profissional. Neide da Ilha das Flores. Boa tarde, Antônio Silva e Emanuel. Que Deus nos dê uma boa quinta-feira. Valeu, minha irmã. Boa tarde. Boa tarde, Antônio Silva e Emanuel. Aqui é Sandoval do Madre. Já estou na escuta, amigo. Valeu, Sandoval. Quitéria do Povoado Algodão. É, Geninho de Gede, Emanuel, por favor.
3: Boa tarde, Antônio Silva. Boa tarde, Emanuel Rodrigues.
0: Valeu, garoto, um abraço pra você, viu? Dona Rita Andrade, boa tarde.
4: Antônio Silva, que notícia triste, eu soube agora que eu liguei o rádio. Que Deus, né, tenha ele no reino da glória. Que ele descanse em paz e receba meus sentimentos para toda a família e amigos, viu? Uma boa tarde para você. Notícia muito triste.
0: Dona Rita Andrade, um abraço, boa tarde, viu? Quem está mais por aqui comigo? Seu Manuel Adalto, do povoado Canoa de Baixo. Boa tarde, meu irmão.
5: Boa tarde, Antônio Silva e Manuel Rodrigues. Rapaz, eu estou ouvindo o seu programa. Rapaz, que negócio danado foi isso, doutor? É que quando a gente perde assim um médico, pode ser pediatra ou doutor paqueiro ou o que for, é sentimento muito grande, viu? Eu estou ouvindo o seu programa, você falando. É assim mesmo. É de Deus dar um conforto para a família e os pacientes dele, né?

0: 12:52 em Penedo, 12:52, seguindo com o nosso programa Voz da Cidade. Seu Manuel, parece que mandou outro áudio, Manuel, por favor.
1: Rapaz, me desculpe, eu fico curioso para saber que foi o problema do falecimento desse médico.
0: Seu Manuel Adalton, eu prefiro deixar que saia um laudo oficial pra gente não tá pecando nas informações, entendeu? Eu acho que é muito prematuro agora estar aqui falando do que aconteceu, né? Vamos deixar os órgãos competentes trabalhar e vai chegar a informação pra gente e a gente passa então para os ouvintes da Rádio Grande Rio FM, viu? Se preocupe não que a gente vai informar lá na frente. Olha, 12:52, daqui a pouquinho eu vou receber nesse programa o secretário de Indústria e Comércio. Daqui a pouquinho eu vou ter uma entrevista a partir das 13, logo após o bloco de intervalo comercial. Eu vou estar recebendo aqui no nosso programa o secretário aqui da cidade de Penedo, José Marinho Júnior, secretário municipal de Desenvolvimento Econômico, Comércio e Indústria, viu? Então, e o nosso tema, ele vem aqui para a gente falar com relação a um mutirão de acesso ao crédito que vai acontecer em Penedo amanhã, sexta-feira, dia 17. Então, amanhã acontece em Penedo um mutirão de acesso ao crédito aqui na nossa cidade, e o secretário José Marinho Júnior, secretário municipal de Desenvolvimento Econômico, Comércio e Indústria, já vai estar aqui em nosso programa para conversarmos sobre esse tema. E você pode continuar interagindo comigo pelo 3551-6600, você pode ligar, você pode também enviar sua mensagem de áudio ou texto. Gente, uma diarista furtou um cartão de crédito da patroa e causou um prejuízo de R$40 mil. Imagine, viu? Aí você contrata uma pessoa para fazer uma faxina na tua casa, uma diarista, e ela furta um cartão de crédito e lhe dá um prego de R$40 mil. Uma diarista que prestava serviços de limpeza na residência de uma idosa de 77 anos, ela foi presa hoje, acusada de causar um prejuízo superior a R$40 mil à anciã. A suspeita foi presa em cumprimento a mandado de prisão preventiva, expedido pela justiça e cumprido por agentes da seção de capturas da Draco, lá em Paulo Jacinto, a 116 quilômetros da capital alagoana. A investigação apontou que a suspeita furtou o cartão de crédito da vítima e realizou compras não autorizadas em vários municípios alagoanos, inclusive utilizando transações simuladas em nome de terceiros, causando prejuízo superior a R$40 mil. Ainda segundo a investigação, a mulher se aproveitou da relação de confiança com a idosa para furtar o cartão. Após a prisão, a acusada foi levada à sede da Draco, em Maceió, e deverá permanecer à disposição da justiça. Olha, hoje, sei não, tá complicadíssimo demais, como fala meu amigo Alves Correia, ele fala assim, né? Complicadíssimo, né? Complicadíssimo demais você confiar em alguém. Você dá uma oportunidade da pessoa ganhar uma grana como diarista na tua casa, porque uma diarista vai ter acesso a tudo. Vai entrar nos quartos, né, Manuel? Nos quartos, banheiro e tal.
2: Verdade.
0: Aí tu furta...
2: É uma coisa que você só pode confiar a alguém que você já, né, tem aquela convivência. Aí pois você deixa a pessoa entrar na sua casa, a pessoa faz uma coisa dessa.
0: Rouba um cartão, entendeu? Bicho, olha. A idosa, aí um prejuízo, mais de R$40 mil.
2: Olha.
0: Misericórdia, aí é complicado. Rapaz, olha, hoje, Emanuel, tá difícil pra tudo, viu? Hoje tá difícil. Quem é, Emanuel? Quer falar com ele, é? Falar com o Emanuel, é? Achou, foi, meu filho? Foi? Tudo bom? Achou onde? Chama ele aí, vem cá. Chama ele aí, Emanuel. Traz ele aí. Faz favor, vem cá. Vem aqui, essa mãe dele é? Fica ali, meu querido. Abra aí, Manuel. Desenrolado ele, viu? Entra aí, moça, fica à vontade, pode entrar. Entra aí, rapidinho. Gente, ó, acabei de receber aqui uma carteira. Agora pensa quem tá me trazendo a carteira, viu? É um rapazinho. Chegou aqui todo empolgado ali no vidro e mostrando a carteira, que achou a carteira. Qual é seu nome?
3: Miguel.
0: Tá fechado. Qual é seu nome?
3: Miguel.
0: Tudo bom, Miguel?
3: Tudo.
0: Quantos anos você tem, Miguel?
3: 11 anos.
0: 11 anos. Achasse onde, Miguel?
3: É em frente Imaculada.
0: Em frente Imaculada. Ah, você estuda lá, né?
3: É.
0: Muito bem. Faz que série lá?
3: Sexto ano.
0: Sexto ano. Muito bem. Aí você trouxe aqui na rádio pra gente divulgar.
3: Foi.
0: Parabéns pelo gesto, viu?
3: Uhum.
0: Parabéns mesmo. E aí, esqueci o nome de novo. Já tô, minha memória. Hã? Miguel. Miguel, tu quer, já pensou o que é que você quer ser assim, profissionalmente falando?
3: Aham.
0: Uhum. O que você quer ser o quê?
3: Veterinário.
0: Eita, boa, boa área.

0: pai.
1: Ah, Miguel, não. Quem tem que cuidar é você.
0: Eu também dou comida pra ela.
2: Você bota ração,
1: né? Você bota ração, que é galinha, meu filho. Faz um cocôzinho tremendo, viu? É uma trabalhada da bexiga. Olha, eu tô com uma lá que eu ganhei. Menino, uma só vale por 10, viu? Tu tem quantas, mais ou menos?
0: Tem umas...
1: Umas 100?
2: Tá com aquela galinha.
1: Tô. Umas 10?
0: Umas 10, 7.
1: É chamado galinha de capoeira?
0: Eu acho que é umas 7 galinhas.
1: Umas 7. É. Rapaz, mas você tá criando pra consumir ou pra vender? É pra comer ou pra vender?
0: Não, pra criar.
1: Não quer não?
2: Consumir os ovos, né? Os ovos.
1: Ah, não quer não que mata as bichinhas, é?
2: Quem cria não mata. Quem cria não mata.
1: Ah, eu tô criando uma, tô servando pra comer.
2: Pega os ovos dela e você consome. Pronto. Quem cria não
1: já, já tem alguma pondo, Miguel? Tem?
0: Tem um monte.
2: Tá vendo?
1: E é?
2: Todo dia tem ovo, né?
0: É.
1: Aí, Miguel, o que, é que elas comem? O que, é que você dá pra elas?
0: Ração de galinha, milho moído.
1: Ração. A minha sabe como que? A minha
0: milho
1: come.
0: Moído.
1: E é? A minha come alface. A minha come tomate. Gosto de comer essas coisas.
2: O resto da comida todinha.
0: É, a gente dá os restos do almoço.
1: É, devora tudo.
2: Elas comem tudo.
1: Parece que o papo nunca enche, né, Miguel?
2: Elas comem tudo.
1: Muito bem, então você quer ser veterinário?
0: É.
1: Tem alguém veterinário na sua família já?
0: A minha prima.
1: Ah, você se espelhou. Você se espelhou nela ou é uma vontade própria sua?
0: Vontade própria.
1: Parabéns, parabéns. Miguel, obrigado por ter vindo até aqui trazer a carteira pra gente anunciar. Qual é o nome do dono?
2: Ele que vai anunciar.
1: Diga o nome do dono da carteira. Sua vista é boa, Miguel?
2: Vê se consegue aí.
1: Eu tô com a visão perdida, não consigo ler aí não. Diga o nome do dono.
2: O nome do dono aí. Peça pra ele vir pegar aqui.
1: Diga atenção.
0: Atenção, Rosivaldo Gomes. De Almeida.
1: Seu documento encontra-se aqui na Rádio Grande Rio FM.
3: É Rosivaldo
1: Gomes de Lima.
2: Ah, de Lima. Vá, fala, é muito pequenininho. O nome completo.
0: Atenção, Rosivaldo Gomes de Lima.
1: De Lima. Seus documentos encontram-se aqui na Rádio Grande Rio FM. Diga aí.
0: Seus documentos encontram-se aqui na Rádio Grande Rio FM.
1: É, a gente vai ser radialista. Aqui, a mãe dele tá por aqui também. Ah, do interior, é? Ah, mas tabuleiro escuta a gente, né? Pode ter vindo a peneira.
0: Tabuleiro dos negros.
1: É do tabuleiro, é? Muito bem. Miguel, prazer conhecê-lo, viu?
2: De água, o RG e algumas coisinhas aí, né?
1: Obrigado, Miguel. Prazer conhecê-lo, viu?
0: Valeu.
1: E espero muito em breve que você realmente realize seu sonho de ser um veterinário, viu?
0: Verdade. Obrigado.
1: E se quiser me presentear com a galinha, tá valendo. Viu, Miguel? Daquela mais gordinha que tiver lá, tu traz pro tio.
2: Valeu, obrigado, Miguel.
1: Viu? Obrigado, Miguel. Me dê a mão aí, Miguel. Ei, me deixou no vácuo, Miguel. Um abraço, viu? Vá com Deus. E é?
2: É, a gente tá vai certo. Ficar anunciando.
1: Obrigado, viu, senhora?
2: Valeu.
1: Qual é o nome da mãe? Nem perguntei. Obrigado, dona Cíntia. Oi, secretário, por favor, pode vir, viu? Muito bem, vamos faturar? Vamos faturar, filho.
2: Olha, tá, o quê? Empreendedor ali.
1: Tá vendo? Vamos faturar?
2: Bora,
1: o secretário já está aqui, 13 horas e 1 minuto. Eu vou pro intervalo comercial, gente, 13 horas e 1 minuto. Na volta do intervalo, pode entrar, fica à vontade. Senta aqui, por favor. Na volta do intervalo, eu converso com o secretário José Marinho Júnior, secretário municipal de Desenvolvimento Econômico, Comércio e Indústria. O nosso assunto será mutirão de acesso ao crédito, que vai acontecer amanhã aqui em Peneira. Intervalo comercial, eu volto já já.
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0: 13h18, 13h18. 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Gente, como anunciado, estou recebendo o secretário José Marinho Júnior, secretário municipal de Desenvolvimento Econômico, Comércio e Indústria. E acompanhando aqui o secretário está a nossa amiga Leilane Lira, ela que é gerente da Casa do Empreendedor aqui de Penedo. Secretário, boa tarde, seja bem-vindo ao nosso programa Voz da Cidade, viu? Prazer ter o senhor aqui mais uma vez, boa tarde.
1: Boa tarde, Antônio Silva, boa tarde, audiência da Grande Rio. É um prazer, Antônio, estar mais uma vez aqui com você, aqui no seu programa.
0: Obrigado.
1: De altíssima audiência, um programa extremamente de credibilidade e que traz notícias para o povo de Penedo. Principalmente o bom é trazer boas notícias, né?
0: Isso
1: faz bem a autoestima do povo de Penedo, isso faz bem à economia do município, e é isso que nos alegra e nos faz participar, né?
0: Vai acontecer em Penedo amanhã, secretário, um mutirão de acesso ao crédito. Eu gostaria muito que o senhor explicasse para quem nos ouve agora o que é um mutirão de acesso ao crédito e para quem esse, se tem um público-alvo para esse mutirão.
1: Muito bem, Antônio. O mutirão é uma oportunidade para quem empreende, para os microempreendedores individuais, para os microempreendedores, para os pequenos empreendedores, até médios empreendedores, obterem crédito para alavancar, para dinamizar as suas atividades. A Prefeitura de Penedo, por meio da nossa Secretaria de Desenvolvimento, Indústria e Comércio, através da Casa do Empreendedor, em parceria com a Desenvolve é uma espécie de mini banco de fomento do governo do estado, que apoia as microempresas, que apoia as pequenas empresas, através do crédito, do financiamento para algumas atividades, seja de compra de equipamento, de investimentos, como também de custeio, de capital de giro, por aí vai. Então, essa ação, ela faz parte, assim, de um compromisso da gestão do prefeito Ronaldo Lopes para com o fortalecimento do empreendedorismo em nossa cidade, para apoiar quem empreende, porque o prefeito e nós entendemos que quem gera riqueza, quem gera empregos e desenvolvimento para uma comunidade é o setor privado, são as pessoas, é quem empreende, né? Muitas vezes você fala, porque o governo, não, o governo gasta, e muitas vezes gasta mal, tá? É bom que se diga isso, que seja, que é uma realidade. Então, quem gera empregos, quem gera renda, quem gera riqueza, é quem empreende. E o prefeito Ronaldo Lopes, entendendo essa lógica, apoia decisivamente o empreendedorismo na nossa cidade. Tanto é que criou não a sala de empreendedores que algumas cidades têm, mas a Casa do Empreendedor, um espaço onde apoiamos a quem está iniciando, a quem já está no seu negócio, a como regularizar, a como recuperar uma atividade que esteja meio cambaleando. Então, é essa a ideia. Então, com esse mutirão, vai aparecer a questão do crédito, né? Que é importante para alavancar e para desenvolver algum negócio, principalmente para quem está começando.
0: A gente fala já do crédito, me permita.
1: Uhum.
0: Eu gosto de conversar com o senhor, porque o senhor quando fala é empolgação que... É, o senhor fala, e eu queria comentar o seguinte, o senhor falou de empreendedorismo, o senhor já observou que hoje tem muita gente que se lançou no comércio como empreendedor, que está sendo gerador de emprego para muita gente também. Você começa com uma lojinha, às vezes online, você, né? Depois você passa para uma loja física, perfeito. Aí você já contrata uma pessoa e tal. E hoje essa história de empreender está crescendo muito no Brasil.
1: Não tenha dúvida. E eu diria mais o seguinte, o povo de Penedo, eles são empreendedores natos. Eu acho que aqui, eu não sei se é essa água do São Francisco que corre um pouco nas veias também do nosso povo, que faz com que a gente tenha essa vertente, essa dinâmica de empreender. E eu acho que o povo de Penedense é muito empreendedor, tá certo? Então, veja só, nesse mutirão, qual é a ideia? Orientar, vai estar aqui técnicos da Desenvolve, da Agência de Desenvolvimento do Estado, né, que vai orientar sobre esse crédito, vai estar a equipe nossa da Secretaria, da Sala do Empreendedor, que vai orientar, vamos dizer, uma orientação especializada para que esses e pequenos empreendedores conheçam a linha de crédito mais adequada para o seu negócio, quais são as linhas de crédito disponíveis, quais são as taxas de juros, entender qual dessas linhas de crédito atende melhor ao seu perfil e para você iniciar esse processo de solicitação de crédito. Tá? Esse atendimento é totalmente gratuito e é voltado para quem realmente deseja investir no seu próprio negócio, mas só que de forma planejada e segura. Então, por isso que é importante essa orientação. Então, vão estar técnicos da Desenvolve e nosso, da nossa secretaria, através da Casa do Empreendedor. Aí você diria, e esse quer pode ajudar em quê? Como? Para quem? Oh, então, exemplos. Uma costureira que está lá, fez um curso, que tem um certo talento, fez, vamos dizer, um curso, aí está aí a prefeitura apoiando através da Secretaria da Mulher, da Secretaria de Ação Social, ofertando diversos cursos em diversas vertentes. Aí vou dar alguns exemplos. Uma costureira, então ela tinha aquele talento, fez aquele curso, se entusiasma, quando chega final da semana, recebe aquele diploma, aquele certificado, mas quando chega no sábado, domingo, ela diz, puxa vida, eu tenho tanto talento, mas puxa vida, não tem uma máquina, essa maquinazinha pequena não vai dar o padrão de estar ultrapassada, não dá um padrão de qualidade.
0: Verdade.
1: O que eu posso fazer? Então, vê aí o crédito, você comprar uma máquina semi-industrial que pode
0: e
1: dar uma
0: pagando
1: qualidade,
0: com juro
1: e com duas, três camisas com que ela faça, ela paga aquela prestação que vai ter um juro realmente diferenciado, ofertado para esse público. Um salão de beleza, uma pessoa que fez um curso de maquiagem, sei lá, e que precisa das ferramentas para ter o seu salão, uma cadeira adequada, uma bancada, também vai procurar e ver. Um restaurante que tem uma pessoa que tem um talento para uma quituteira, ela precisa de um fogão, de um forno, de uma batedeira, para dar um padrão de qualidade no seu produto. Então, tem um crédito, muitas vezes, mas não quero me endividar, eu tenho medo de me endividar. Meu amigo, esse pessoal, a nossa equipe, vai fazer uma simulação de crédito, de financiamento, para ver, olha, se você tirar aí 6, 7, você comprar um fogão, uma batedeira, um forno decente, vai custar aí, sei lá, 8, 10 mil reais. Isso vai dar em 2 anos para você pagar, vai dar uma prestação mensal, sei lá, aproximadamente 400, 500 reais. Você com 4, 5 bolos que você faça no mês, você paga essa prestação. Então, vai mostrar a viabilidade econômica, financeira e direcionar, orientar, vamos dizer assim, numa espécie de educação financeira, né? Por exemplo, um artesão também que tenha, sabe trabalhar uma madeira, um bordado, alguma coisa desse tipo, as ferramentas que eles precisam para aumentar e melhorar o padrão de qualidade, né? Um agricultor familiar que muitas vezes está ali no interior, da Ponta Mufina, no Tabuleiro dos Negros, que tem um talento, que tem uma terra fértil, que poderia aumentar a produtividade dele, de qualquer que seja a sua atividade, Mas ele precisaria de um equipamento, de um microtrator, ou de uma enxada, de uma pá, qualquer que seja a ferramenta para melhorar a sua produção, sua produtividade. Comprar uma semente de melhor qualidade para dar com uma genética boa, aumentar também a produção. Então é essa a lógica daí. O pessoal do, vamos dizer, outro ramo, turismo, por exemplo, que está aqui bombando na cidade, uma cidade que tem uma efervescência cultural sem precedentes. Olha, Antônio, eu desafio no Brasil uma cidade que tenha tantos eventos culturais como Penedo. A riqueza de Penedo é muito grande. Você tem aqui, ó, festival de cinema, festival de teatro, festival de música, festival literário, festival de coral, festa do Bom Jesus, as prévias carnavalescas, o São João, o Natal, o sabor em jazz, que é a gastronomia com jazz, com o música. Moto com rock. Você vê eventos consolidando, não estou falando um evento pontual que acontece um ano, passa 10, sem ter, não, eventos que estão com 10, 15, 20, 30 anos. A festa do Bom Jesus são 142 anos agora, né? Nós tivemos esse último agora. Então são eventos consolidados que transformam a Penedo realmente num polo de cultura e de evento e pronta para o turismo. Então veja o número de pessoas que estão começando a se qualificar. Veja a universidade, está aí com o curso de turismo, quer dizer, trazendo um nível superior. Então essas coisas que a gente pode entrega as coisas. Então um MEI que pode ser um entregador, comprar uma moto para fazer entregas, quer dizer, é todo um público grande que pode utilizar esses créditos, tá? E é como eu disse, não só um MEI, um microempreendedor individual, mas também pequenas empresas, médias empresas que pode utilizar. E nós acreditamos isso, a gestão do prefeito Ronaldo Lopes tanto acredita. Você vê, nós temos exemplos clássicos aqui em Penedo. Você vê o Biscoito Delícia, nasceu de uma cozinha, né? E hoje está uma das maiores empresas de Alagoas no ramo da alimentação, fornecendo não só para Alagoas, mas para todo o Nordeste. Os caminhões dela saindo, distribuindo Pernambuco, Bahia, Sergipe, né? O produto daqui de Penedo, de um talento, de uma penedense que foi numa cozinha. Então, quantas pessoas, quantas costureiras, quantas pessoas podem estar aí brilhando por esse país afora? Está aí o talento na área da mídia digital, da coisa. Um Carlinho Maia, quer dizer, hoje um homem daqui, um menino de uma origem humilde e que hoje está aí brilhando pelo Brasil afora. E como ele, tem o Lucas, tem outros aí também nessas ferramentas. Mostrando que você pode iniciar, que aqui é um celeiro de talentos, né? E volto a dizer, o momento de Penedo é fantástico, Antônio, porque você vê, eu sou daqui, já sou dos 60 mais, vivi aqui, vivi o auge de Penedo. Penedo é a segunda cidade mais importante no estado de Alagoas, mais importante do que Arapiraca, inclusive na época, na década de 50, 60, e de repente virar uma cidade pobre, com uma crise sem precedentes. E hoje Penedo recuperando esse, voltando ao cenário de destaque no estado de Alagoas, né? Uma virada de chave, e o momento é esse, quer dizer, um ambiente que se propõe, o setor público, através do prefeito Ronaldo Lopes, criando esse ambiente para quem quer empreender, apoiando e procurando facilitar a vida do empreendedorismo. Então, estamos aí com uma ponte que ligando Penedo a Neópolis, Alagoas a Sergipe, onde Penedo, que era uma cidade finilinha, hoje é um lugar estratégico. Já temos empresas se instalando, nós temos aí uma notícia boa, a BID, que é uma das maiores do mundo na revenda de carro, de altíssima tecnologia, não é? Carros elétricos, tal, carro de que vai instalar o terceiro município do estado, abriu em Maceió, Arapiraca e agora Penedo. E por quê? Foi à toa, Antônio? Não, é porque eles têm número. A gente mostrou para eles que Penedo é o município que mais abre emprego, que está com a economia efervescente, que está no momento, turismo sendo preparado, sendo qualificado, que vai bombar, não tenha dúvida. Então, esses caras têm número na mão. Então, eles estão abrindo essa revenda. O grupo Carlos Lira está aqui naquela avenida Cantoledo, abrindo um posto de combustível só para atender álcool, para vender álcool, etanol.
0: Ali vai ser só álcool, é aquele posto sendo reformado?
1: Só de álcool, porque eles têm a indústria. Qual é o problema do etanol, do álcool no Brasil? Primeiro, muito caro, o preço, a paridade com a gasolina. Então, você, quando ia nessa paridade, não compensava você botar o álcool, porque ele estava muito próximo e o carro consome mais álcool do que gasolina no desempenho. Uhum. E fora isso, a credibilidade. Muita mistura em alguns postos de água dentro do álcool. Então você tirou a credibilidade. Então o Grupo Calolira, que produz um álcool nas suas usinas de qualidade, ele disse: não, eu vou vender um álcool mais barato e garantir a qualidade desse produto. Não tem mistura, né? Não tem nada. Então, mais uma empresa que vai estar sendo aberta aqui, acreditando no momento. É o quinto posto deles no estado e que vai ser aonde? Em Penedo. Por conta de quê?
0: É aquilo ali da Colina? É o da Colina?
1: Ali quase ao lado do supermercado Vital, ali próximo, do lado do supermercado, você saindo do trevo
0: do Bom Jesus?
1: Pronto, próximo ao trevo
0: do Bom Jesus. Vai ter outro posto ali,
1: mas vamos dizer, do trevo de cá,
0: que já tem um posto
1: antiga, em frente, da antiga país ali, sim, em direção ao trevo do Bom Jesus, do seu lado direito.
0: Ah, muito bem.
1: Então ali mais um empreendimento que está chegando a Penedo por conta de pessoas que estão entendendo. Aí você pergunta: qual o benefício? O que é que a cidade está ganhando isso? Lógico que está ganhando. Por quê? Na hora que você tem um empreendedor, o empreendedor está crescendo, ele está gerando emprego, está gerando renda, está gerando riqueza para a nossa cidade. Né? E aí Penedo cresce junto com esses empreendimentos. Mais empregos, a renda circulando na cidade, fortalecimento do comércio. Sim. Local, incentiva o turismo, exato, valorização dos pequenos negócios e um desenvolvimento econômico sustentável da nossa cidade. Então, tudo isso como você diz, nos entusiasma, sim. Nós acreditamos, quando o prefeito Ronaldo nos convidou para participar, eu digo: Ronaldo, como é que vai ser? Segunda gestão, normalmente prefeito desanimado, não está querendo mais descansar. Ele disse: de jeito nenhum, eu vou ser comparado agora com a minha, eu não vou ser comparado mais com prefeitos anteriores, vou ser comparado comigo mesmo. Então eu tenho que fazer mais, né? Uhum. E aí, como é um amigo de infância, um amigo pessoal, nós topamos o desafio e estamos aí para tentar trazer mais um pouco e deixar um legado para a nossa cidade, que é esse nosso papel, eu acho que é a missão de quem está na área pública, né?
0: Secretário, vamos falar um pouquinho da facilidade com relação à obtenção desses créditos e algumas formas a pessoa que vai contrair pode pagar. Por exemplo, eu tenho aqui uma linha de crédito para o trabalhador, né? No valor de R$50 mil. Aí nós temos uma taxa, uhum. Aqui tem uma taxa de 1,50%. Esse AM significa o quê? Ao mês, né? Muito bem. Com um prazo de até 48 meses e uma carência de 2 meses. Isso conta muito para quem vai contrair um empréstimo que já tem uma carência de 60 dias para começar a pagar.
1: Isso.
0: Né? E diz mais: o diferencial disso aqui é que essa linha dispensa a necessidade de um avalista, que é o que implica muito para quem vai contrair uma linha de crédito. Ah, você tem alguém para ser seu avalista? Não tenho. Então, você não é uma pessoa.
1: Tem garantias?
0: Você não é uma pessoa conhecida no ramo, uhum, conhecida no comércio. Muitas vezes, como o secretário disse, isso, está querendo empreender, está começando, barra nessa questão do avalista.
1: Esbarra nisso. Né? E também, muitas vezes, a maioria das instituições de crédito, elas exigem garantias reais. Isso. E aí é outra barreira fortíssima, né?
0: Então, Leilane, por favor, explica pra gente essa facilidade aqui, sem ter essa burocracia da questão do avalista. Eu julguei isso aqui muito importante. Você tem uma linha de crédito de R$50 mil, com essa taxa aqui ao mês, um prazo de 48 meses, com carência de 2, e dispensando o avalista, isso aqui nem todo mundo faz. Boa tarde.
2: Boa tarde a todos. Então, eu costumo dizer assim, que a Casa do Empreendedor, ela não só oferece serviços, mas ela caminha junto com o empreendedor. E essas propostas aí de crédito, elas já acontecem.
0: Já acontecem?
2: Sim, anteriormente. A gente já faz essa propaganda. A que mais a gente utiliza é voltada para o MEI mesmo, que é essa...
0: Essa que eu falei, né?
2: Essa abaixo, que é o crédito do trabalhador, que é até 21 mil, 1,19 ao mês, com carência de 3 meses. O que é que acontece? Essa linha de crédito...
0: E também dispensa avalista.
2: Dispensa, né, avalista. O avalista é o Sebrae. entendeu? A questão do FAMP, é por isso que o Sebrae chega junto com essa parceria. A gente tem um espaço na Casa do Empreendedor chamado Espaço Acredita, e nesse espaço o microempreendedor vai lá e a gente apresenta essas propostas aí, essas linhas de créditos. Amanhã, nesse mutirão, virão novas linhas de crédito. Então,
0: além das que já existem.
2: Exatamente. A Desenvolve, ela vem fazer esse trabalho porque ela tem uma parceria com o município de Penedo, e a gente vai fazer esse mutirão para apresentar essas novas linhas de crédito, mas que amanhã as pessoas, os empreendedores, eles podem ir lá só se informar, se instruir, e depois continua na Casa do Empreendedor. Então a gente vai ficar lá na Casa do Empreendedor, no mesmo local, atendendo essas pessoas no Espaço Acredita. Então, quem tiver interesse em qualquer uma dessas linhas de crédito, procura a Casa do Empreendedor.
0: Esse feirão que acontece amanhã, ele é
2: o mutirão.
0: Perdão, só que é chamado de feirão. Esse mutirão que acontece amanhã, ele é o primeiro, não?
2: Não, ele é o segundo.
0: Ele é o segundo. Aí a pergunta que não quer calar: qual foi o sucesso do primeiro? Então, quantas pessoas vocês conseguiram fazer com que elas ingressassem no comércio, empreendessem, contraindo essas linhas de crédito? Vocês têm essa...
2: Temos, isso? A gente tem esses dados e a gente vem informando, acho que é semestralmente, no nosso Instagram. Muitas pessoas procuram essa linha de crédito, muitas acham, eu queria mais, a gente consegue mais, né? Porque normalmente a gente faz a campanha de 21 mil para os MEIs.
0: Sei.
2: E aí eles, muitos deles, não, prefiro...
0: Você vai falar já dessa, viu?
2: Isso, do crédito da mulher trabalhadora. É o crédito da mulher, né?
0: É.
2: Pronto. Esse de crédito da mulher a gente não teve, nunca fez diretamente através da Casa do Empreendedor.
0: Agora eu tô vendo que ele é um crédito de 300 mil reais.
2: 300 mil, nunca fizemos. Mil,
1: né? Pode ir de mil reais a 300 mil, dependendo do porte.
0: Né? Foi?
2: Do empreendedor. Quando alguém entra em contato com a própria Desenvolve diretamente, aí a Desenvolve informa a Casa do Empreendedor e a gente continua os outros trâmites, né? Que é pegar informações, pegar a documentação dessa pessoa. Mas normalmente a gente faz o de menor, que é até 21 mil.
0: Olha, gente, a Casa do Empreendedor, secretário, foi reconhecido pelo selo Ouro em Excelência de Atendimento. O que significa isso para vocês?
2: Significa que a gente atingiu...
1: Um objetivo. Olha, você não imagina como isso nos honra.
0: Agora, quem certifica esse ouro?
1: Isso é o Sebrae, Sebrae Nacional.
0: Né?
1: Nacional, através de uma pesquisa de satisfação do cliente. Os números que a casa do empreendedor vem batendo todos os recordes.
0: Eu preciso ir lá conhecer essa casa. É ao lado da prefeitura, né?
1: Não. Em frente à Marinha.
0: É aqui embaixo. Ali ao lado da prefeitura é um ponto de turismo, tem alguma coisa, né?
1: Turismo.
0: Eu vou lá conhecer. Você tá lá?
2: Sim.
0: O senhor está lá? Eu vou lá conhecer.
1: E veja só, ganhando esse prêmio ouro de atendimento, de excelência, e evoluindo na quantidade e na qualidade dos itens. Quer dizer, a quantidade sim, e esse prêmio é por conta da qualidade do atendimento, do serviço que é prestado. Então, isso mostra o comprometimento da gestão do prefeito Ronaldo Lopes para com quem empreende, o respeito que nós temos. Eu acho isso. Quem empreende tem que ser tratado com tapete vermelho.
0: Verdade.
1: Tem que ter, porque é quem gera riqueza, volto a dizer, gera riqueza, gera emprego, é quem traz o progresso para uma comunidade, é o empreendedorismo. Então, por isso, nosso entusiasmo para quem tem essas atividades produtivas.
0: Vou deixar uma pergunta, e o senhor responde já, ou a Leilane, mas eu vou trazer uma pergunta do ouvinte também. A pergunta que eu quero fazer é o seguinte: quem nos ouve agora, que de repente está com uma ideia em mente e quer começar a empreender, essa pessoa indo para esse mutirão amanhã, ele já consegue contrair esse crédito lá amanhã mesmo? O senhor responde já, porque tem uma pergunta aqui assim, ó: sou MEI, vou aparecer por lá, quero comprar umas máquinas, sou MEI há 14 anos. Essa pessoa tem que levar o quê para esse mutirão? Ela já tem que ir prevenida com documento, alguma coisa assim? O crédito é contraído lá ou vocês só vão orientar? Como é que vai funcionar o mutirão?
2: Amanhã vai ser mais uma questão de orientação.
1: Poderá também se ele levar a documentação completa, eu creio que, como está, inclusive a equipe do Desenvolve aqui, ele poderá sair já amanhã, alguns casos com
0: o crédito.
1: Mas a grande maioria, provavelmente, porque normalmente falta algum documento ou outro, e que seria complementar na casa do empreendedor.
2: A gente tem um checklist que a gente entrega, amanhã vai fazer isso, a entrega do checklist, informar como é que eles têm que levar a documentação, e eles dão, a Desenvolve dá um prazo de 15 dias.
0: Manoel, atenda aí.
1: Mas há sim essa possibilidade dele já sair de lá com esse crédito já definido e aprovado. Tá?
0: Muito bem. Então, meu amigo, você que é o José Ailton Santos, disse que é MEI, né? Já é MEI há 14 anos. Agora fala pra gente aí, José Ailton. Você é MEI, você trabalha hoje com o quê? Qual é o seu ramo de atuação? Ele falou, qual o valor que eu posso pegar?
2: Então, aí, vai depender do faturamento dele. Ele tem que ir lá pra fazer. Vai ser feita uma análise, né?
0: Sim.
2: E aí, logo em seguida, você vai responder alguns formulários e eles vão ver quanto é que você pode pagar por mês, tudo isso é informado nos formulários.
1: Ah. Em função da atividade que ele tem e do faturamento dele. E aí você faz uma análise de qual a capacidade de endividamento e de possibilidade de pagar essa prestação mensal.
0: Muito bem. Eu perguntava aqui a Leilane, fora do ar, e até o secretário, essa pergunta foi muito boa, se você puder repetir no ar, vai ser interessante. Leilane, a gente conversava aqui em off, enquanto passava o nosso bloco de intervalo comercial, e eu perguntava o seguinte para vocês, já chegou alguém lá na casa do empreendedor com uma ideia fixa de comércio? Eu queria começar a empreender nisso aqui. E vocês, de repente, com a experiência que vocês têm, com a equipe que vocês têm, analisou que aquela área ali de comércio, de repente, não fosse uma área que fosse render muito para a pessoa que queria empreender, e vocês, de repente, sugeriram uma outra área de atuação. Se isso foi aceito pela pessoa, se deu certo, se alguém depois disse, obrigado pela orientação, realmente aquilo que eu queria empreender talvez não desse muito certo mesmo, o que vocês me indicaram foi massa, estou lucrando, isso acontece?
2: Isso acontece e é interessante até falar sobre isso, porque nós, eu como agente de desenvolvimento no município de Penedo, temos um grupo de todos os agentes de Alagoas. E o legal é que todos esses agentes que têm casas, salas de empreendedor no estado de Alagoas, a gente se comunica muito sobre isso, sobre as atividades, sobre o que é que está rendendo, sobre o que é que está crescendo nos municípios. E Penedo, depois que se tornou cidade criativa, a gente focou muito nessa questão do turismo. Então, muitas pessoas já chegaram na casa do empreendedor querendo, e aí, o que é que eu faço? E, principalmente ambulantes, donos de food trucks, que a gente informou qual era a melhor atividade, qual era o melhor segmento
0: daquela praça. Hoje está em alta, né, os food trucks em Penedo, né? Exato. Porque a praça do Que Barata à Noite é a verdadeira praça da alimentação, né?
2: Alimentação, virou uma praça. Então, a gente informa, a gente vai lá, capacita, convida esse pessoal para se atualizarem, para ver o que é que está acontecendo nos outros municípios, que está dando certo, e a gente quer trazer para Penedo também. Então, alguns empreendedores já mudaram o ramo de atividade por sugestão da própria Casa do Empreendedor, assim como também pessoas que queriam dar baixa no MEI, e a gente conversou, incentivou e mostrou que era possível dar certo, que ele não precisava fazer essa baixa.
0: A Casa do Empreendedor, ela trabalha muito em parceria com o Sebrae, né?
2: Com o Sebrae.
0: O que é que cabe à Casa do Empreendedor e o que é que cabe ao Sebrae quando alguém chega lá querendo montar um negócio?
2: Então, principalmente MEI, normalmente o Sebrae manda para lá, para a Casa do Empreendedor. Passou ME e mais à frente, aí a gente encaminha para o Sebrae, porque aí já tem outro tipo de eles fazem plano de negócio, orienta para outras questões mais específicas. Certo. O Sebrae, ele sempre está com a gente para capacitação, eles perguntam a gente, o próprio município, o que é que a gente tem interesse, o que é que o público MEI está pedindo de capacitação para se formalizar, né?
1: E aí a gente vamos dizer, um exemplo clássico aqui agora e interessante, pontual. A ponte que teve aí, a prefeitura se antecipou e pediu ao Senai, ao Sebrae e outras instituições, cursos de serralheiro, de ferreiro, de soldador, e muita gente, eu acredito que 70% dos operários que estão aí trabalhando na ponte são de Penedo, e só conseguiram esse emprego porque foram treinados, capacitados e direcionados para esse treinamento e capacitação, para essa oportunidade emergente que aconteceu.
2: Exatamente.
1: Que foi o caso da ponte.
2: Emite nota, né? Lá na Casa do Empreendedor.
1: Nós temos pintoras, foi treinado um grupo só de mulheres pintoras. Também temos várias aí MEIs já cadastradas, ganhando seu dinheiro, sendo chamada para diversos, está no banco de dados das secretarias da Casa do Empreendedor, e que são chamados aí para executar esse serviço de pintura.
0: Houve alteração com relação ao MEI em contratação de funcionário, porque eu não sei se era um e passou para dois. Como é essa questão de um MEI poder contratar?
2: Só um.
0: É um ainda, continua sendo
2: mas
0: um.
2: Mas vai acontecerão mudanças, tanto no limite de faturamento quanto na contratação.
0: O MEI passou por uma mudança também com relação a você emitir nota. Você tem agora aqui, salvo engano, para o site da Fazenda ou da Receita Federal, alguma coisa assim.
2: Sim, sim.
0: As pessoas já estão habituadas com esse novo modelo ou procuraram muito vocês para vocês ensinarem?
2: Eles vão lá na Casa do Empreendedor, a gente emite a nota fiscal e também a gente ensina, tanto de produto quanto de serviço. A gente ensina a baixar o aplicativo para ficar mais fácil para eles.
0: Sou meu.
2: Assim como também a gente faz esse serviço.
1: Esse serviço é muito procurado lá, é muito demandado mesmo, e é muitas notas fiscais são emitidas lá na casa, porque às vezes ele não tem o equipamento, não tem uma impressora, tem de certa dificuldade de acessar o sistema, né?
2: É totalmente gratuito, né? Então as pessoas procuram muito a Casa Empreendedor para emissão de notas.
0: Da última vez que os senhores estiveram aqui, nós estávamos divulgando um prazo, né, que estava terminando para a declaração. Vocês têm esses números, se muita gente aqui ficou sem declarar, que é MEI?
2: Infelizmente, muita gente perde o prazo e acaba indo depois do dia 31 de maio pagar multa.
0: É isso que eu ia perguntar. Quando se perde esse prazo, paga-se uma multa.
2: Faz a declaração, mas aí vai pagar uma multa. Agora, uma coisa muito interessante foi porque melhorou muito. Os anos anteriores, era menos gente indo declarar. Esse ano, bastante, porque a gente mudou a nossa tática. A gente está fazendo assim, assim que inicia o mês de janeiro, todo mês que vai lá, faz emissão de dados ou qualquer outra coisa, a primeira coisa que a gente faz, já declarou, vamos declarar, e a gente já declara.
0: Ah.
2: Já para não esquecer, porque muitos dizem, eu esqueci, eu não lembrei, aí...
0: Para ele declarar, ele precisa de um contador ou não?
2: Nada. Não,
0: ele consegue fazer só?
2: Sozinho.
0: Não é muito burocrático, não?
2: Não, de forma alguma.
1: E a dificuldade que ele tem, a equipe da Casa do Empreendedor está lá disponível para fazer isso, volta a dizer, gratuitamente. Isso é aquela coisa de uma determinação do prefeito Ronaldo de que a gestão de aproximar os empreendedores das instituições, seja de uma junta comercial, seja da Receita Federal, seja de uma ação ao crédito. Então é isso, o objetivo e a razão de ser da Casa do Empreendedor é isso, é literalmente apoiar quem empreende, quem está gerando riqueza, quem está gerando emprego e renda na nossa cidade.
0: Secretário, quem pode ir amanhã para esse mutirão? Qualquer pessoa que tenha um projeto na cabeça de começar a empreender, quem pode amanhã para esse mutirão?
1: Sim, é isso.
2: Tanto
1: aí.
2: Tanto pessoa física como pessoa jurídica. Como eu disse, o foco são os pequenos empreendedores, porém, existem algumas linhas de créditos que pode ser ME, PP, etc. Então, amanhã, como a gente vai ter novidades, que a própria agência de fomento desenvolve e vai trazer, então a gente deixa aberto para todo o público, tanto pessoa física quanto pessoa jurídica.
0: Vai ter alguém da Desenvolve Empreendedor amanhã,
1: sim,
0: nesse mutirão?
1: Vários técnicos da Desenvolve estão vindo para cá e vão estar lá numa tenda lá próximo.
0: Vai ser onde?
2: São Gonçalo.
1: No Largo de São Gonçalo, em frente à igreja de São Gonçalo, ali, a Caixa Econômica, em frente à Caixa e a igreja de São Gonçalo. Então, vários técnicos vão orientar a esse público, né, que quais são as linhas de crédito disponíveis, quais são as possibilidades, e se ele levar toda a documentação, de repente ele já sai dali com esse crédito aprovado.
0: A partir das 8 da manhã, né?
2: 8 da manhã.
0: O senhor fica até que horas por lá? Até meio dia?
2: Sim.
0: Até o meio dia. Então esperam fechar grandes parcerias amanhã, né? Então, ó, você que tem uma ideia em mente, você que quer tornar-se um empreendedor, amanhã você tem essa oportunidade de participar desse mutirão de acesso ao crédito aqui em Penedo, que vai acontecer ali no Largo de São Gonçalo a partir das 8 horas da manhã, inclusive com parceria também com a agência Desenvolve Alagoas. O Sebrae também vai estar por lá, secretário?
2: Não.
0: Vocês, a Casa do Empreendedor e a Desenvolve.
1: Isso.
0: Vão estar por lá. Então lá vai tirar dúvidas, né? Quem tiver uma ideia em mente, orientações. E de repente, como disse aqui, o secretário pode sair até com a linha de crédito já.
1: Aprovado.
0: De repente aprovada de lá. Eu vi aqui uma linha de crédito, acho que o senhor, não sei se já falaram, mas eu achei muito interessante, que foi o setor informal. Né? O que seria esse setor informal?
2: O informal é que não tem, né? O CNPJ. A gente já teve uma...
0: E ele pode contrair crédito?
2: Pode, pessoa física pode pegar esses 21 mil também.
0: Acho que eu vou
2: da
0: lá.
2: Da mesma forma.
0: Pra abrir um podcast.
2: Só provando que você tem um negócio há mais de 6 meses, você consegue.
0: Ah, já tem que ter algo.
2: Tem que ter. Pelo menos 6 meses. Eles dão um prazo de 6 meses.
0: Certo. É, o MEI, né? O setor informal e agricultores. Aquilo que o secretário falou. Quer comprar um tratorzinho, né? Quer trabalhar a terra. Uma ferramenta. Beneficiar. Isso. Importante, importante. Tem um programa. Como é que eu investiria essa linha?
2: Aí você vai ter que dizer o que é que você quer, assim, com esse dinheiro. Você vai pegar esse dinheiro pra quê? Aí você fala.
1: Eu quero comprar equipamento,
2: comprar um formulário.
0: Bem lembrado, secretário.
2: A gente já teve, há 2 anos atrás, o crédito do povo, que era R$1.000 pra pagar em 12 vezes.
0: R$1.000 em 12 vezes.
2: 12 vezes. Aí esse crédito era para pessoa física e era para esses pequenos. O vendedor de milho que fica ali na praça, amendoim. E aí a ideia era emprestar esse dinheiro para ele, ele melhorar alguma coisinha e a gente convencê-lo de se formalizar para ele ter aqueles benefícios de ser formalizado.
0: Tem alguém que vende picolé, milho, que é MEI aqui em Pereira?
2: Tem. Alguns deixaram de ser, que se aposentaram.
0: Sim.
2: Né? Aquele senhorzinho, né? Mas tem.
0: E o MEI é bom, gente, que você também com ele, você tem o seu INSS, né?
2: Exatamente.
0: Pago,
2: isso,
0: né? Exatamente. Você mantendo ele certinho ali em dia, você já paga seu próprio INSS.
1: Você garante uma aposentadoria no futuro. Exato. Você é reconhecido formalmente.
0: Como,
1: né?
0: Um microempreendedor.
1: Exatamente.
0: Agora, quem tem um MEI, secretário, que tem o INSS pago por ele, é um salário mínimo, né? E se aposenta com um salário, né?
1: Isso.
0: E hoje você pode empregar mais uma pessoa.
2: Isso.
0: Que bom. Então, eu acho que hoje tem muita gente Penedo que trabalha com o MEI, né? Abriu o MEI para poder trabalhar, né?
2: Exatamente. Temos quase 4 mil MEIs formalizados.
0: É muito. Você tem MEI, Manuel? Não, né? Você tem MEI. Mas aqui na rádio tem gente que tem MEI. Secretário, algo mais que eu não tenha perguntado? Fique à vontade aí. Se quiser falar mais com relação ao mutirão, algo que eu não tenha, de repente, feito a pergunta aqui, o seu jogo importante, interessante, fique à vontade para o senhor trazer.
1: Isso, Antônio. Só queremos agradecer, em nome da Secretaria, da CDCIM, da Prefeitura de Penedo, da Casa do Empreendedor, mais uma vez essa oportunidade de você trazer
0: Obrigado,
1: o seu
0: amigo.
1: Programa, com sua audiência aí, que é espetacular. E agradecer, porque essa é mais uma iniciativa da gestão do prefeito Ronaldo para fortalecer o empreendimento, né? Para gerar emprego, gerar renda, impulsionar o desenvolvimento na nossa cidade.
0: Importante.
1: É isso que nós entendemos, é esse o objetivo e volto a dizer, é esse o legado que nós queremos deixar, tá certo? Que tornar Penedo uma cidade pujante, uma cidade que pulsa desenvolvimento, que pulsa cultura, que pulsa esse entusiasmo. Então é isso que nós queremos para Penedo, é esse o legado que nós queremos deixar. Um forte abraço aí a todos e mais uma vez, muito obrigado por essa oportunidade.
0: O senhor veio hoje com um tema específico, falar do mutirão, mas eu gostaria muito de, em outra oportunidade, falar das ações da sua secretaria.
1: Ah, pois não.
0: Porque a sua secretaria, ela é muito grande.
1: Pois não.
0: Ela tem desenvolvimento, comércio, indústria. Então eu queria pontuar as ações em se tratando do desenvolvimento, indústria e comércio. Depois eu queria falar com o senhor sobre a sua secretaria.
1: Vamos combinar,
0: viu?
1: Aqui esse horário.
0: Vamos combinar.
1: E agendar, que tem muita novidade.
0: O senhor gosta muito
1: muita
0: de,
1: coisa
0: de
1: boa
0: se expressar e isso é muito bom.
1: Para a gente trazer para o povo de Penedo essas boas notícias. Nós precisamos de boas notícias.
0: Porque sempre que o senhor vem, a gente tem sempre uma pauta pré-definida. Vamos falar disso. Eu não gosto de misturar, para não tirar o foco.
1: Isso.
0: Mas eu quero depois receber o
1: combinar
0: senhor
1: essa pauta
0: pra falar da sua secretaria, das ações da sua pasta.
1: Perfeito.
0: Pode ser?
1: Pode.
0: Obrigado,
1: pode,
0: viu?
1: E eu que agradeço a sua oportunidade de poder mostrar, de
0: Obrigado.
1: Poder dizer para o povo de Penedo essas coisas que estão acontecendo, essas novidades boas que estão aí, que estão chegando e que vão evoluindo. Porque notícia má toda hora chega.
0: Circula
1: toda
0: muito
1: hora,
0: rápido.
1: Circula muito rápido. As boas notícias,
0: isso,
1: elas são difíceis de aparecer,
0: Verdade.
1: De comentar, né? E é por isso que a gente procura. Por isso que eu tentei aqui dizer, olha, aguarde novidade, vem uma loja bacana aí da BID aí, que é os carros elétricos, vem aí mais um posto de combustível, revenda.
0: Aí isso entra o quê? Desenvolvimento.
1: Desenvolvimento, né? Desenvolvimento, geração de emprego, geração de renda, dinheiro que vai circular na cidade, não é verdade?
0: Então
1: é por aí, notícias boas tem que ser realmente divulgada e eu gosto muito disso, sabe, Antônio? E o seu programa, você sempre traz o lado positivo, sempre você mostra o lado bom das coisas. E isso é importante. Notícia ruim já tem demais por aí, né? Precisamos também das coisas boas.
0: Tem secretarias que por si só ela já aparece. pelo que ela faz. Por exemplo, você tem um serviço público que é muito cobrado, né? Aí o cara tá toda hora falando. Você tem uma saúde que é muito cobrada, né? Você tem um setor de iluminação que é muito cobrado. Mas você passa em frente à CDCIM, é CDCIM que chama?
1: É isso, isso.
0: Aí você passa por lá, vê tudo quietinho, tudo. Aí o que que esse povo faz aí dentro? E muita gente não sabe o que a secretaria faz.
1: Isso.
0: Né? Então, a secretaria do José Marinho Júnior é uma secretaria que trata muita coisa burocrática.
1: Isso.
0: Né? Não tá muito. É, não tá muito na mídia como a saúde, um serviço público tal, que são serviços essenciais, mas está ali nos bastidores, na parte administrativa, também desenvolvendo, vendo a parte econômica, o comércio e tal.
1: Incentivando, abrindo espaço para novas empresas chegarem na cidade,
0: o senhor não
1: e
0: teve
1: novos
0: ainda,
1: empregos serem gerados.
0: O senhor já veio aqui a terceira vez com essa, mas não teve essa oportunidade de falar sobre as suas ações, sobre a sua pasta, mas

0: saia de lá sem ser
1: tá vendo?
0: Atendido de forma...
1: Obrigado. Filho, coloque aí a promoção da Beleboa enquanto eu me despeço aqui dos nossos entrevistados, por favor. 13h59.
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3: Antônio Silva. 14:10 em Penedo, 14:10. Eu trouxe a informação no começo do programa de uma diarista que subtraiu o cartão de uma idosa e teria feito compras acima de R$40 mil. E Emanuel já descobriu ali que parece que essa moça foi detida já pela polícia. É isso, Emanuel?
4: Isso, encontrei a matéria aqui que já fala, já tem essa atualização, viu, Antônio? Com um vídeo ainda dela fazendo compras. Ó, diarista é presa após furtar cartão de idosa e causar prejuízo de R$40 mil. Uma diarista foi presa nessa quinta-feira, né, dia 16, após ser flagrada por câmeras de segurança furtando o cartão de crédito de uma idosa em Paulo Jacinto, no interior de Alagoas. O crime foi cometido no local onde a suspeita trabalhava e acabou sendo registrado pelo sistema de monitoramento. De acordo com as investigações, a mulher de 33 anos prestava serviços de limpeza para a vítima, uma idosa de 77 anos, Antônio. Uhum. A suspeita teria se aproveitado da relação de confiança para furtar o cartão. Após o furto, a diarista teria realizado compras em diversas cidades de Alagoas e efetuado transações simuladas em nome de terceiros, provocando um prejuízo superior a R$40 mil. Ela foi localizada e presa após a Justiça de Alagoas expedir um mandado de prisão preventiva. E aqui eu mostrei pra você, né? Tem um vídeo dela numa... Ó, aqui
3: é um
4: ela
3: vídeo,
4: entrando,
3: é?
4: Ela sendo capturada,
3: algemada,
4: né? Algemada,
3: uhum,
4: aí no camburão. E acima tem um vídeo aqui, ó. Aqui tem um vídeo dela, tá borrado, mas deve estar comprando, uhum, aqui, né? Em alguma loja que parece uma loja de móveis.
3: Tá aí, então a polícia já
4: agiu muito rápido.
3: Já agiu,
4: isso,
3: né?
4: Isso aconteceu hoje pela manhã, né? E, uhum, a polícia já prendeu, graças a Deus. E o impressionante é que ela saiu em várias cidades, então ela já saiu das cidades próximas ali, comprando, achando que a polícia não ia capturar ela, né?
3: Pois é, agora ela vai ter que pagar, né? O dinheirinho que surrupiou aí da idosa,
4: tá,
3: né?
4: Ela queria arrumar a confusão, ela arrumou, por causa de R$40 mil. Pensa no dinheiro.
3: Vamos lá?
4: Tá certo.
3: Vamos para o final do programa de hoje. Deixa eu falar o seguinte, gente, ó. 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

14 horas e 17 minutos. 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
1: Quem é o rancho?
0: O rancho é do Tonho. Mas o leite é da vaca, mano, é do rancho. Não, mano, não mistura as coisas, não. É, da padaria. É, do rancho da padaria. Viu? Tá certo. Rapaz, você gosta de complicar, misericórdia.
1: Ele é o leite do rancho.
0: Do rancho. Ainda bem que eu falei, né? 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

0: 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Muito bem, final de programa por hoje. A você, meu ouvinte amigo, grato pelo carinho da sua audiência. Prometendo voltar amanhã, com a graça de Deus, a partir do meio-dia, com mais uma edição do nosso programa Voz da Cidade. Tá chegando, programa Derrubado, com Emanuel Rodrigues e Sandra Maurício, até às 18. Tchau.
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Deus Pai de bondade, Criador de todas as coisas e santificador de todas as criaturas. Suplicamos, Senhor, a tua bênção e proteção sobre este local de trabalho. Que a tua graça, Senhor, a salvação de Jesus Cristo e a consolação de teu Espírito Santo habitem dentro destas paredes, para que sejamos abençoados e prósperos, e que não haja contenda nem desunião. Afasta, Senhor, deste local de trabalho todo o mal. Que teus anjos de luz

dentro e ao redor deste estabelecimento. E somente a paz, a união e a prosperidade habitem este local. Concede, Senhor, aos que aqui trabalham, um coração justo e generoso, para que o dom da partilha aconteça e as tuas bênçãos sejam abundantes. Dá, Senhor, saúde, paz e prosperidade aos que retiram deste lugar o sustento da família, para que saibam que só o Senhor é Deus, que só Jesus Cristo é o Salvador, que só o teu Espírito Santo é o Consolador, para que possam sempre cantar em louvores a ti, Senhor, a Jesus Cristo e a teu Espírito Santo. Em nome de Jesus Cristo. Amém.

vamos lá, são 2 horas e 39 minutos. Programa Derrubada iniciando aqui na Grande Rio FM 99.1. 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Já no comecinho, você já sabe, né? Funciona assim, a gente vai passar uma tarde maravilhosa aqui junto com você, trazer muita música, atender o seu pedido musical, que você vai deixar aqui no 3551-6600, que é o nosso WhatsApp, que fica liberado aqui durante a tarde toda pra você interagir conosco, tá bom? 2h39, programa Derrubado no início também traz o Giro da Sorte. Você comprou o bilhetinho? É, rapaz, tô sabendo que hoje é 5 mil reais. Já recebi aqui as informações dos números que foram sorteados hoje às 14 horas. E é claro que a gente vai trazer esses números pra você dar uma conferida aí no seu bilhete, né? Ó, já pensou você hoje, quinta-feira, com 5 mil reais no bolso? Eita, meu Deus do céu, ia acabar com as dívidas tudinho, não era não? É bem que eu queria, viu? 5 mil dava que sobrava, né? Dava pra fazer uma feira boa no final do mês, pagar umas dívidas. É, a vida do pobre é assim. Eita, meu Deus. 2 horas e 40 minutos. Atenção para os números do Giro da Sorte de hoje, quinta-feira, dia 16 de julho. Número 2. Número 5. Número 8 e número 7. 25,87 valendo 5 mil reais. É o sorteio de hoje do Giro da Sorte da banca Cavalcante, meu povo. E aí, já conferiu? Vou repetir: 25,87. 2587. 2587 valendo 5 mil reais hoje, quinta-feira. 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Aí, se você não conseguiu com esse prêmio principal, esse número do prêmio principal, tem o fino. O fino é constituído por dois números, é um casalzinho. 2586 de uma banda e o 2588 da outra banda. Cada número desse que eu acabei de falar, ele vale 100 reais. Giro da Sorte, banca Cavalcante, trazendo 5 mil reais aí pra Penedo e região, viu? É só você ter esse número, 2587 no bilhete. Falar com o pessoal o mais rápido possível, que ainda hoje você consegue pegar, botar a mão nessa ruma de dinheiro aí, 5 mil conto, ó. Coisa linda. E o Bloco Comercial tá chegando, eu volto já.

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tudo bem com você? Tá tudo bem aí? Boa tarde, boa tarde, boa tarde. 2:48. A nossa tarde especial, especialíssima do programa Derrubado, nesta quinta-feira, 16 de julho de 2026. Daqui a pouquinho a gente vai dar uma viajada no tempo. Vamos descobrir juntos, né? Através do Aponarte, o que que o dia 16 de julho traz de informações para nós. Mas agora a gente vai, sabe aonde? A gente vai lá no Giro da Sorte. Tem dinheiro! Muito dinheiro! Oba! Valendo 5 mil para hoje, eu disse... 5 mil reais é o prêmio principal do Giro da Sorte. A Cavalcante, que coisa boa! Você comprou um bilhetinho? Não? Ixi, boa sorte! Hoje os números são 2, 5, 8, 7, 25, 87. 25, 87 valendo 5 mil reais. Ai, não ganhou não? Fica tranquilão, tem dois sinos pra você ganhar 100 reais cada. Os números são 2586 e 2588. 2588 valendo 100 reais cada. Giro da Sorte, a Cavalcante, alegria, música alto astral no programa Derrubado, já já depois do nosso intervalo comercial. 2:50.

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Oba, oba, oba, são 2:57. Programa Derrubado. Música, alegria e alto astral. Vamos lá, vamos lá, vamos lá. Vamos conferir quem já está em conexão com a gente. Vamos lá? 8235516600. Você pode mandar sua mensagem de voz, sua mensagem de texto. E aí, é claro, né? Fazer a nossa programação a melhor do

0: do corpo, da nossa mente, da nossa alma, contra toda e qualquer ação do mal. Ô, gente, hoje foi um dia difícil para nós, né? O mundo da comunicação, do telejornalismo, hoje também está com lágrimas, né, no coração. Renato Machado, referência do telejornalismo brasileiro, nos deixou hoje aos 83 anos. Eu cresci vendo esse rapaz, né? O jornalista Renato Machado, ex-apresentador do Bom Dia Brasil, morreu na manhã desta quinta-feira, 16, aos 83 anos, na Clínica São Vicente, na Gávea, Zona Sul do Rio de Janeiro. Um dos principais nomes do telejornalismo brasileiro, construiu uma carreira de mais de 4 décadas da TV Globo, onde também apresentou o Jornal da Globo e o RJTV. Integrou a bancada do Jornal Nacional e atuou como correspondente internacional e repórter especial. A trajetória de Renato Machado no jornalismo começou em 1969 como repórter do Jornal do Brasil. 13 anos depois, ingressou na TV Globo, onde participou da cobertura da Guerra das Malvinas, um de seus primeiros grandes trabalhos na emissora. Em 1983, tornou-se correspondente em Londres e de lá acompanhou fatos históricos como os atentados terroristas em Paris, 1986, o desastre nuclear de Chernobyl e, de volta ao Brasil, em 1988, passou a atuar como repórter especial da TV Globo. É uma vasta biografia a respeito da vida desse jornalista, esse telejornalista que hoje, né, se despede, a gente se despede dele, né? Enfim. Gente, homem teve parentes localizados após 13 anos em abrigo do sertão de Alagoas. Ele reencontrou irmã e sobrinha. Oh, gente, que coisa linda, né? Que coisa linda. A gente fica muito, muito feliz. E sem querer, mas às vezes a gente é obrigado, né, a falar, lamentar mais uma vez sobre, infelizmente, a morte, né, do nosso querido amigo médico, doutor Adeildo. É lamentar em nome de todo o pessoal, né, que já trabalhou com ele, está todo mundo muito sensibilizado, seus pacientes, enfim, a família, os amigos, muita dor, muita dor. São 3h04, boa tarde.
1: Sandra, aqui é a Vânia, tudo bom? Ô Sandra, você passa a música, pode ser que pra mim, formado Batista, professor Maria José Aito, alô, Manuel Rodrigues, pra você, toda a minha família, esteja uma quinta-feira, Sandra, saúde e paz, viu? Até amanhã, Deus quiser.
0: Amém, minha querida, segue na audiência com a 99.1 e aqui você pede e a gente toca o seu sucesso. Boa tarde, dona Terezinha Dias. 3h04.

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muito bem, são 13 horas 25 minutos, 13 horas não, 15 horas 25 minutos, esse relógio aqui, rapaz, tá deixando a gente doido, né? 15 horas 25 minutos, deixa eu anunciar mais uma vez, a identidade, né, o RG que chegou aqui pra gente, o nosso amigo Miguel, pequeno Miguel, trouxe, né, ele encontrou ali próximo à escola do Imaculada. Cadê aqui, ó? A identidade, tá certo? De Rosevaldo Gomes de Lima. Rosevaldo Gomes de Lima, natural de Penedo. A filiação, ó, Maria de Fátima dos Santos e Cícero Gomes de Lima. Então, se você conhecer aí o Rosevaldo Gomes de Lima, a carteira dele tá aqui com o RG, tem uma conta de água, né? Tem também aqui um cartãozinho, né? Aquela cópia do cartão do SUS, né? Que tem aqui a Rosevaldo Gomes de Lima, tem o CPF dele, com a carteira preta, tá bom? Se você conhecer aí o nosso amigo Rosevaldo, avisa que a carteira com o documento dele tá aqui nos estúdios da Grande Rio FM 99.1. Vamos de música! O programa Derrubado segue até às 18 horas.

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0: Muito bem, são agora 3:49, 3:49, temos mensagens aqui dos nossos ouvintes. Hélio Carroceiro, a gente não passou o seu áudio ainda não, né? Bora ouvir o homem.
1: Maurício, Manuel, Rodrigo, chama na bota, tamo junto. Calceiro topado, chapado, de Penedo, Alagoa. Ó, eu quero hoje, sabe o que eu quero hoje? Escutar. Pra todos os ouvintes de Penedo, saber quem é o calceiro topado, chapado. Sabe o que eu quero? É trevoada, a chuva chove, molhando a face da terra, a neve subindo a serra, vai dar trevoada. Vamos embora, povão! Ao frente, Rio, Zé Branquinho, na Perola do Dé, Chicão, esse povão de Santana, São Francisco, Neópolis. Povão, alô, estudante! Que é na Utiwila, essa música vai pra vocês também. Essa música é a trevoada, viu, povão? Olha ela aí, ela tá vindo aí, viu? Ela tá se formando, tá vindo algum inverno. Vamos embora e chama na bola. Abre seu Osvaldo, tá bom, meus café? O Nado Pedreiro, o Nado da Cooperativa Pedreiro também, o Nado BV lá no Barreiro. A todos vocês que curtem essa área maneira de Penedo Alagoa, chama na bota. Pra frente e pra trás, de 0 a 100, sem esquecer ninguém. Todos vocês curtem essa música. Trevoada, chama na bota, tamo junto. É Manuel, meta aí, dentro na agulha aí. E chama na bota, de 0 a 100, sem esquecer ninguém. E chama na bota, é show.

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0: Sandra Maurício, são 4 horas e 10 minutos. 4 e 10. Vamos. Ela tá imitando ali o som de um mico, porque o mico musical vai entrar no ar já já. Vamos liberar aqui o grupo, não é, Sandra? Pra gente fazer, chamar os ouvintes da Grande Rio. Hoje ela tá, meu irmão. Ela tá que tá, ela tá tentando diminuir aí os estresses, né?
1: Ai, meu Deus.
0: Tá muito pesado os ombros.
1: Tenso.
0: Né?
1: Tenso. Coração então, querendo
0: é focar. Verdade. Tá bichinho. Mas vamos lá então, né? Então, mico musical.
1: Léo, minha assistente ainda tá
0: pega,
1: lá em cima.
0: Pega o celular e manda um boa tarde aí, Sandra. Já liberei o grupo. Já, Lu, vamos chamar o Lu, o Hélio Carroceiro pra cantar. O Eudes. Deixa eu ver aqui, o nosso amigo.
1: Ela me
0: Fabinho
1: deu
0: Delay.
1: Rádio.
0: Eita.
1: Ela Manoel. Me deu rádio, não me disse nada.
0: Ela me deu, pensei que você ia falar outra coisa, pelo amor de Deus. A música é muito sugestiva, né?

0: Rico.
1: Bora entrando.
0: Música.
1: Rita Luna. Vou
2: botar a Rita Luna aqui que ela pediu.
1: Bota pra correr todo mundo.
3: Confusão, confusão essa abertura aí, viu? Vamos lá, né? Então, são 4 horas e 12 minutos. Alô, meu amigo Hélio Carroceiro, Vaninha lá em Igreja Nova. É, deixa eu ver quem mais aqui. Elane Nascimento, minha amiga. Vamos lá, Dona Terezinha, Sandro lá do Madre Espírito Santo. Genival, que é o geninho de Gera, cantor e violonista lá em Neópolis, né? Convocar os nossos irmãos sergipanos também para participar do Mico Musical. Alô, Rosiene Futuca Burra, Dona Luzinete, essa galera aí que gosta de participar do Mico Musical. Fabinho Delei, não é, Sandra Maurício? As meninas lá no Serrão também, curtindo a gente. Alô, Ingrid, pessoal do grupo das fofoqueiras. É, você aí de Propriá, Neópolis, Santana do São Francisco, Ilha das Flores, Brejo Grande, essa galera. Alô, Cidinho, Chico, Anne Brigadeiro.
1: Cidinho.
3: É uma galera, né? Os nossos amigos ceramistas aí em Santana do São Francisco. Alô, Aguinaldo, Lúcia, Pinóquio. Vamos lá, né? Convocando todo mundo, o Mico Musical tá no ar, Sandra Maurício.
1: Bora, Emanuel!
3: E a música? Vamos ler música?
1: Bora, qual vai ser a música? Um brega.
3: Essa do rádio é que você cantou aí?
1: Uma dançante.
3: Ela me deu
1: um pagode. Rádio,
3: não. Rapaz, eu ouvi uma música esses dias que seria bom a gente cantar.
1: De quem é o jegue?
3: E quem é esse jegue? É assim, né?
1: E quem é esse jegue? Eu tô confundindo com ela, deu rádio com
3: esse jegue. Já é outra música, né?
1: É outra.
3: Ah, de quem é esse jegue? Genival Lacerda. Eu lembro, eu não sei se eu tenho. É
1: porque... Bora cantar, Etio!
4: É dele Nascimento, vamos cantar dele Nascimento. Vamos, tamo junto.
1: Toca o telefone, diz que me ama. Não toque essa música que essa eu é não posso ouvir. Porque ela recorda o amor.
4: Então, essa mesma mesmo.
1: Bora.
3: É a música que o Geraldo Cardoso regravou, né?
1: Não toque essa música que eu não posso ouvir.
3: Adelina, deixa eu pegar a letra dela aqui. Ô, Hélio, é pra cantar, viu, Hélio? Pelo amor de Deus. Não é só pra indicar a música e não cantar, não. Pronto, já peguei a música, mas vou pegar a letra agora. Peraí, cadê o Fabinho Delei? Já chegou por aí? Alô, Fabinho Delei, um abração aí pra você, meu amigo, melhor cantor do Baixo São Francisco.
1: Fabinho Delei.
3: Bora chegando, bora movimentando aí, Fabinho Delei.
1: Não fique assim.
3: Oxente.
1: Lu, a Lu tá fora do grupo. Alô, Manuel. Bora, cadê a letra?
4: Bora. Não toque essa música que eu não posso ouvir. Ai, papai.
3: Beto Friedman vai cantar, Beto Friedman.
4: É o calceiro topado. Chama a moto.
3: Eurídice, bora cantar, Eurídice.
1: Nossa, minha bichinha não.
3: Mandei pra ela, Eurídice. Vou mandar a letra pra Lu, pra ela ver a letra. Lu, Manuel vai cantar.
1: Mandou pro Edivaldo, pá, Futuca Burra.
3: Rosiene, vai, então manda aí. Vou mandar pra você também no pessoal.
1: Neide, vamos cantar. Isso. Rita Andrade, nosso querido.
3: Rita andando a
1: seu
3: Rita.
1: Seu Manuel Adalto. Terezinha Dias, por
3: Dona
1: que sumiu?
3: Terezinha.
1: A Terezinha Dias só fala com vocês agora, é?
3: Não sei, não fala mais não no horário da manhã?
1: Não.
3: Ô, oh, Dona Terezinha.
1: Não, não fala no nosso horário, só fala no horário do Antônio.
3: Sim, é verdade.
1: Aquela
3: nunca mais
1: outra
3: ela
1: do
3: falou.
1: Lanche também, a ex do
3: Dona
1: lanche.
3: Dona Marli, manda pra Dona Marli.
1: A Edna, ex do lanche também.
3: Edinha. De vez em quando eu encontro ela na rua, né? Bora, Milene, cantar, bora. Essa daqui é fácil. Cadê o Antônio? Chama o Antônio ali. Antônio! Meu filho, vai-se embora ele, com certeza.
1: Já vai embora, é?
3: Deixa eu ver aqui. Quem mais, Sandro? Vamos
1: Paulo
3: chamar aqui.
1: Paulo Damasé, Elineuza, bora, vamos botar a música. Quem cantar, cantou, vamos.
3: Eliette do Rosete?
1: Sim, mandei pra ela.
3: Eliette do... Será que ela vai cantar? Eliette
1: vai.
3: Do Rosete.
1: Dona Rosa Eliette também.
3: Eliette do Rosete.
1: Bora, Manuel, bota e solta a música aí, né?
3: Peraí, vou soltar.
5: Eu soube. E
1: agora não, dona mulher.
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1: bota
5: perdi.
1: Bota não, Emanuel. Bora, bota a música.
3: Essa é a dona Luzinete que já tá se adiantando. E cantando.
1: E só é pra cantar na hora que a gente tiver, mandando.
3: Mico.
6: Brasil.

0: chore não, bebê. Dizem que o homem não chora
1: quando sente saudade.
0: Chora sim. Mas na verdade essa música fere o meu coração.
2: É sofrer.

0: Mimico.
1: Mimico!
2: Musical! Boa, boa, gostei dessa música, gostei. Adelino Nascimento é sucesso, é o homem que canta bebo,
0: ainda
2: né?
0: Funciona.
2: Se você olhar... Funcionou da outra vez, né? Vamos lá. Esse bicho aí que tá meio...
0: Consigo nem tirar aqui, bora. Gente, ainda tenho que atender os ouvintes que querem.
2: Vamos embora, meu povo. O Hélio cantou a música do começo ao fim.
0: O Hélio é sensacional.
2: Hélio Carroceiro, profissional.
3: Bora aí, Chicão, bora aí, Chicão. Vamos cantar, Chicão, lá em
0: Lena, pagou por quê, Lena? Lena.
3: Musical.
2: Mico, da, melodia.
0: É, hoje ele falou certo.
3: Chama a bota.
0: Falou certo hoje. Bora, Lena!
3: É a Adelino Nascimento aí, menino!
0: Lena Pereira!
3: É a sofrência!
0: Chama!
3: Vamos embora!
2: O bom é que ele já anima. Ele vai cantar só depois, viu?
0: Ai, não, é agora.
3: Não toque essa... Se tá aqui, eu conheci uma bem...
0: Quem, Hélio? Você conheceu nessa música?
3: Bem do lado desaparecer...
0: Ele sabe, ó.
3: Saudade
2: e um grande amor.
0: Agora. Eita, agora.
3: Só toque essa música que eu não posso ouvir. Oi, papai.
0: Que chama.
3: Conta-se seu amor.
0: Que perdi. Dizem que um homem não chora quando sente saudade.
3: Mas na verdade essa música fere o meu coração.
0: É pra cantar, não é pra digitar não, viu, Beto Friedman?
3: Só toque essa música que eu não posso ouvir.
4: E Sandrinha, tudo bem com você? Boa tarde, Sandrinha.
0: Boa, querida.
4: Amanda. Sandrinha, ela mora no Vale São Francisco.
0: Oi, daqui a pouquinho você passa o seu áudio no ar, isso, tá? Porque isso, você tá isso, falando, isso. É pra cantar, agora é pra
2: a
0: cantar.
2: Hora é de cantar.
0: É a hora do mico musical, a gente isso. Só quer vocês cantando. Mande áudio cantando. É o quadro.
4: Porque ela recorda triste, o amor.
0: Não, é a Deise, é a Deise.
2: É a Deise, eu pensei que era futuro.
0: Pareceu, né?
4: Dizem que o homem não chora
0: não.
4: Quando
0: Lu.
4: Sente saudade.
0: Olha a Lu aí.
4: Mas na verdade essa música fere o meu coração.
0: Não acredito não, Lu.
4: Gente,
0: cinco
4: não vou
0: segundos.
4: Cantar hoje não, que meu marido tá dormindo, viu? Só deixa pra próxima.
0: O que é que tem a ver, Lu, uma coisa com a outra, Lu? Seu marido tá dormindo na cama, no sofá,
2: canta
0: sai de perto e cante.
2: Moleque, canta baixinho.

0: Olha que é isso, Lu. Lu, você quer esculhambar, Lu?
1: Só solfeja a música.
0: Tá esculhambando agora, Lu?
1: Oxê.
0: Não, Lu. Mas sabe por quê? Você também mandou a letra?
1: Ela não...
0: Também se lasca,
1: que o seu marido dela tivesse...
2: Comando é Rodrigo e Santa Maurício. Eita. Boa tarde. O que é que tem eu aí? É pra me cantar, é?
0: É, é lógico.
2: Aí, uma música pra me cantar. Canta no Melodia.
0: Rapaz, um é Nico Melodia, agora o outro é o quê?
1: Lê Melodia.
0: Léo Melodia, Léo Melodia. Bora, bora, canta aí, mulher.
1: Meu Deus do céu.
2: Tá, eu encontrei alguém. Peraí.
0: Quem tá chorando?
2: Amor, me achonei.
1: Eu tava esperando. Esperando o refrão.
2: Não toca essa música aqui. Vou ouvir. É aquela triste, o amor que eu perdi.
0: Oi, apaixonada, hein?
2: Dizem que um homem não chora quando sente saudade.
0: Canta bem, viu? Ela...
1: Muito bem, minha amiga. Eliete Santos.
2: A minha mãe, ela tá chorando com os problemas dela. Aí fica...
0: Saúde. É. Muita saúde, Dona Maria José. Alegria, paz, esse coraçãozinho lindo. Tadinha, meu Deus.
1: Eita, ainda tá aí o filho. Venha cantar, filho.
2: Dizem que o homem não chora quando sente saudade. Mas na verdade essa música fere o meu coração.
1: Que?
0: Gente nova aqui.
3: Eu posso ouvir.
2: Como não chora quando sente saudade.
0: É a Célia, muito bem, Célia. Agora aqui vai cantar toda. Vai.
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0: Peraí.

0: Valeu, valeu, querido.
1: Valeu, dona Lucidete.
2: Aqui eu não posso ouvir.
3: Sandra, coloque a música que eu gravei, viu?
0: Ela já gravou? Coloquei, menina. Agorinha você já começou a cantar, tocou, Florzinha. Nem você reconheceu sua voz.
1: Já tocou.
0: Não dá pra gente colocar a música completa, não, galera, viu?
1: A Elaine tá gravando. A gente
0: coloca
1: Elaine,
0: só um
1: Elaine
0: tiquinho.
1: Tá gravando.
0: Canta, canta aí a canção.
1: Ela vai
0: pra participar do Mico Musical. Valendo a alegria de estar no programa.
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0: Vai mandar, a mãe dela vai cantar, deixa eu só ver.
1: Já cantou? Mandou.
0: Cadê, cadê a música?
4: Oi, Sandrinho, eu participei, viu? Olha aí minha música, viu? Aqui é a Rita da Capela.
1: Valeu, Rita.
0: Amiga, mas aqui não chegou não, você cantando, viu?
1: É.
0: Não aqui, pelo menos no seu PV. Eu joguei ela lá no grupo, vai que ela tá lá no grupo, né? Deixa eu dar uma olhada. É.
4: Ouvindo essa música, eu conheci um alguém.
0: Tá uma tristeza tão
1: grande. Ela.
4: Lábios lindos, me apaixonei. Anos felizes vivemos, mas tudo acabou. Partindo e ficando a saudade de um grande amor. Não toca essa música que eu não posso ouvir.
0: Aê!
4: Porque ela recorda triste o amor que perdi. Dizem que o homem não chora quando sente saudade, mas na verdade essa música fere o meu coração.
0: Parabéns, Rita!
5: 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Com a saudade
0: ele chora, chora na bota. Chora na bota.
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6: É sofrido demais.
5: Não toque essa música que eu não posso ouvir. Ô, papai, chora na bota. Peraí, pratique o amor que eu vi. Quando criança não chora, quando tem de saudade.
4: Oi. O homem não chora quando sente saudade, mas na verdade esta música pega.
0: Bora, galera, manda logo esse áudio aí, pode ter uma

0: recordará nossos filhos lá que foi seu. Então vai chorar de saudade, assim como ele. Ela tá no grupo, viu?
1: Já vi, meu amor.
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1: Tenor, soprano,
3: tesouro cantando,
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1: É o clássico agora aqui.
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3: Beto Freire, mano.
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1: Bom, bom, bom.
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1: Vai, Beto.
2: Não toque essa música aqui, eu não posso ouvir, tô chorando.
1: Beto.
4: Ouvindo essa música,
1: olha,
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1: Aqui é profissional.
4: Deixando os

0: saudade de um grande amor.
1: E ela se preparou aí.
0: Não toque essa música que eu não posso ouvir. Porque ela recorda triste o amor que perdi. Dizem que o homem não chora quando sente saudade.
2: É mãe de Nascimento. Quem é o cantor?
0: É mãe de
2: Nascimento.
0: Sei quando essa canção ela ouve tocar.
2: E sabe a música toda, ó.
0: Mesmo nos braços de outro vibrando.
1: Ela canta nos bares aí.
0: Recordará nossos filhos e um lar que foi seu.
2: A de rádio
0: ligada. Então vai chorar de saudade assim como eu.

0: perdi.
1: Manda mais, Manuel.
0: Dizem que o homem não
1: tô
0: chora.
1: Tô todo saudade com sente Amado saudade. Batista e Roberta Miranda.
0: Mas na verdade essa
1: música... Tô todo saudade, tanto faz, pode ser com ele
0: meu
1: sozinho
0: coração.
2: Valeu, Elane Nascimento.
1: Bora, tudo saudade,
2: também não
1: galera,
2: precisava,
1: brega, brega.
2: Dava uma errada aí não, na letra, pelo menos, pra a gente não ficar tão lá embaixo, né?
1: Foi injustiça, mas uma injustiça agradável.
2: Mas tá bom, Elane, valeu.
1: Bora, tudo saudade.
2: Fica com o rádio ligado, porque a próxima você pode cantar também, pelo menos um trechinho, viu? O nome da música é Tum Tum de Saudade. Tum, tum. Bate tudo de saudade, tum, assim é. Tum, tum, de sal.
1: Só bota tum-tum, só vem.
2: Já aparece, né? Deixa eu pegar logo a letra aqui.

0: de saudade.
1: Eu já peguei a letra aqui, vou colocar lá no grupo e você compartilha aí, né? Pessoal que não tá.
0: Ai, meu Deus, contador.
1: Vai passar, cantando que os males vão embora. Ah, pronto, agora se eu colocar a música pra gente tocar aqui. Tum, tum. Tum, tururum, tum, tum, tum. Já mandei aí no grupo. Tum, tum de saudade. Só ele, né? Tem ele e a Roberta.
0: É,
1: mais novo?
0: A Roberta ou ele só? Tanto faz. Ao vivo que fica mais animadinho. Né?
1: Vamos pegar essa ao vivo aqui.
0: O original,
1: né, pra gente
0: tanto
1: ver.
0: Faz.
1: Vamos pegar essa ao vivo pra gente ver como é que tá. E o povo se preparar. Então é isso aí. A letra já tá no grupo. É Franklin, Amado Batista. É pra você cantar, meu filho.
0: O
1: até
0: Frank
1: Amado Batista
0: Alaska.
1: Você nunca canta.
0: Tirou tanta
1: Vou
0: foto.
1: Vou terminar bloqueando ele
0: tirou
1: aqui.
0: Tirou tanta foto já com
1: o
0: Amado Batista.
1: O Amado e não grava um áudio. Pelo menos é pra mandar pra ele, pro fã clube lá,
0: dizer,
1: né?
0: Só,
1: a gente canta sempre aqui. Olha eu cantando, Amado. É o meu sonho conhecê-lo. Já conhece há muito tempo. Ó, 4h33, vinhetinha pra gente começar a cantar a música Amado Batista com
0: Bora
1: a Roberta
0: Danda
1: Miranda.
0: Também,
1: tum,
0: Danda.
1: Tum, tum, tum, tum. Agora a letra, pode mudar um pouquinho aí, porque não ao vivo, né? Vamos lá.
2: Pico.
3: Música.
2: Música.
0: E se ele tiver cantado agora?
4: Às vezes a minha cabeça.
1: Eita.
4: Parece faltar parafuso.
1: Olha.
0: Eita, parece
4: Estão
0: é
4: chamando
1: ele imita,
4: de louco.
1: Amado.
4: É você.
0: Menino.
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0: Parabéns.
4: Essa é boa, viu?
0: Parabéns.
1: Até o jeito dele falar.
0: Cantar e fez
1: e
0: igual.
1: Cantar. É o Amado Batista.
0: Rapaz, tô impressionada aí, viu?
1: Rapaz. Agora
0: Parabéns.
1: Acompanha a música, pelo menos, viu?
0: Bora.
1: Acompanha a música.
0: Solta o som, DJ.
1: Peraí, que eu achei aqui a vamos ver se tá certo. A letra dessa versão ao vivo. Vou botar lá no grupo também. Porque se tiver diferente, a gente acompanha pelaquela lá. Pronto.
0: Mico musical, cantem a música e manda pra gente agora. Cadê o Reinaldo, aquele fã?
1: Reinaldo.
2: Reinaldo. Música.
0: Olha, como é que eu vou gravar?
1: Música!
0: Botou, foi. Cadê a letra?
1: Botei no grupo.

Franklin. Alô, dona Terezinha Dias. Seu Manuel Adalto. Genildo Jeda. Alô, Maria do Gileno, dona Rosa.

0: obrigado a você.
1: Oi, Nico. Musical.
2: Esse foi, viu? Rapaz, será que o povo gostou? Essa música é boa, essa música é boa pro Mico Musical, viu? Vamos lá?
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1: Helena Pereira é profissional.
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1: Sempre.
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1: É só grita e ele baixa assim.
2: É o Hélio Carlos.
1: Ele grita e tá igual o Rami Rami.
2: Ele tá esperando o refrão, velho. Agora.
0: Tudo de saudade.
2: Oi, eu nem precisei baixar.
0: Querendo saber.
1: Acho que é a polícia perto da carroça. O nome da sirene, Hélio.
2: É, não quer acordar a esposa.
1: Agora, agora, agora. Bem alto agora. Olha o grito.
0: Verdade.
2: Não, Hélio, alguma coisa aconteceu.
0: Te ver.
1: Tô com medo.
2: Ele tá chegando no trabalho lá, não, tá entregando alguma coisa e não quer.
1: Tá perto da loja.
2: É.
1: Valeu, Hélio.
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2: Hélio, sucinto.
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2: Maria
3: parafuso.
2: Do Gileno.
1: Maria do Gileno.
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1: Quero agora aí.
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1: E ela cantou,
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1: só,
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1: Doendo o quê?
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2: Ave ferida.
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1: Ave,
3: ave, eu sou que tava mais. 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
1: Ela cantou pro Gileno, só pode.
4: Aí
1: você volta. Você cantou pro Gileno.
3: Quem foi no outro, na Grande Rio. Eita.
1: Como entendi
3: é?
1: Nada.
3: Eu pensei, foi no outro.
1: Não, mas pode, tem nada não.
4: Às
1: é tudo uma coisa só.
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1: Eita, povoado Capela é nova aqui.
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0: Parabéncita, povo do Capela. 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

0: Querida.
1: Lá vem ela. O que é isso, Lu?
2: Tô aqui, gente. Eu tô por cá.
1: Cante, Lu.
3: Já acordou o homem? Que mudança foi essa? 10 minutos depois, ela tá doidona dentro de casa.
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3: Não. Agora ainda vai entender, não. Já acordou, tudo. Manuel, foi.
2: Estamos chamando.
1: Ela seguiu o conselho, Manuel, foi pra longe.
2: Está me deixando
3: dessa zoada dentro
2: confuso.
3: De casa?
1: Está ouvindo o rádio, pô. Deve estar no quintal.
2: E bem meu olhar tão distante. Quer saber da minha paixão?
1: Quero ver a entrada desse áudio.
2: Conhece? Então, eu tô na cozinha, deixei meu marido, tá lá no quarto.
1: Tá,
2: fechei
1: aí
2: a porta do quintal.
3: Isso, era isso que a gente queria.
2: Cozinha,
3: que você
2: deixei ele... Ou melhor, fechei a porta do quintal e deixei ele dormindo. Tô aqui na minha cozinha. Vou Pronto. Cantar.
3: Vamos lá. Tá vendo que ela gosta?
1: Não cantar se apanhar.
2: Eu deixei ele na minha... no meu quarto, rapaz. Eu fechei a porta do quarto, eu tô aqui na cozinha.
3: Tá bom,
1: tá bem,
3: bom.
1: Linda.
3: Valeu, é importante participar.
2: Minha... instante, minha paixão, meu pensamento, até escuta o meu coração bate tchum tchum tchum de saudade. Querendo dizer esse amor, minha dor, sua preferida. 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Volta querendo pra mim, vem trazer que eu sou seu. 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
3: É verdade, é verdade.
2: Querendo ser você, que amor. 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
3: Vocês são demais, vocês são demais.
2: Que saudade.
3: Que saudade.
4: Você vem trazer esse.
3: O povo gostou da música, Luciana. Eu gostaram das músicas.
4: Que eu sou a velha.
3: Fabinho Delay chegou agora, Fabinho Delay.
1: Professor Kung Fu, que é a música Diamante de Amado Batista.
3: Não, não, não, não, a gente já cantou.
4: 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Vem dizer.
3: Só duas. A gente toca já.
2: Bate tum, tum, tum de saudade.
3: Oi, quem é?
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1: A minha mãe canta assim. Tem que cantar, rapaz. Tabaia, Carmão e a boca
3: quem é,
1: canta,
3: quem é,
1: pô.
3: Quem é?
1: Que é isso? Edivaldo lá da Movelaria. Aí vocês sabem.
3: Cadê os meninos na oficina lá? Na oficina.
1: É fabricando, é móveis ou é.
3: Pegando só no pau.
1: Eu não tenho nada a ver com isso. Emanuel, você é de lascar, mano. Chama o povo de gai. O mais animado de todos é olha que animação.
3: Fabinho.
1: Essa animação. Sensacional essa animação.
3: Ele tá com a televisão ligada.
1: Mas foi, mãe, tá
3: o rádio. O rádio é a televisão.
1: É a gente, ele tá ouvindo a gente falar e tá cantando o som.
3: A torneira.
1: É a hora do
3: a torneira ligada.
1: Não, Chiano. É a hora do Hélio Carroceiro cantando. Tem que ter, ó, eu vou ser bem sincera. É uma coisa que eu admiro no Fabinho Delay.
3: O que?
1: É que ele consegue cantar. Mesmo com pode estar tá caindo.
3: Não, é, pode
1: estar chovendo.
3: Uma banda de fanfarra tocando outra música e ele no meio lá cantando a música
1: que é pra cantar.
3: É verdade, muito
1: eu
3: preparado.
1: Admiro
3: e
1: demais.
3: E no ritmo assim, perfeito.
1: Não,
3: né?
1: No ritmo dele. Não tem quem tire ele de concentração. Eu acho perfeito.
3: O ritmo é perfeito. Valeu,
2: eu
3: Fabinho.
2: Eu minha mãe certinho, vê o que ela gosta.
1: Quem?
2: Minha filha me imita.
1: Peraí, como é?
2: Pior, minha gente, que eu imito minha mãe
1: certinho. Não achei não que você imitou ela certinho, não. Vou até botar de novo.
3: Não
1: achei não, que parece não. Peraí,
3: no fundo do poço.
1: Só ver se foi meu lado moco que não ouviu direito.
3: No
1: Pera
3: fundo
1: aí.
3: Do poço.
2: Bate tum, tum, tum,
3: parece
2: de saudade.
1: A mãe dela tá mais devagar.
3: Não, mas parece a voz, o comecinho. Não, na entrada, na entradinha, entrada, na entradinha.
1: Porque essa voz aqui é inconfundível. Aqui
3: na
1: é ela. Ó, presta atenção ela. Olha ela, a original.
3: Na entradinha.
2: Do de louco é você. está me deixando confuso.
1: Ai, tá vendo que não é aquela? Tá vendo aí que não é? É,
3: mas
1: aí
3: tentou. Não é, não. Gostei.
2: Instante. Minha paixão.
1: Você imita a Dona Marli, mas ela você não consegue nunca.
3: Não consigo não. Se eu imitar ela, aí vai pra Dona Marli. Eu não consigo trocar. Eu só consigo a Dona
2: Marli. Bate tchum, tchum, tchum.
1: Tá vendo aí, Lu? Você não conseguiu fazer o tchum, tchum.
3: Ai, Dona Lucinete, tá vendo, Dona Lucinete? Tá vendo, Lu? A gente é tentando imitar a senhora.
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1: A preferida, já mudou até a música, filha do câncer.
0: Eu trabalho fazendo mal e planejado, fazendo de tudo.
1: Ai, que legal.
0: Tudo aqui.
3: Muito bem.
0: O tempo é pouco pra participar do...
1: Que maravilha.
0: Do musical.
3: Tá parabéns, certo, mano.
1: Parabéns, parabéns.
0: Sandra Maurício, toca aí a música da Leidiane. Meu pai tava fumando, você toca aí a música da Leidiane.
1: Leidiane é uma santa.
0: Nivaldo da Movalaria São José.
1: Opa, Nivaldo! Oi, já tá bom já de vocês botar uma propaganda aqui, ô, seu Nivaldo.
3: Não é, seu Nivaldo.
1: Mas é uma propaganda pra mim, pra gente comprar o lanche todo dia.
3: A gente
1: dia.
3: Quer mudar esse móvel aqui, vamos fazer uma troca aí.
1: Construir e tal, pra reformar.
3: Vamos fazer um móvel bonitão aqui.
1: Eu preciso, tô precisando pelo menos de um móvelzinho lá pra botar uns negócios lá em casa. Vamos fazer um negócio.
3: Vamos lá.
1: Vai divulgar.
3: Tem mais
1: lá.
3: Gente aí, Sandra Maurício.
1: Tem, mas eu acho que aqui é todo atrapalhado. Ai, ó, lá vem na hora errada.
5: Eu vou dar muito serviço, não? Quero ver uma mulher aí topada.
1: Eu já disse aí, que eu tô de mal dele, tô de mal dele.
3: Quem é essa?
1: É o namorador.
2: Só tentei, minha gente. Eu não sei muito não.
1: Tá vendo?
2: Mãe, não.
1: Tá vendo que não sabe muito?
3: Valeu. Ficou bom.
2: Santa puta.
1: Rapaz.
3: Quem?
1: Né não, menina. Rapariga, pô. Rapariga é moça.
3: Ah, Leidiane, né?
0: Diga esse cara aí que nós trabalha e canta. Canta e trabalha.
3: Aê! É isso aí, Hélio Carrossudo.
0: Cala a boca, tamo junto.
1: Oi, tá vendo aí? Vou até repetir, ó.
0: Que nós trabalha e canta. Canta e trabalha. E aí, qualceiro é assim, qualceiro é animado, tapado. Cala a boca, tamo junto.
1: Chama na volta, o Mico Musical volta.
3: Terça-feira da semana que vem. Vamos embora?
1: Obrigada a todo mundo.
3: Valeu, obrigado a todo mundo aí. Até semana que vem tem mais Mico Musical. Sempre às terças e quinta-feiras. Tá bom? Volto já depois do bloco comercial. Valeu. Ah, Elaine. Você botou a Elaine?
6: Não, eu não vi.
3: Ela cantou, mulher. Ela cantou.
2: 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Faltou é Elaine. 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

0: de saudade. 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
1: Valeu, Elô! Olha, menina!
0: Às vezes a minha cabeça.
1: E ela mandou outro pedaço da música e finalizou aqui.
0: Ai, que delícia!
2: De vagabundagem, mano. A bichinha não fez isso, não, safada.
1: Peraí, olha pra aqui. Vou dar o play.
0: Ai, que delícia!
1: Você sabe que ela gosta. Você sabe que ela gosta. Se pedir, ela manda. Valeu, Elane! Você é profissional, você é profissional. Mico Musical volta semana que vem. Tem bloco comercial na sequência, 4h50 agora.
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0: Oh, senhor, são 4 horas e 58 minutinhos. Já já tem. Ah, esqueci agora o nome. Oh, Jesus, já tem. Tem o que, Sana Maurício? Momento gospel, né? Vamos lá?
1: O Manuel Rodrigo, Santa Maurício, boa tarde, o que é que tem eu aí? É pra me cantar, é?
0: É.
1: Bota aí, uma música pra me cantar. Canta no Lê Melodia.
0: Lê Melodia não, mulher. Até eu já ia falar errado, mico musical. Alguém aqui também me pediu música e eu fiz a brincadeira aqui, que às vezes eu sou meio sem graça. Mas eu brinquei com uma pessoa e eu tô procurando quem foi que me pediu música que eu não coloquei no ar, tá? Que eu brinquei. Não, não é agora não. Quem foi? Será que foi a Deise? Foi não, né, Deise? Foi Deise? Não, não foi Deise. Deixa eu ver se foi a Deise.
2: Porque ela recorda triste não. 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
0: Não foi a Deise. Ai, alguém me pediu música. O Maciel. Maciel pediu música, né, Maciel? Ó.
3: Boa tarde, Sandy. Cheguei
0: boa tarde,
3: agora
0: menino.
3: Da música do serviço. Quero ver uma mulher aí topada. Tá Irone Cigano.
0: Bora.
3: O moleque veio entrar no WhatsApp, tá disponível aí. É o 91106672, Marciano de Joqueira. Vários dias, procura do grande amor. Queira um compromisso sério, só dizer.
0: Compromisso cuida sério.
3: Pra
0: aê, menine. Quanto
3: uma
0: isso?
3: Boa tarde, tudo de bom.
0: Vou torcer por você, com o Tairone. 4h59.

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Muito bem, ó, são 5:08 e o Padre Zezinho já tá por aqui pra gente conduzir agora o Momento Gospel, esse quadro aqui maravilhoso que todo mundo gosta de participar, né? Então, ó, 5:08, Padre Zezinho, o microfone é do senhor, o animal, o jumentinho, vai lá pra fora pra poder comer aquela graminha que ele gosta, enquanto a gente faz o Momento Gospel aqui, viu, Padre? Sua bênção, seja bem-vindo. Bora cantar a oração pela família em forma de canção, na voz do Padre Zezinho, porque o Momento Gospel começou, meu irmão.

0: Muito bem, muito bem. São 5 horas e 13 minutos. Vamos fazer aquela perguntinha. Jesus o quê? Jesus te ama! Pronto, coisa linda. Vamos cantar. O momento gospel tá no aço. 5:14 agora.
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0: pra quebrar, quebrar todo, todo, todo, sempre, pra sempre, isso, pra sempre. Essa criançada canta demais. Vou perguntar, Jesus o quê? Aê, nossa amiga Rosiane, deixa eu ver se a Lu também participou aqui.
1: Jesus te ama!
0: Muito bem, Hélio Carroceiro, bora lá!
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0: Eita, não, eu já pensei que você tava participando, Hélio Carroceiro. Então aí, só, são 5 horas e 18 minutos. Padre Zezinho, vou chamar aqui o Jumentinho, vou chamar todo mundo pra responder. Jesus o quê? Jesus o quê? Muito bem! Agradecer só ao Padre Zezinho aqui pela participação. Dizer que amanhã, sexta-feira, tem mais, viu? Tem mais Momento Gospel, sempre às 5 horas da tarde. Não é isso, Rosiene?
1: Jesus te ama! E ama todos nós, em nome de Jesus!
0: É, sim!
1: Jesus te amém, ama! Amém.
0: Valeu, Rosiene! Obrigado, Hélio Carroceiro também aqui, ó.
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0: Valeu, Hélio Carroceiro, valeu, Rosiane, valeu, Lu, pela participação. Depois de bloco comercial, tem mais programa até às 18 horas. Agora são 5h19.
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0: Deus.
1: Muito bem, são 5 horas e 27 minutos, 5h27. Deixa eu ver quem é que tá aqui. Finalzinho de programa, né? Mas tem mensagens ainda pra gente ir pegando aqui no WhatsApp, colocando no ar, né? O Edivaldo falou que aqui. Ó, coisa aqui
2: na
1: boa.
2: Novelaria São José, na
1: novelaria São José, coisa boa.
2: Depende do cliente querer, fazendo do gosto do cliente.
1: Rapaz, bonito os móveis, viu? Rapaz, coisa bonita, ó. Móveis planejados lá na novelaria do nosso amigo Edivaldo, ele trabalha lá, né? Então, o pessoal trabalha bem, trabalha bem. Ah, professor Franklin, Emanuel Sandrinho, eu cantei, só que não tá no grupo, foi no zap da rádio mesmo, eu cantei, mas a gente escutou, a gente passou o áudio você cantando.
2: É com vocês agora, vamos lá.
3: Me parece faltar parafuso, estão me chamando de louco, é você. Tá me deixando confuso.
1: Ó, ele mostrando aqui uma caneca do Amado Batista, uma foto, né, do Amado Batista com o professor Franklin, que é fã número um aqui na cidade.
4: Luciana, Manuel, Rodrigo.
1: Isso, dona Luzinete.
4: E a nós todos.
1: Amém, amém.
5: Boa tarde. Meu celular tava carregando aqui na casa de minha mãe, Neide. Aí eu não, nem coisei o aplicativo.
1: Neide, rapaz, ela chegou agora, ela viu a mensagem lá do Mico Musical. Tem problema não. Deixa eu ver aqui, né? Deixa eu fechar aqui o grupo do Bico Musical, que a gente volta só na terça-feira que vem, né? Onde vai ter o quadro do Mico Musical novamente aqui no programa Derrubado, tá bom? Mas a música não pode parar não, rapaz. A música não pode parar não. Essa música aqui é a Lu Sempre Pede. Quando a gente tá aqui no programa, o rap da discriminação. Alô, Lu! Aumenta o som aí, é um acorde, Manuel.
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2: 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O número fino é o 1257 e o 1259. 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
6: 5 horas 46 minutos, 5h46. Então vamos lá, finalzinho de programa, temos aqui a informação do ganhador do Giro da Sorte. Foi ganhador ou ganhador? Ele já tá com o dinheiro aqui, já via foto, ó. Tiago, que mora no Rosete, parte alta da cidade, ele carregou os R$5.000 que foram sorteados hoje, né? O número 2587 deu direito ao Tiago a pegar esse dinheiro aí de R$5.000. Coisa boa, né? Então, amanhã, o sorteio de sexta-feira vai valer R$4.000, porque reseta tudo, né? O prêmio mínimo é R$4.000. O bilhete custa apenas R$2. Se você vê alguém vendendo o Giro da Sorte aí no centro da cidade, na parte alta, na parte baixa, compre, porque você pode ficar que nem o Thiago aqui na foto, ó. Rindo à toa. Rindo à toa. R$5.000, quinta-feira, meio do mês, 16 hoje. Dia 16, rapaz, em homenagem ao Tiago, que ganhou R$5.000 e tá ali na fotinho. rindo à toa, claro que o Fala Mansa vai vir aqui tocar essa música, né, pra nós. Oxê, 5h48, sorria, Thiago, tem 5 mil no seu bolso.

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ao som de Dorival Dantas, testar. Vamos finalizar aqui o programa de hoje, né? São 5 horas e 58 minutos. Agradecer a todos pela participação, pela interação durante toda essa tarde aqui na Grande Rio FM, desde o programa A Voz da Cidade, quando eu chego por aqui ao meio-dia, né? É, a gente sai com o programa derrubado e muita gente participando, interagindo aqui no nosso WhatsApp, o 3551-6600. Na sequência, a gente tem música, continuando aqui, né? Hoje não teremos a apresentação do programa de esporte, mas às 19 horas tem Eudes Alves com o Ronda na Grande Rio, tá certo? Ronda na Grande Rio, trazendo informação pra você na sua noite também a partir das 19 horas. Agora, 17 horas e 58, o programa Derrubado volta amanhã a partir das 14 horas. Amanhã ainda é sexta-feira, ainda tem programa Derrubado aqui na Grande Rio FM, tá bom? Eu chego sempre ao meio-dia, né? Junto com meu amigo Antônio Silva e trago as informações do programa A Voz da Cidade. Aí a gente segue até as 18 com o programa Derrubado, tá bom? Beleza? Boa noite pra todo mundo e até amanhã.

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4: Dezoito horas e 11 minutos.

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0: 18:57.
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4: Você sabia que o moca é um dos mais saborosos tipos de café? É feito a partir de um tipo raro de grão. Ocorre quando apenas uma semente forma-se dentro do fruto do café. E o único grão concentra todo o nutriente da polpa do fruto, por não ter de reparti-lo com outro grão. Assim, fica com sabor mais concentrado e seu formato regular permite uma torrefação mais uniforme. Os mocas são conhecidos ainda como frutos machos ou caracóis.
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0: Boa noite, Penedo. Boa noite, Alagoas. Boa noite, Brasil. Brasil. Está no ar, a partir de agora, o Ronda na Grande Rio, pela Grande Rio FM 99.1, primeiro lugar em todo lugar. 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Agora são 19 horas e 18 minutos na cidade mais linda do Baixo São Francisco. A partir desse momento você segue comigo até às 20h30 com muita informação da nossa cidade, do nosso estado, do Brasil e do mundo. Grande Rio FM. Trabalhando comigo em home office, meu amigo Emanuel Rodrigues. Grande Rio FM. Na segurança tem ele, Gervásio Pancadão. Grande Rio FM. Na coordenação tem Paula e Milene. Grande Rio FM. E na direção geral tem ele, Moacir Andrade, filho, o Bola. 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E para começar o programa, vamos às manchetes do dia.
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0: Médico ginecologista e obstetra, doutor Adeildo é encontrado morto em Penedo. Operação integrada prende 4 pessoas em Penedo e reforça o combate ao tráfico de drogas. Arma apreendida durante patrulhamento da PM em Piaçabuçu. 2 homens são levados à delegacia. Foragido por homicídio em São Paulo é

suspeito de perseguir e tentar estuprar vizinha é preso após se esconder na casa de mãe. Diarista é presa após furtar cartão de idosa e causar prejuízo de 40 mil reais. Corpo encontrado em mangue após rastreio de GPS de tornozeleira pode ser de jovem desaparecido. Ciclista é baleado durante ataque a tiros que terminou em homicídio na Santa Lúcia, em Maceió. Homem é preso após fazer empréstimo sem autorização em nome de companheira.

0: campos de futebol em Alagoas. Foragido, acusado de estuprar criança em Pão de Açúcar, é preso em Sergipe. Criminosos invadem residência e furtam celulares e bicicleta em Arapiraca. Essas e outras informações você vai acompanhar a partir de agora aqui no meu, no seu, no nosso.
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Boa noite, muito boa noite. Está no ar a partir de agora o Ronda na Grande Rio, aqui pela Grande Rio FM 99.1, líder em audiência no Baixo São Francisco. A partir desse momento você segue comigo com muitas informações aqui da nossa cidade, do nosso estado, do vizinho estado de Sergipe, do Brasil, né? E do mundo. Chegando por aqui para fazer a segurança, meu amigo Gervásio. Olha só, pessoal, e hoje, infelizmente, abrimos o programa com um sentimento de profunda tristeza. Penedo amanheceu de luto com a morte do médico ginecologista e obstetra Adaildo José, que também era capitão reformado da Polícia Militar do Estado de Alagoas. Ao longo de sua trajetória, Dr. Adaildo dedicou a vida a cuidar das pessoas. Como médico, ajudou a trazer milhares de vida ao mundo. Escolheu famílias, ouviu histórias, enfrentou desafios ao lado de seus pacientes e conquistou o respeito de toda a região. Não é apenas em Penedo, mas também em municípios de Alagoas e do estado de Sergipe, especialmente em Nossa Senhora da Glória, onde também deixou sua marca como profissional e ser humano. Hoje todos nós, diante de uma notícia difícil de compreender, e acima de tudo, de um momento que exige respeito. Respeito à memória de quem partiu, respeito à dor da família, respeito aos amigos, respeito aos pacientes que confiavam nele. Infelizmente, essa tragédia também nos faz refletir sobre um tema que durante muito tempo foi tratado como tabu, que é a saúde mental. Muitas vezes imaginamos que pessoas bem-sucedidas, respeitadas, queridas pela sociedade, cercadas de amigos e de conhecimento, estejam sempre bem. Mas a realidade pode ser muito diferente. O sofrimento emocional nem sempre aparece no rosto. Muitas pessoas sorriem, trabalham, cuidam dos outros, mas por dentro enfrentam batalhas silenciosas que ninguém consegue enxergar. A depressão e outros transtornos mentais são doenças, são sinais de fraqueza, não são sinais de fraqueza. Falta de fé ou falta de coragem são problemas de saúde e precisa de acolhimento, tratamento e também de compreensão. Se você está nos ouvindo e enfrenta um momento de tristeza profunda, desânimo, angústia ou pensamento que a vida perdeu sentido, saiba que você não precisa enfrentar isso sozinho. Procure alguém de confiança, converse com um familiar, com um amigo, com um líder religioso ou um profissional de saúde. Pedir ajuda é um gesto de coragem. Se você conhece alguém que parece diferente, mais isolado, mais calado ou desanimado, não ignore esses sinais. Às vezes, uma conversa, uma visita, uma mensagem simples, como você está, pode fazer uma enorme diferença na vida de alguém. Que essa perda tão dolorosa sirva também para despertar em todos nós mais empatia. Que possamos cuidar mais um dos outros, ouvir mais, julgar menos e entender que a saúde mental merece a mesma atenção que qualquer outra condição de saúde. Neste momento,
renovamos nossa solidariedade aos familiares, amigos, colegas de profissão e paciente do Dr. Adeildo José. Que Deus conforte cada coração e conceda força para enfrentar uma perda tão difícil. Fica aqui o nosso abraço. A minha amiga Michele, a Nena, a Marta, são as irmãs do Adeildo. Meu amigo, irmão Severino Camilo Júnior, passei o dia todinho com eles hoje, né? Descanse em paz, doutor Adeildo. E que Deus nos ensine a valorizar a vida e a estender a mão a quem precisa. E nunca ter vergonha, né, de pedir ajuda quando o peso da caminhada parece grande demais.

corpo de Dr. Adaildo ele foi encaminhado ao ML de Arapiraca no final da tarde de hoje. E será velado na USAF, né, na funerária, no velatório da funerária da USAF. E será enterrado amanhã, né, a família ainda vai decidir o horário. Mas assim que a gente tiver essa informação, a gente passa para vocês.

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Em uma operação integrada, prende 4 pessoas em Penedo e reforça o combate ao tráfico de drogas. Uma operação integrada realizada ao longo desta quarta-feira 15 em Penedo resultou no cumprimento de diversos mandados de prisão expedidos pela Justiça, dentro de investigações que intensificam o enfrentamento ao tráfico de drogas e a atuação de organização criminosa no município. As ações foram executadas por guarnições do 11º Batalhão de Polícia Militar, com a participação das equipes do Pelopes e Rocan, que contaram com apoio do Serviço de Inteligência da Corporação para localizar os alvos. Os mandados judiciais foram expedidos pela 4ª Vara Criminal de Penedo após representações da Polícia Civil de Alagoas, resultado do trabalho investigado conduzido pelas equipes do delegado Rômulo Andrade, titular da Delegacia Regional de Penedo, e do delegado adjunto Rodrigo Missão. As diligências ocorreram em diversos pontos das cidades e da zona rural, incluindo localidades como Riacho Vermelho, no povoado Cerquinha da Laranjas, Camartelo do Meio, Mata Atlântica, Marisa Letícia, Vale São Francisco e região do Conjunto Mata Atlântica. Durante ações, os policiais realizaram levantamentos de inteligência, patrulhamento, direcionados e abordagens que culminaram na localização de 4 pessoas investigadas, sendo 3 homens e 1 mulher. Os presos foram informados que as ordens judiciais e conduzidos ao Centro Integrado de Segurança Pública de Penedo, onde foram apresentados às autoridades policial para os procedimentos legais. De acordo com as informações da Polícia Civil, os mandados são frutos de investigações voltadas ao combate ao tráfico de drogas e à atuação de uma organização criminosa com atuação na parte alta de Penedo. As investigações seguem em andamento e novas ações deverão ser realizadas para desarticular o grupo criminoso. A integração entre Polícia Civil e Militar, especialmente por meio de compartilhamento de informações entre as equipes de investigação e do Serviço de Inteligência, tem sido considerada fundamental para o sucesso das operações e para o cumprimento de decisões judiciais. As autoridades ressaltam ainda o apoio da comunidade, que pode colaborar de forma anônima através do Disque Denúncia 181. Não foram divulgadas imagens da operação.

uma ação realizada por policiais militares por meio de equipes do CISP resultou na apreensão de uma arma de fogo e na condução de dois homens à delegacia na noite desta quarta-feira, 15, no bairro Brasília, em Piaçaba Sul. De acordo com as informações policiais, a guarnição realizava patrulhamento de rotina pelas imediações da rua do cemitério quando avistou um veículo Chevrolet Onix cinza parado. Ao perceberem a aproximação da viatura, os ocupantes tentaram deixar o local, mas foram rapidamente interceptados. Durante a abordagem, os policiais constataram que os dois ocupantes faziam uso de entorpecentes. Na busca veicular, foi encontrado um revólver calibre 38, municiado com 4 cartuchos no porta-luva do carro. Para a polícia, o condutor assumiu ser o proprietário da arma. Diante da situação, os dois envolvidos foram conduzidos ao CISP de Penedo, onde foram adotados procedimentos legais cabíveis e o caso foi registrado como porte ilegal de arma de fogo.

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Moto furtada durante a madrugada no povoado Perucaba, em Igreja Nova. Uma motocicleta foi furtada durante a madrugada desta quinta-feira no povoado Perucaba, zona rural de Igreja Nova, no Baixo São Francisco. Segundo o dono do veículo, ele acordou nas primeiras horas da manhã para seguir ao trabalho em uma usina. Ao sair de casa, percebeu que o portão estava aberto e constatou que a moto havia sido levada. O veículo furtado é uma Honda Pop 110i branca ano e modelo 2020. A placa é RGT-7C24, licenciada em Alagoas. Quem tiver qualquer informação sobre o paradeiro da motocicleta, pode entrar em contato pelo direct da página Honda Alagoas, que as informações serão repassadas às autoridades competentes. O sigilo da identidade será preservado.

0: A Perucaba tá, realmente está precisando mais de segurança, né? Várias motos sendo furtadas lá ou tomada de assalto. Então, as autoridades policiais têm que dar uma atenção no povoado Perucaba. Olha só, manda um abraço para o meu amigo Jerônimo, que lá do Ouro Verde, que já mandou a mensagem dele, dizendo boa noite, tô ligado. Boa noite, meu amigo Jerônimo. Minha amiga Lu chegando por aqui, boa noite, Lu.
1: Boa noite, Edson. Boa noite a todos os ouvintes da Grande Rio. É, com votos também, com certeza, de pesar, né? A todos, a família do Dr. Adeildo. E, inclusive, eu também quero mandar um abraço para todos, com certeza, né? Teve muitas crianças também daqui de Igreja Nova, de Penedo, com certeza. Minhas irmãs, minha irmã que digo, a minha irmã foi... Não, eu e a Ana Paula foi o Dr. Josué. Agora, os meus dois sobrinhos, o filho da minha irmã foi com a doutora Silvia. Mas teve gente daqui de Igreja Nova que teve, né, colocou filhos, né, que nasceu as crianças através dele, né, primeiramente Deus, e segundo, ele que, com o seu profissionalismo, né, e, no entanto, que Deus abençoe a todos da família, né, nesse momento tão difícil, em que ele colocou muitas crianças ao mundo, né, com todo carinho, com todo respeito, com toda a dignidade do trabalho dele também, né? Que ele tinha muita força de vontade. E era uma, disse que com certeza que era uma pessoa muito excelente, né? A maioria das pessoas aqui que teve seus filhos aqui em Igreja Nova foi através do obstétrico Dr. Adeildo, com certeza, né? Com ele mesmo. E assim vai. Eu não pude ter essa oportunidade com ele, como eu tive dois abortos, como eu falei para você, mas a minha coletagem quando eu fiz foi com o Dr. Epson, mas aí já foi com outra pessoa, outro obstétrico. Mas, de qualquer forma, a todas as crianças, né, que com certeza veio ao mundo, né, com ele, veio ao mundo por ele, que muitas pessoas, né, que ele colocou muitas crianças a bastante, né, conseguiu dar à luz. Muitas mães aqui em Igreja Nova, também em Piaçaba do Sul, creio eu, em Penedo, principalmente Penedo. A todos da família, meus pêsames, minhas condolências, um grande abraço, viu, eles? E a todos, com certeza, da família também. Tchauzinho.
0: Valeu, meu amigo Alô. Um forte abraço para você e para toda a sua família, né? Um fato lamentável aqui em Penedo.

ela só, Érica do Vale, né, diz: depressão e ansiedade não é frescura, precisa de apoio. Isso é um problema triste que afeta uma boa parte das pessoas. Não é fácil, só sabe quem passa. Meus sentimentos a toda a família de Dr. Adeildo. Parabéns, Eudes, pelo seu programa. Valeu, minha amiga, muito obrigado pela audiência. Realmente concordo com todas as suas palavras. É, não é frescura, né? Depressão não é frescura. É uma coisa que precisa sim ser tratada. E tem cura, né? Tem cura. Mas tem que procurar ajuda. E quem está ao redor também tem que aprender, né, quais são esses sinais. Eu acho que todo mundo deveria aprender, porque sempre tem alguém precisando de ajuda perto da gente. Pessoal, 19 horas e 43 minutos, a gente vai ao intervalo comercial, mas a gente volta já já com Ronda na Grande Rio. Tem algumas mensagens aqui ainda no WhatsApp, né? Mas quando a gente voltar, a gente passa. Já já a gente tá de volta.

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9: De volta aqui com o Ronda na Grande Rio. Pela 99.1, primeiro lugar em todo lugar. 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Tem gente por aqui pelo WhatsApp. Boa noite, Hélio.
10: Boa noite, Hélio. Boa noite. Deus lhe proteja, meu irmão. Deus lhe proteja você, a sua família melhor, que Deus é maravilhoso. E essa família que faz essa rádio é maravilhosa. Todos, boa noite. Que Deus proteja você e a sua família, o Josiado, sua mãe, seus irmãos, todos. Chama na bota, tamo junto. Vai meu abraço dos calceiros e da minha família. Chama na bota, tamo junto. Uma boa noite. Que Deus é maravilhoso. Sem Deus nós não somos nada, eles com Deus nós somos tudo. Chama na bota.
9: Verdade, verdade, meu amigo Hélio. Sem Deus não somos nada, cara. Valeu, muito obrigado pela audiência e uma boa noite para você e toda a sua família. Maciel chegando por aqui também, lá de Junqueiro. Boa noite, Maciel.
11: Boa noite, meu amigo Edi Alves. Tô ligado. Você entrou no agro, já tô ligado na rádio. 2:06 do programa da Santa Maria, esse programa derrubado. Programa topado. Todo de BC, uma tarde. Toda a programação da Rádio Grande Rio. E eu, Deus, estou aqui ligado. Ligado. Esperando o contato de uma gatinha que quiser entrar no meu WhatsApp aí. Mano, é isso aí. 91106672. Nasceu aqui de Junqueiro. Sou fã do seu programa, Deus. Me dê uma força aí. Joga aí nos grupos aí do WhatsApp. E o líder mototáxi está ligado no seu programa lá em Junqueiro. Lá em Mutirão. Se tiver grupo do WhatsApp aí, manda para cá. Para o grupo do WhatsApp. Me dê uma força aí, meu amigo. Você é topado.
9: Valeu, valeu, meu amigo Maciel. Meu amigo Maciel está à procura de um grande amor, rapaz. Faz tempo que procura um amor e não aparece esse grande amor, né, Maciel? Será que só existem contos de fadas? Chegando por aqui também meu amigo Vinícius da Vila Matias, corintiano, roxo. Boa noite, Vinícius.
12: Boa noite, meu amigo Eudes Alves. É, cara, essa questão aí é muito, muito séria. E muitas pessoas não dão importância quando as pessoas pedem ajuda, né? Às vezes elas pedem explicitamente, às vezes mais retraída. E aí quem tá por perto acaba não percebendo, né? E aí, infelizmente, elas acabam tomando coragem, porque quem faz isso de atentar contra a própria vida é muito corajoso, né? E é muito triste, né? A pessoa ter que fazer isso. Mas espero que ele consiga se reencontrar, onde quer que ele esteja. E todas as pessoas que tiverem precisando de ajuda, peçam ajuda, sejam mais claros, que às vezes a pessoa que está do seu lado, ela não entende o que você está falando. E aí fica mais difícil dela te ajudar. Seja mais clara. Busca uma ajuda externa se a interna não estiver conseguindo te ajudar. Tá certo? Muito obrigado, boa noite aí. Vai Corinthians.
9: Valeu, meu amigo Vinícius. É verdade, cara. É verdade. Às vezes a pessoa não consegue enxergar os sinais, né? E é normal, né? É normal. Então a pessoa, ela realmente ela tem que procurar ajuda, né? Não pode ter medo de procurar ajuda. Quem nunca passou por um momento difícil na vida, né? E esse momento difícil pode ser de uma simples coisa para um negócio mais grave, né? Uma depressão forte. Então, procurem ajuda e saia dessa escuridão, né? Saia desse buraco. Valeu, meu amigo Vinícius. Vai Corinthians, né? Meu amigo Lindomar Dantas também por aqui, né? Boa noite, meu amigo. Ele aqui, ele botou, estou ouvindo o seu programa aqui em São Brás. Um abraço, Lindomar Dantas. Obrigado pela audiência, cara.

E foragido, acusado de estuprar criança em Pão de Açúcar, é preso em Sergipe. Um homem que estava foragido da Justiça de Alagoas, acusado do crime de estupro de vulnerável contra uma criança de 11 anos, no município de Pão de Açúcar, acabou sendo preso. A prisão ocorreu nesta quarta-feira na cidade de Itabi, no estado de Sergipe. O suspeito, de 38 anos de idade, foi preso pela Polícia Civil de Alagoas, cumpriu mandado de prisão preventiva com auxílio do Batalhão de Polícia da Caatinga, né, da Polícia de Sergipe. Um homem que não teve o nome divulgado foi encaminhado para a delegacia e ficou à disposição da Justiça. A ação foi coordenada pelo delegado Hugo Leonardo, da Delegacia Regional de Batalha. E uma casa foi alvo de invasão na madrugada desta quinta-feira na rua Ba Hora Extra, né, localizada no bairro São Luís, em Arapiraca. O furto foi comunicado aos serviços de emergência 190 por volta das 3h32. Segundo os moradores do imóvel, foram subtraídos uma bicicleta de cor laranja, dois aparelhos celulares, sendo um deles um iPhone. Um alerta geral foi emitido para todas as guarnições de serviços para tentar localizar os itens furtados na região. E a vítima foi orientada a formalizar o boletim de ocorrência na Central de Polícia Civil.

e um ciclista foi baleado na mão esquerda nesta quarta-feira enquanto seguia para o trabalho no Distrito Industrial em Maceió. Segundo a Polícia Militar, ele foi atingido acidentalmente durante uma perseguição entre dois homens armados. A ocorrência também resultou em um homicídio, né? De acordo com o boletim de ocorrência, a guarnição da 5ª Companhia da Polícia Militar foi acionada para prestar apoio na unidade de pronto atendimento de Santa Lúcia, onde a vítima deu entrada com ferimentos provocados por disparos de arma de fogo. Aos policiais, um homem relatou que trafegava de bicicleta em direção ao trabalho quando passava pela rua da Codeal, no sentido do Mercadinho Monteiro. Nesse momento, viu dois homens correndo em sentido oposto, enquanto um deles efetuava disparos de arma de fogo contra o outro. Segundo a PM, a vítima informou que não conhecia os envolvidos e que não conseguiu fornecer característica dos suspeitos. Conforme a polícia, o ciclista não era alvo da ação criminosa e foi atingido acidentalmente por um disparo. Ainda de acordo com o boletim, a guarnição tomou conhecimento de que outra equipe policial já atendia no local dos fatos, uma ocorrência de homicídio relacionada ao mesmo episódio. Após receber os primeiros atendimentos na UPA de Santa Lúcia, a vítima foi encaminhada ao Hospital Geral do Estado, né, por uma equipe de serviço de atendimento móvel com acompanhamento da Polícia Militar. O caso será investigado pelas autoridades competentes.

O corpo encontrado em uma área de mangue pode ser de um jovem de 25 anos que estava desaparecido desde o dia 4 de junho. O achado do cadáver foi registrado na tarde desta quarta-feira no povoado Santa Rita, situado em Marechal Deodoro, região metropolitana de Maceió. Segundo a Polícia Civil de Alagoas, as buscas iniciaram após família, né, de Rafael Lucas de Souza Barreto registrar um boletim de ocorrência sobre o desaparecimento dele. Os parentes informaram que o rapaz saiu de casa no último dia 4 para ir a uma festa em uma chácara na ilha de Santa Rita e não foi

0: no IML e dos demais procedimentos periciais cabíveis. A polícia segue investigando para identificar a autoria e a motivação, né, e todas as demais circunstâncias do crime. Quem tiver informação sobre o caso pode entrar em contato pelo meio do Disque Denúncia através do 181. Todas as ligações são gratuitas e anônimas. E o corpo, ele só foi achado por causa da tornozeleira eletrônica, né? O corpo, ele estava com a tornozeleira eletrônica, então a polícia conseguiu rastrear. Mais um áudio aqui do meu amigo Vinícius.
1: Ah, eu disse só mais uma coisa. Hoje faz 30 dias que eu perdi a minha mãe por conta de um câncer de mama. Então, deixa um alerta para as mulheres aí, também para os homens, né? Que eu vejo que homens também estão sendo cometidos pelo câncer de mama. Façam exames preventivos para tentar detectar o quanto antes para conseguir tratar essa doença maldita.
0: É verdade, meu amigo. É verdade, meu amigo Vinícius. Essa doença maldita, né? Eu também perdi minha mãe através do câncer. Não foi de mama não, foi um linfoma, mas também foi através do câncer, né? Então, prevenir é a solução, né? Mandar um abraço para dona Petrúcia, lá na Fernando Peixoto. Um abraço para dona Petrúcia, muito obrigado pela audiência. Ela mandou as mensagens aqui, só que não está carregando, né? Está aqui aguardando mensagem. Um abraço para a senhora, dona Petrúcia, muito obrigado pela audiência. Aproveitar e mandar os parabéns, né, do senhor Geraldo, do bairro Santa Luzia, que completou ontem 101 anos, né? O seu Geraldo, que é pai do senhor Gilvan, que trabalha comigo, né? E o seu Gilvan acabou se confundindo, rapaz. Disse que o aniversário dele seria amanhã, na sexta-feira, mas foi ontem. Até ele perdeu o aniversário do pai. Então a gente vai cantar os parabéns do seu Geraldo, né? 101 anos, de muita saúde, sabedoria. Bem lustro, seu Geraldo, viu? Pra quem não conhece o seu Geraldo, ele é bem lustro. E também é ouvinte aqui do Ronda na Grande Rio. Seu Geraldo, que nosso Senhor Jesus Cristo, Nossa Senhora, possa abençoar o senhor e possa viver mais e mais e mais e mais, né? E consiga que o senhor consiga viver também com saúde, né? Não adianta também viver tanto, né? E não tá com saúde. Eu quero que o senhor fique assim, do jeitinho que o senhor tá, lúcido e bem de saúde. Deus te abençoe, seu Geraldo. Parabéns, feliz aniversário.
2: Parabéns, parabéns, parabéns pra você.
0: Pois é, parabéns, seu Geraldo. 20 horas e 5 minutos, a gente vai ao intervalo comercial, mas a gente volta já já com mais Ronda na Grande Rio.
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0: volta com a última parte aqui do Ronda na Grande Rio, aqui pela Grande Rio FM. Mandar um abraço pro meu amigo Edson, quando eu mandei hoje, dei um abraço para você, meu amigo Edson, e para toda a sua família. Meu amigo Tony, né, da Auto Proteção Veicular, meu amigo Tony, a sua esposa Bruna, né, também aqui na audiência do Ronda na Grande Rio. Tem mensagem pra gente aqui no WhatsApp. Boa noite.
1: Boa noite, Grande Rio FM. Tô ouvindo o Ronda Policial. Que é o Cláudio de São Sebastião, Lagoa. Tô ouvindo o seu programa.
0: Olha só, lá de São Sebastião, Alagoas, o Cláudio ouvindo a gente, a Grande Rio FM, né? Ouvindo o programa Ronda na Grande Rio. Falar em São Sebastião, mandar um abraço para toda a população de São Sebastião, especialmente para minha amiga Eli, do podcast da Eli, né? Gente da melhor qualidade, a nossa parceira. Nossa parceira de informação, né? Um abraço para você, Eli, pro seu esposo Jorge. E para todo mundo aí de São Sebastião, um abraço e obrigado pela audiência. Bora falar de futebol. Após 45 dias, Brasileirão está de volta nesta quinta-feira com dois jogos.
2: Tranquilidade, esta é a palavra que reina no grupo da Argentina após a eliminação da Inglaterra da Copa do Mundo. A Argentina vai para mais uma decisão, luta pelo tetracampeonato, enquanto a Espanha vai lutar pelo bicampeonato. O jogo está confirmado para domingo, 16h, New York, New Jersey Stadium. Portanto, a expectativa é grande. Se tivermos empate no tempo normal, prorrogação, persistindo a prorrogação, cobranças de penalidades máximas. E para quem se esqueceu e estava com saudade, as emoções do Campeonato Brasileiro estão de volta hoje, após 45 dias de paralisação devido à Copa do Mundo. Logo mais 19h, no estádio Nilton Santos, no Rio de Janeiro, o Botafogo recebe o Santos. No estádio Manuel Barradas, o Barradão, lá em Salvador, no mesmo horário, o Vitória pega o Vasco da Gama. Amanhã, dois jogos às 20h, no Maracanã, o Fluminense enfrenta o Bragantino, e no interior paulista, no Maião, no mesmo horário, o Mirassol vai receber a equipe do Grêmio. Depois, só na semana que vem, na outra terça-feira, 19h, na Arena MRV, o Atlético Mineiro vai pegar a equipe do Bahia. Na quarta-feira, dia 22, teremos no Couto Pereira, lá em Curitiba, o Curitiba pegando o Palmeiras, e ainda a quarta-feira mostrando mais jogos às 21h30. São Paulo e Atlético Paranaense jogam no Cícero de Souza Marques, no Beira Rio, em Porto Alegre, 21h, o Internacional pega o Cruzeiro, e na Arena Condá, em Chapecó, jogo que a Rádio Nacional vai transmitir, a Chapecoense vai enfrentar o Flamengo. Jogo único na quinta-feira, dia 23, na Neoquímica Arena, envolvendo o Corinthians e também a equipe do Remo. Da equipe de esportes da Rádio Nacional, André Luiz Mendes.

0: 20h23, tem gente com a gente aqui no WhatsApp, minha amiga Maria do Gileno, boa noite, Maria.
1: Boa noite, Creuto, está aqui na escuta, viu? Olha, Creuto, começo de 5h30 da manhã, fico até 9h30 na Grande Rio. É, tô aqui na cozinha fazendo salgados. Quando não tô no mercadinho, tô aqui na cozinha trabalhando. Ó, Creuto, ainda tem casa no mar, na praia, viu? Pra alugar pra esse finalzinho de semana. É só ligar pra Maria do Gileno, né? É, liga pra 87-54-59-52. Fala com a Maria do Gileno. Tô aqui, viu, Creuto? Tô aqui,
0: ela na cozinha. Ela me chamou de Creuto umas 10 vezes. Creuto é meu amigo, viu? Nada contra o Creuto. Pois é, quer alugar uma casa aí? Fale com a Maria do Gileno, viu? A gente tem vaga, corre lá.
1: Eita, Creuto, esqueci, olha. Deu uma boa noite pros meus amigos todinho aqui do Bairro Vermelho, olha. Todinho do Barro Vermelho, manda aí um alô aí, uma boa noite para todos meus amigos, viu? E um abraço, que tenha uma boa noite, viu, meus amigos? E os meus inimigos também, boa noite, viu?
0: Boa noite para os amigos e para os inimigos, né, Maria de Gileno? Olha, deixa eu só falar aqui, ó, o meu nome qual é? É esse aqui,
2: Eudes Alves.
0: Eudes Alves, o Creuto é meu amigo.

0: novo, ela de novo.
1: Boa noite, Alves. Boa noite.
0: Boa noite, Maria de Gileno. Olha só, um homem foi preso em flagrante por furto qualificado nesta quarta-feira no bairro Planalto, em Arapiraca, após realizar um empréstimo, né, em nome da companheira, sem autorização, e posteriormente exigiu dinheiro da vítima. De acordo com a Polícia Militar, a guarnição foi acionada inicialmente para atender uma denúncia de violência contra a mulher. No local, os policiais encontraram o suspeito e a vítima. A mulher contou aos policiais que o companheiro havia feito um empréstimo em seu nome e deixado a residência. Ao descobrir a fraude, ela foi até o local onde ele estava, acompanhado do irmão, para tentar recuperar o dinheiro, conseguindo reaver apenas a metade da quantia. Ainda segundo o relato da vítima, o homem retornou ao imóvel na tarde desta quarta-feira para retirar seus pertences. Durante a discussão, ele se recusou a deixar a residência e segurou o braço da companheira com força, causando dor, embora não tenha deixado lesão aparente. A vítima informou ainda que, diante da situação, pegou uma faca para se defender, mas não chegou a ferir o suspeito. Ela também afirmou que o homem insistia para que lhe entregasse dinheiro, alegando precisar quitar uma dívida. Ao ser informado de que a Polícia Militar seria acionada, ele respondeu que permaneceria no local aguardando a chegada da guarnição. Segundo a PM, não foi necessário o uso de algemas, pois o homem colaborou com a abordagem e não ofereceu resistência. Após a ocorrência, as partes foram conduzidas à Delegacia Especializada de Atendimento à Mulher de Arapiraca. O suspeito foi autuado em flagrante por furto qualificado cometido por meio de dispositivo eletrônico no contexto de violência doméstica e permanece preso. Olha só, chegando por aqui o Giro de Notícias.
2: Este é o Giro de Notícias. Eu sou Cassie Balog e você acompanha os destaques do momento. O governo federal vai criar um programa para apoiar empresas afetadas pela tarifa de 25% imposta pelos Estados Unidos a produtos brasileiros. O vice-presidente Geraldo Alckmin afirmou que a medida busca proteger empresas e empregos e disse que o Brasil poderá recorrer à lei da reciprocidade. A estimativa é que cerca de 18% das exportações brasileiras aos Estados Unidos sejam atingidas. O Irã afirmou que vai retaliar caso os Estados Unidos ataquem sua infraestrutura e classificou o Estreito de Hormuz como uma linha vermelha. O governo iraniano disse que responderá a qualquer ação americana na região em meio à escalada do conflito e às novas ameaças feitas pelo presidente Donald Trump. Mauro Vieira, o ministro das Relações Exteriores, afirmou que o tarifaço só foi imposto porque o Brasil não aceitou exigências consideradas excessivas durante as negociações. Segundo ele, a Casa Branca teria pedido a abertura irrestrita de setores da economia brasileira sem oferecer contrapartidas. Vieira também disse que o governo manteve mais de 30 contatos com autoridades americanas desde março de 2025 para tentar negociar a questão. A Anvisa determinou a suspensão da venda de todas as bebidas energéticas da marca Mr. Hemp e o recolhimento de 2 lotes da água mineral Mamba Water. Segundo a agência, os energéticos não tiveram estudos que comprovassem a segurança e a qualidade até o fim da validade. Já a fabricante da Mamba Water informou o recolhimento voluntário dos lotes 13 e 14 após identificar a presença de uma bactéria nos produtos. A primeira onda de tempestades associadas ao El Niño começa a atuar entre esta quinta e sexta-feira em diversas regiões do Brasil. A previsão indica chuva forte e ventos intensos, principalmente no Rio Grande do Sul, que está sob alerta para tempestades. 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Edição, Thiago Pedruzzi.
0: Pois é. Fim de programa, fim de ronda na Grande Rio, 20 horas e 30 minutos, como a gente vem informando, né? Esses dias a gente vai encerrar às 8h30, né? Mas amanhã estaremos de volta a partir das 19 horas. Não saia daí, tá certo? Chegando agora a Voz do Brasil e em seguida tem a sequência musical. Amanhã estaremos de volta às 19 horas, mas a informação começa logo cedo, com Grande Rio Notícias. Meu amigo Luiz Dantas, após Ele chega muita música boa com a Sandra Maurício. Depois chega também Antônio Silva com a Voz da Cidade e as notícias atualizadas. Em seguida, o programa do Derrubado. E às 18 horas tem Grande Rio Esporte, certo? E a partir das 19 estamos aqui de volta. Tchau e até amanhã, assim se Deus permitir.
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4: Olá, boa noite.
5: Boa noite para você que nos acompanha em todo o país.
4: Quinta-feira, 16 de julho de 2026.
5: Vamos ao destaque do dia, aos destaques do dia na Voz do Brasil.
4: O governo brasileiro repudia a decisão dos Estados Unidos em impor tarifa de 25% sobre produtos nacionais.
5: O plano estabelece medidas para empresas atingidas pela taxação. Graziele Bezerra.
6: Ministro da Fazenda, Dario Durigan, explicou que o Plano Brasil Soberano, criado durante o primeiro tarifaço anunciado pelos Estados Unidos, será ampliado.
4: Produtores rurais e cooperativas afetados por eventos climáticos poderão renegociar dívidas.
5: É o que estabelece medida provisória publicada no Diário Oficial da União. Thaís de Araújo.
7: De acordo com a medida, produtores que registraram perdas de ao menos 30% em duas ou mais safras poderão renegociar débitos com prazo de 8 anos.
4: Controle do diabetes. SUS começa a oferecer insulina glargina, um medicamento de ação prolongada.
5: O público-alvo são pacientes de 2 a 18 anos e idosos com mais de 70 anos. Natália Koslick.
8: A insulina glargina ofertada pelo SUS permite um controle mais estável da glicemia.
4: Hoje na apresentação da Voz do Brasil, Mariana Jungmann e Luciano Seixas.
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4: O governo federal reagiu após a divulgação de nova taxação imposta pelos Estados Unidos aos produtos brasileiros.
5: A nova tarifa de 25% será cobrada a partir da próxima semana a produtos que são importados pelos Estados Unidos do Brasil, como açúcar, etanol, tabaco, madeira e calçados.
4: A medida foi tomada após investigação feita pelo escritório do representante do comércio dos Estados Unidos.
5: Para o Brasil, as justificativas para um novo tarifaço não têm embasamento.
4: A repórter Graziele Bezerra acompanhou os desdobramentos e tem mais informações. Boa noite, Graziele.
6: Boa noite para você também, Luciano. Boa noite para Mariana e boa noite para o ouvinte da Voz do Brasil. A primeira reação do governo brasileiro foi uma nota da Secretaria de Comunicação Social da Presidência da República e nela o governo diz que segundo estatísticas do próprio governo norte-americano, os Estados Unidos acumularam nos últimos 15 anos mais de 424 bilhões de dólares em superávit de bens e serviços com o Brasil. E essa nota diz ainda que todas as alegações dos Estados Unidos foram refutadas pelo Brasil e que vai levar o caso à Organização Mundial do Comércio.
5: Agora, Grazi, o que os Estados Unidos alegaram para impor essas tarifas?
6: Bom, eles fizeram uma investigação que foi iniciada em julho de 2025 pelo escritório do representante comercial dos Estados Unidos, e esse escritório acusa o Brasil de adotar práticas consideradas aí prejudiciais ao comércio norte-americano em áreas como o mercado digital, PIX, regulação de plataformas digitais, propriedade também intelectual, acesso ao mercado do etanol, combate à corrupção e desmatamento. Bom, o ministro das Relações Exteriores, Mauro Vieira, falou hoje com a imprensa e informou que desde março de 2025 o governo brasileiro manteve mais de 30 reuniões presenciais, virtuais também ou por telefone, aí nos níveis presidencial, ministerial, técnico também, com autoridades norte-americanas. E citou o exemplo, segundo ele, o PIX é uma infraestrutura política, pública, na verdade, de pagamentos, que foi criada pelo Banco Central e está disponível a todas as instituições financeiras que atuam no Brasil e que não há competição desleal.
9: Não é sério falar em competição desleal gerada pelo PIX. As acusações sobre desmatamento também são absurdas. Desde 2022, reduzimos significativamente o desmatamento na Amazônia e no Cerrado. Estes são apenas dois exemplos. Todas as alegações dos norte-americanos para justificar a aplicação de tarifas não têm lastro na realidade.
4: Grazi, as exportações brasileiras para os Estados Unidos terão que impacto?
6: Bom, vamos lá, Luciano. O ministro do Desenvolvimento, Comércio, Indústria e Serviços, Márcio Elias, disse que 2.100 produtos ficaram de fora dessa nova lista, né, de taxação, produtos aí como café, suco de laranja, carne, fertilizantes e aeronaves, mas o impacto do novo tarifaço já foi calculado pelo governo.
10: Com essa nova tarifa, foi decidida ontem, nós vamos ter cerca de 18% das nossas exportações para os Estados Unidos atingida, que corresponde a 7,4 bilhões de dólares. Isso levando em conta o ano de 2024, antes, portanto, do início do tarifaço. Mas elas estão diversificando o mercado e nós vamos continuar nesse processo de diversificação do mercado. A participação dos Estados Unidos nas exportações brasileiras, que era de 12,1%, já caiu para 9,4%.
5: Bom, Grazelli, o governo detalhou as medidas que vão ser adotadas para socorrer esses setores afetados?
6: Já começou a falar, sim, como é que vai ser esse socorro. O ministro da Fazenda, Dario Durigan, explicou que o plano Brasil Soberano, que foi criado durante o primeiro tarifaço anunciado pelos Estados Unidos, vai ser ampliado, mas as novas medidas ainda vão ser detalhadas e dependem das conversas com os setores afetados.
11: Nós já temos prontos os mecanismos de proteção das nossas empresas e dos nossos empregos. Os setores afetados serão mais uma vez chamados ao diálogo e nós ampliaremos e reforçaremos o plano Brasil Soberano, que dá apoio a quem foi injustamente afetado pelo tarifaço dos Estados Unidos. Seguiremos abertos à diplomacia e à negociação, seja com os Estados Unidos, seja com qualquer outro país.
6: E além disso, o ministro da Fazenda disse também que o governo vai estudar se aplica a lei da reciprocidade nesse caso. Essa norma autoriza que o governo, autoriza o governo, na verdade, a aplicar restrições equivalentes, e aí no caso equivalentes aos Estados Unidos. Segue com vocês, Mariana, Luciano.
4: Obrigado, Grazielle Bezerra, pelas informações ao vivo aqui na Voz do Brasil.
5: Pois é, e onde estão as principais oportunidades de exportação dos produtos brasileiros?
4: Informações como essa constam no painel Acordo Mercosul-União Europeia, lançado pela Apex Brasil.
12: A biodiversidade amazônica está ganhando espaço no mercado internacional por meio de itens como a castanha do Brasil e o açaí. Na Cooperativa Central de Comercialização Extrativista do Estado do Acre, por exemplo, 50% da produção é vendida para fora. Segundo Cássio Almada, gerente de vendas da cooperativa, os produtos já alcançam 17 países e a ideia é seguir conquistando novos mercados.
13: A gente vem buscando novas alternativas de mercado, verticalizando também a nossa produção para atender com subprodutos aí, tanto para castanha, principalmente agora para fruta, que nós vamos ingressar no mercado para exportação e atuar em todos os continentes.
12: Uma nova plataforma digital foi criada para apoiar as exportações do país. É o painel Acordo Mercosul-União Europeia, que permite identificar produtos com maior potencial de exportação e os benefícios tarifários previstos no acordo entre os dois grupos econômicos, como explica Laudemir Miller, presidente da Apex Brasil.
14: Todas as empresas, os produtores rurais, as cooperativas podem entender a realidade do Acordo Mercosul-União Europeia e aplicar a seu caso concreto, principalmente para planejar o aumento dessa exportação.
12: Em vigor desde maio deste ano, o acordo entre Mercosul e União Europeia prevê a redução e a eliminação gradual de tarifas para mais de 9 mil produtos exportados pelo Brasil. É possível acompanhar a situação de produto a produto por meio da nova ferramenta que está disponível no site www.apexbrasil.com.br. Reportagem Gabriela Noronha.
5: Pois é, a gente segue falando de vendas ao exterior, mas agora de frutas. Entre as principais que agradam os fornecedores estrangeiros estão a manga, o melão, o limão e a melancia.
4: Em 2025 foram mais de 1 milhão de toneladas exportadas para os mercados internacionais.
15: Ricas em sabor e em nutrientes, as frutas estão entre os 13 produtos brasileiros mais exportados para o exterior. E o país figura entre os principais exportadores internacionais. Os produtores brasileiros vendem frutas secas e frescas, como manga, melão, limão e lima, uva, melancia, mamão, abacate e banana. Os principais destinos são a União Europeia e os Estados Unidos. Em 2025, foram exportadas 1.300.000 toneladas de frutas, que renderam em vendas US$1.570.000. O secretário de Comércio e Relações Internacionais do Ministério da Agricultura e Pecuária, Luiz Rua, comenta os dados das exportações brasileiras de frutas.
16: O Brasil, a despeito de ser um grande produtor de frutas, tem uma posição no ranking mundial dos exportadores acima da 20ª colocação. E nós temos, entre as principais frutas exportadas pelo Brasil, as mangas com 340 milhões no ano passado, depois o melão com 230, o limão com 200 milhões de dólares exportados.
15: O produtor e exportador Celso Zancan trabalha com a produção de uvas e principalmente de maçãs, o carro-chefe das vendas. Para este ano, a expectativa da empresa é vender 10 mil toneladas da fruta para os mercados internacionais. Ele costuma vender os produtos para países como Índia, Rússia, Portugal, Bangladesh, Irlanda e Arábia Saudita. Celso conta que para isso há um trabalho contínuo para que a produção atenda às exigências dos potenciais compradores mundiais.
17: A qualidade, ela é a mesma no mundo inteiro. A maçã, você tem que entregar uma maçã apresentável, sem danos mecânicos, sem defeitos aparentes, assim, com uma boa coloração e uma boa crocância. E a questão sanitária, a questão de segurança alimentar. Cada país tem uma exigência um pouco diferente sobre algumas moléculas, permitem no Brasil, não permitem na Europa. Então isso você tem que atender, porque chegou num país e a ANASE, ela acusar que está fora desses limites ou está com uma substância não permitida naquele país, a carga vem de volta, né?
15: Até maio deste ano, as exportações de frutas já somavam US$663 milhões. Segundo dados da Organização das Nações Unidas para Alimentação e Agricultura, em 2024, o Brasil foi o quarto maior produtor de mamão do mundo e o quinto maior exportador mundial de manga, melão, melancia e banana. Reportagem Márcia Fernandes.
18: Produtores rurais que perderam pelo menos 30% da produção em duas safras podem renegociar dívidas com prazo de até 8 anos.
4: Uma medida provisória assinada nesta quarta-feira, 15 de julho, também dá suporte a agricultores afetados por eventos climáticos, como no Rio Grande do Sul.
18: Saiba como vai funcionar a renegociação.
7: De acordo com a medida, produtores que registraram perdas de ao menos 30% em duas ou mais safras poderão renegociar débitos com prazo de 8 anos, incluindo 2 anos de carência, sem a necessidade de pagamento de entrada. Além disso, segundo o ministro da Fazenda, Dario Durigan, a medida provisória prevê condições para a renegociação de dívidas de produtores rurais afetados por eventos climáticos, incluindo os casos registrados no Rio Grande do Sul.
19: Em especial, olhando para o Rio Grande do Sul, para quem teve mais perda em razão de mudança climática, nós estamos reconhecendo que se tiver 3 perdas, o prazo vai para 10 anos.
7: A medida provisória prevê ainda a criação de um fundo garantidor de crédito, com aporte de até R$2 bilhões, para dar suporte às operações de renegociação. Segundo o ministro da Fazenda, Dario Durigan, o fundo poderá contar com a participação de estados e municípios na sua estruturação.
19: Também vamos convocar os estados e municípios que queiram contribuir com o fundo garantidor, para que de alguma maneira a gente tenha mais proteção com redução de spread, redução de juros.
7: A medida provisória determina que as taxas de juros sejam definidas de acordo com o porte do produtor e a origem das perdas. Nos casos relacionados a eventos climáticos, os juros serão de 5% ao ano para beneficiários do Programa Nacional de Fortalecimento da Agricultura Familiar, o PRONAF. 8% para produtores enquadrados no Programa Nacional de Apoio ao Médio Produtor Rural, o PRONAMP, e 11% para os produtores de maior porte. A MP terá validade imediata de 120 dias após a publicação, mas precisará ser aprovada pelo Congresso para não perder a vigência. Com locução de Thaís de Araújo, reportagem Gabriela Noronha.
4: Uma ferramenta que auxilia produtores rurais e cooperativas a consultar crédito.
18: É o simulador do Programa Nacional de Fortalecimento da Agricultura Familiar, o PRONAF.
4: A plataforma online informa condições de financiamento compatíveis com o perfil do produtor e as instituições financeiras que operam na região.
20: A plataforma disponível online é voltada para agricultores familiares e cooperativas no âmbito do Programa Nacional de Fortalecimento da Agricultura Familiar, o PRONAF. A ferramenta pode ser utilizada também por técnicos de assistência técnica e extensão rural, agentes financeiros, sindicatos e outras organizações que orientam agricultores familiares sobre o acesso ao crédito rural. O produtor Natanael Dal Bianco tem uma propriedade de 10 hectares no município de Jaboticaba, no Rio Grande do Sul, onde investe no plantio de milho e trigo. Ele também é técnico agrícola e trabalha com outros produtores da região. Natanael conta que já utilizou o simulador de crédito do PRONAF para saber as linhas de créditos disponíveis.
21: Já fiz a utilização do navegador do computador, traz todas as linhas de crédito, então fazer a pesquisa de saber qual que é a linha de crédito ideal, inclusive taxa de juros e condição de pagamento. Né?
20: Para acessar as informações, é preciso responder algumas perguntas sobre a situação do agricultor, como renda familiar e localidade. O mais importante é responder o que pretende financiar. Se o objetivo é, por exemplo, a compra de maquinário, reformas na propriedade rural ou projetos de energia solar. Em seguida, são informadas as linhas de crédito e as condições de financiamento compatíveis com o perfil e quais as instituições financeiras que operam em cada região. A ferramenta reúne todas as informações sobre o PRONAF, como explica a ministra do Desenvolvimento Agrário e Agricultura Familiar, Fernanda Machiavelli.
22: Ele responde algumas perguntas simples e já fica sabendo quais são as linhas de crédito que são adequadas ao perfil, quais são as taxas de juros e as condições de pagamento. Porque a gente tem taxas de juros que variam de acordo com a renda da família. Depois que você faz a simulação, aí sim você pode se dirigir a uma das instituições bancárias que operam o PRONAF. Todos os bancos públicos, bancos cooperados, o banco vai analisar sua capacidade de pagamento de acordo com sua renda e com seu histórico.
20: Seu Natanael, que já acessou o simulador diversas vezes, explica como vai planejar os investimentos da próxima safra.
21: Custeio de milho agora, safra de verão e depois custeio de trigo, safra de inverno. Tem os demais investimentos para maquinários.
20: Vale lembrar que a plataforma não substitui a análise realizada pelas instituições financeiras, nem garante a contratação do crédito. Para conhecer a ferramenta, acesse simulador.pronaf.mda.gov.br. Reportagem Edinaldo Júnior.
18: Pois é, e a projeção econômica para o setor agropecuário no mês de junho deve chegar em R$1,4 trilhão.
4: O levantamento mensal divulgado pelo Ministério da Agricultura e Pecuária é calculado com base no desempenho das lavouras e no faturamento dos produtos rurais.
18: Em junho, o produto com maior participação na estimativa foi a soja, que representa cerca de 24% do valor total estimado.
23: O levantamento de junho do valor bruto da produção agropecuária, divulgado pelo Ministério da Agricultura e Pecuária, estima que o faturamento da produção dentro dos estabelecimentos rurais alcance R$1,4 trilhão. Desse total, 64% correspondem ao faturamento da lavoura, o que representa R$893 bilhões. A soja lidera com o valor estimado de R$335 bilhões. Na sequência, estão bovinos, milho, cana-de-açúcar e frangos. Juntos, esses segmentos representam 68,3% do valor bruto da produção agropecuária nacional. Na análise por unidades da federação, Mato Grosso registra o maior valor estimado, seguido por Minas Gerais e São Paulo. O valor bruto da produção agropecuária é calculado mensalmente com base nas estimativas de produção e nos preços recebidos pelos produtores rurais. Thaisa Vitória para a Voz do Brasil.
4: Crianças, adolescentes e idosos com diabetes vão ter acesso à insulina glargina pelo SUS.
18: Esse medicamento possui uma resposta mais prolongada no organismo e permite um controle mais estável da glicemia.
4: Todos os estados devem receber o insumo até o final do mês, segundo estimativa do Ministério da Saúde.
24: A insulina glargina ofertada pelo SUS tem ação prolongada e, na maioria dos casos, permite apenas uma aplicação diária. Outros tratamentos podem exigir até 3 aplicações no mesmo período. Além disso, permite um controle mais estável da glicemia, como destacou a secretária de Ciência, Tecnologia e Inovação em Saúde, Fernanda Denegri.
0: Ela é mais estável porque ela é de longa duração, então ela permanece no corpo por 24 horas, então ela reduz as chances de hipoglicemia ao longo do dia, reduz o risco daquela hipoglicemia noturna, que quem usa a insulina às vezes se preocupa, né?
24: O público-alvo são pacientes de 2 a 18 anos incompletos com diabetes tipo 1 e pessoas com 70 anos ou mais com diabetes tipo 1 ou 2. O paciente, o Biratã Geraldo Pinto Ribeiro, de 80 anos, já começou a fazer uso do novo medicamento.
1: Comecei a aplicar esse remédio uma vez por dia, pego no posto de saúde com receita médica, o enfermeiro me explicou como se deve aplicar, eu aplico e estou com a diabetes controlada.
24: Mais de 250 mil tubetes de insulina glargina foram encaminhadas a 16 estados. Também foram distribuídas 52 mil canetas reutilizáveis para aplicação do medicamento. O Ministério da Saúde estima que todos os estados recebam os insumos até o fim de julho. De acordo com a secretária Fernanda Denegri, de Ciência, Tecnologia e Inovação em Saúde, a transição para um novo tratamento será feita de forma gradual.
0: São cerca de 2 milhões de pacientes que usam insulina no SUS. Então, a ideia é que, neste ano, 30% das pessoas já possam migrar para essa insulina mais moderna. No ano que vem, seria 60%. E, ao longo de 3 anos, a gente completaria para chegar até 80% dos pacientes.
24: Para ter acesso ao medicamento, o cidadão deve procurar a unidade básica de saúde mais próxima de sua residência, com a receita médica carimbada. Pais, responsáveis ou cuidadores também podem solicitar a substituição pela nova insulina. Junto ao medicamento, será entregue uma caneta reutilizável para aplicação, com validade de 3 anos, além das agulhas necessárias para administração correta. Reportagem Natália Koslick.
18: Se você é motociclista e pensa em comprar um capacete novo, atenção.
4: Uma mudança na fiscalização promete dar mais segurança na hora da compra.
18: Desde o início do mês, todas as lojas e fabricantes só podem vender capacetes com um novo selo do Inmetro.
4: A novidade é a presença de um QR Code que permite checar a autenticidade do equipamento usando o celular.
2: Muito além de um acessório obrigatório, o capacete pode ser a diferença entre a vida e a morte. E os números mostram por quê. Em 2024, mais de 37 mil pessoas morreram no trânsito brasileiro. Quase 42% dessas vítimas eram motociclistas. Em Brasília, o aposentado e motociclista Getúlio Hahnemann viveu na prática a importância de um capacete certificado. Após um acidente de moto, ele escapou de sequelas graves graças ao equipamento de segurança.
3: O carro na minha lateral deu uma freada e apareceu um camarada que estava atravessando. O carro não atropelou ele e sobrou para mim. Não tive mais nada grave porque eu estava usando capacete.
2: Histórias como a do Getúlio reforçam a importância de escolher um produto certificado. Desde 1º de julho, fabricantes, distribuidores e lojas só podem vender capacetes com o novo selo de conformidade do Inmetro. A principal novidade é um QR Code que permite ao consumidor verificar na hora da compra se o produto é autêntico. O chefe da divisão de regulamentação e qualidade regulatória do Inmetro, Hércules Antônio da Silva Souza, explica a mudança.
8: A gente identificou uma série de fraudes nos selos da conformidade ao selo do Inmetro que eram usados até então, que vai levar o consumidor a ter uma informação falsa. O segundo é que a gente está criando uma ferramenta que agora permite uma informação muito mais qualificada. Ele agora pode se utilizar de um QR Code que vem no selo, único, inviolável, que não pode ser falsificado. Ele, ao utilizar essa leitura do QR Code, ele passa a ter informações muito mais qualificadas.
2: Quem já possui um capacete certificado com o selo antigo pode continuar usando normalmente. A mudança vale apenas para a comercialização de novos produtos. Capacetes vendidos sem o novo selo e sem o QR Code passaram a ser considerados irregulares. Alerta Hércules Antônio do Inmetro.
8: Um capacete sem selo é, na verdade, uma compra inadequada, porque você está se colocando numa condição de risco, acreditando que o capacete vai te proteger, mas na hora que você mais precisar dele, ele vai falhar, porque ele não passou pelos ensaios de avaliação.
2: O empresário Iago Dias, dono de uma loja de capacetes em Brasília, defende a mudança. e fala o que é preciso ficar atento na escolha de um capacete.
6: Verificar o selo do Inmetro, se realmente é legítimo, saber o tamanho certo. E o terceiro, que eu falo muito para meus clientes, é não economizar onde há segurança. Então, prezar sempre pela qualidade.
2: Na dúvida, a recomendação é simples. Comprar sempre em estabelecimentos confiáveis, conferir o novo selo do Inmetro e verificar a autenticidade pelo QR Code. Afinal, quando o assunto é capacete, economia nunca pode custar segurança. Reportagem Pablo Mundim.
18: As inscrições para o processo seletivo do FIES, o Fundo de Financiamento Estudantil, para o segundo semestre do ano, acabam amanhã.
4: O FIES oferece financiamento a estudantes matriculados em cursos superiores de instituições privadas.
18: As inscrições devem ser feitas no Portal Único de Acesso ao Ensino Superior.
4: E essas foram as notícias do Governo Federal.
18: Uma realização da Secretaria de Comunicação Social da Presidência da República.
4: Com produção da empresa Brasil de Comunicação.
18: Fique agora com as notícias do Poder Judiciário e do Congresso Nacional. Boa noite.
4: Boa noite para você e até amanhã.
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11: Supremo Tribunal Federal divulga notas sobre manifestações do governo dos Estados Unidos.
13: Eleições 2026. TSE já pode divulgar boletins e orientações ao eleitorado.
11: Para o STJ, direito de retenção por benfeitorias em imóvel não se aplica a inquilino inadimplente.
13: Boa noite, eu sou Marcela Luiza.
11: E eu sou Walter Lima.
13: O Supremo divulgou uma nota nesta quinta-feira em resposta às manifestações do governo dos Estados Unidos sobre decisões da justiça brasileira.
11: O STF afirma que atua exclusivamente por força da Constituição Federal, reforçando que as decisões tomadas são públicas e fundamentadas na Constituição e nas leis do Brasil.
13: O Supremo destaca que a independência do Poder Judiciário é um princípio essencial do Estado Democrático de Direito e defende que as relações entre países devem respeitar a soberania e a autonomia das instituições.
11: Também afirma que eventuais divergências entre Estados devem ser tratadas por vias diplomáticas e pelo direito internacional, e não por ações que possam pressionar o judiciário. Por fim, o tribunal reafirma que continuará a trabalhar com independência em defesa da Constituição, da democracia, da separação dos estados e do Estado de Direito.
13: Em regra, inquilino que fez benfeitorias tem direito de permanecer no imóvel alugado até ser indenizado.
11: Só que para o STJ, se ele for inadimplente, não pode usufruir do direito de retenção. Fátima Uchoa.
25: A locadora ajuizou ação de despejo com pedido de rescisão contratual, retomada do imóvel e pagamento dos aluguéis e encargos em atraso. O juízo de primeiro grau decretou o despejo e condenou a inquilina a pagar os débitos, mas assegurou o direito de ela ser indenizada por melhorias comprovadas e ser compensada por valores gastos com reforma. O Tribunal de Justiça de Goiás afastou o direito de retenção do imóvel, mantendo os demais pontos da decisão. No STJ, a terceira turma negou o pedido de retenção. Segundo a relatora ministra Nancy Andrighi, a falta de pagamento rompe o equilíbrio contratual e afasta a boa-fé objetiva necessária para o exercício do direito de retenção.
13: Petrobras vai ter de indenizar viúva de mergulhador que prestava serviço para a estatal.
11: A decisão reconhece que a morte do profissional foi causada pela falta de segurança no ambiente de trabalho. Marla Lacerda.
26: O trabalhador terceirizado morreu durante uma operação de mergulho no litoral do Ceará. Com base em laudo pericial, a Justiça do Trabalho Cearense concluiu que o acidente estava ligado diretamente às más condições dos equipamentos utilizados pelo mergulhador. O TST manteve a decisão e responsabilizou a Petrobras subsidiariamente por ser a tomadora do serviço.
5: A partir de hoje, o Tribunal Superior Eleitoral poderá utilizar espaços na programação de rádio e televisão para divulgar comunicados e orientações sobre as eleições 2026.
12: O objetivo é ampliar o acesso da população a informações confiáveis sobre o processo eleitoral.
5: Poderão ser veiculados, por exemplo, esclarecimentos e incentivos à participação feminina, a participação dos jovens e da comunidade negra na política.
12: O TSE também pode divulgar esclarecimentos aos cidadãos sobre as regras e os procedimentos de votação.
5: Justiça assegura educação diferenciada para indígenas do município de Novo Repartimento, no Pará.
12: Sentença também invalida a exigência inconstitucional para a contratação de professores indígenas. Sabrine Menezes.
14: A ação foi proposta pelo Ministério Público Federal após atraso no ano letivo de 2025 nas escolas das aldeias. Ao analisar o caso, a Justiça condenou o município, a União e o Fundo Nacional de Desenvolvimento da Educação, o FNDE, a implementarem uma série de medidas corretivas e ao pagamento de R$ 750 mil por danos morais coletivos. A determinação garante que crianças indígenas da etnia Paracanã tenham direito à educação escolar intercultural, diferenciada e bilíngue.
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5: Uma boa noite.
12: E até amanhã.
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1: Eu sou Paula Groba.
2: E eu sou Humberto Pinheiro.
1: E estes são os destaques de hoje do Jornal do Senado, que começa agora.
2: Acordo entre Congresso e governo viabiliza renegociação de dívidas rurais.
1: Senado aprova restrições ao compartilhamento de imagens de vítimas de crimes e acidentes.
2: Avança projeto que acaba com liberdade provisória para presos em flagrante por crimes hediondos.
1: Boa noite.
2: Boa noite.
1: Presos em flagrante por crimes hediondos podem perder o direito à liberdade provisória. A mudança está prevista em um projeto aprovado pela Comissão de Segurança Pública do Senado.
2: O texto prevê 7 hipóteses em que a liberdade provisória deverá ser negada pelo juiz. Os detalhes com Bruno Lourenço.
3: A proposta aprovada na Comissão de Segurança Pública proíbe expressamente que juízes concedam liberdade provisória ou apliquem medidas cautelares alternativas à prisão para quem for detido em flagrante cometendo crimes considerados de extrema gravidade. O relator, senador Wilder Moraes, do PL de Goiás, diz que a impunidade e a soltura reiterada de criminosos perigosos alimentam os índices de violência.
4: Indivíduos que pratiquem delitos de tal natureza não devem ser agraciados